Tua disposição, SOS Espiritual, 218-368-008. Eu ofereço a todos uma linda faixa musical e em seguida eu retorno com todos.

0: Muito bem, estamos de volta. Hoje é terça-feira e na Universal acontece a reunião da saúde restaurada. Para você que está doente, enfermo, desenganado pela medicina, desenganado por todos. Você que vive à base de remédios, comprimidos, calmantes. Você que vive à base de tratamentos. Meu amigo, minha amiga, existe para si saída, existe para si solução. Procure hoje uma Universal próximo de si, porque por meio e através da fé, você obterá um milagre que diz respeito à sua saúde. Que milagre esse que a mão humana não pode e não tem poder para fazer. Pastor Tiago, há pessoas que nesse momento já recorreram a tudo. A força humana não pôde ajudar. A mente humana tampouco. A capacidade do homem tampouco pôde ajudar. Só mesmo Deus pode fazer aquilo que a mão humana não pode fazer.
1: É, só Deus pode e vai fazer se essa pessoa permitir. Porque Deus não pode agir forçadamente. O mal age forçadamente. Deus não. Ele precisa da permissão da pessoa para agir na vida dela. E ela, quando é que ela dá permissão? Quando ela usa a fé. Quando ela apela para ele. Quando ela busca o socorro dele. E é isso que ela tem que fazer. Que foi o que aquela mulher viúva ela fez. Ela creu na palavra do profeta, ela fez o bolo para o profeta, ela creu, ela apelou à fé e ela saiu da miséria. Ela tirou o filho e ela da miséria.
0: Exatamente isso. E você também vencerá a luta, a guerra, o problema que você está passando. 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Na Universal aqui de Ribeira Brava, em 3 horários estarei à sua espera, hein? 7h30 da manhã, às 15h. Como também 19h30, estrada regional a 104, edifício Dom Pedro, próximo aqui à Segurança Social, próximo aqui ao Corpo de Bombeiros, aqui da Ribeira Brava, tá bem? 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Acompanhe com atenção o depoimento da senhora Bruna Ferreira, ela que durante 5 anos sofreu depressão, e não tinha estrutura dentro da própria casa.
2: Você sofreu com depressão, né, Bruna?
3: Sim, durante 5 anos sofri com depressão. Tudo começou quando eu mudei para a Suíça com a minha mãe. E foi piorando quando eu voltei para Portugal. Mas começou porque eu e a minha mãe não nos dávamos nada bem. Tínhamos uma relação que não era de mãe e filha, de todo. E ela tentou recuperar os anos que perdeu durante a minha infância por conta de muitas coisas. E eu, na altura, também não me dava bem com o marido dela e as coisas em casa não eram nada boas. Discutíamos muito e eu acabei por me fechar sempre no quarto e passava a maioria dos meus dias no quarto, tirando quando ia para a escola. E fui passando assim os meus dias e depois só comia, só dormia. Era comer e dormir, comer e dormir. E isso foi desgastando o meu psicológico ao ponto de eu já não gostava de mim. Eu já não me sentia bem. E depois, eventualmente, voltei para Portugal em 2019, porque as coisas já não estavam mesmo nada bem. E a minha mãe assim decidiu e falou comigo e fizemos essa escolha. E quando eu cheguei, as coisas pioraram porque eu já não me sentia bem com a família que eu estava cá, porque eu já não me identificava, eles já não me conheciam e as coisas foram piorando. Chegou um ponto na minha vida que eu pensava que não fazia falta para as pessoas que aqui estavam e que para parar com o sofrimento deles era preferível eu não estar cá. A depressão começou a ficar pior quando eu me juntei com o meu ex-namorado, na altura, conhecemos-nos e tal, e eu era muito insegura. Então eu tentava preencher essa insegurança, o vazio que eu tinha dentro de mim, com pessoas.
2: Uhum.
3: E acabei por conhecer esse rapaz na altura, que a verdade é que não me tratava bem. Mas eu também não sabia o que era o amor verdadeiro. Então eu achava que aquilo era o que eu merecia. E acabei por me juntar com ele e essa relação fez-me viver de novo muitos traumas que eu tive na infância, desde assédios com familiares, que foram, se eu não estou em erro, foram para aí uns 3. Um com 7, outro com 12 e outro com 13. Então, houve assim um histórico, houve assim, basicamente, nostalgia, assim dizendo, de tudo o que aconteceu no meu passado desde criança. E isso foi piorando a relação, ele era muito tóxico. E eu acabei por me tornar como ele. Eu passei a refletir a imagem dele. Tornei-me mais agressiva ainda. E houve muita coisa. Houve um episódio em que ele pegou em mim e atirou-me contra uma mesa.
2: Ele te empurrou,
3: uhum.
2: Se bateu com a cabeça na mesa.
3: Na ponta de uma mesa de vidro mesmo.
2: Na quina da mesa.
3: Na quina da mesa, exatamente.
2: Meu Deus.
3: Tive que ir para o hospital. Na altura, por acaso, não tive que ser operada. Eles conseguiram-me fechar aquilo no dia. Mas eu devia ter logo visto aí que isso era um sinal e que eu devia de me ter afastado. Mas eu pensei, era uma brincadeira. Só que depois as coisas foram piorando. Acabei por deixar, sim, passado 2 anos.
2: Mas os seus problemas também continuaram?
3: Piorou.
2: Piorou com pânico, né? E crises
3: sim,
2: de pânico?
3: Eu tinha muitas crises de pânico, de ansiedade. Eu começava a chorar por tudo e por nada. Eu deitava a cabeça na almofada à noite e chorava. Nos transportes públicos eu chorava. Tanto que eu comecei a faltar às aulas, porque eu não conseguia estar ao pé de pessoas.
2: Diga uma coisa, sua família, seus pais, sabiam de tudo que você vivia?
3: Não, ninguém sabia de nada. Mas eu também estava afastada de toda a gente, porque eu na altura passava mais tempo em casa do meu namorado do que na minha própria casa, porque eu sentia-me sozinha.
2: Uhum.
3: E sentia-me que só ele é que era o meu porto seguro.
2: Bruna, como é a sua vida hoje? Você conseguiu superar o seu passado,
3: sim,
2: seus traumas,
3: sim,
2: os monstros que estavam aí dentro de você?
3: Sim, livrei-me de tudo, graças a Deus. Não há nada. Não há nada. Estou bem, estou em paz, estou feliz, consigo dar amor ao próximo, à minha família inclusive.
2: Mas você conseguiu superar como? Qual foi o tratamento que você fez aí?
3: A
2: foi
3: palavra?
2: Uma terapia?
3: Foi Deus. Porque houve um amigo meu na altura que me convidou para vir à Igreja Universal. Ele já me tinha convidado no início, só que eu, na altura, como não gostava muito, não era ligado a nada de Deus, não ligava a nada disso. Nem acreditava sequer. E ele convidou-me em 2023, em fevereiro, convidou-me uma vez para ir a uma reunião de domingo. E naquele dia a palavra tocou. Deus ali tocou-me, realmente, falou comigo e eu fiz um desafio com ele, de ir uma semana inteira e ver se havia mudanças. E desde aí que fiquei.
2: De lá para cá, o que mudou na sua vida?
3: Tudo. Tudo dentro de mim mudou. Foi muito sacrifício, porque não foi fácil livrar-me de todos os traumas, de todas as mágoas. Não foi. E fui pedindo muita ajuda a Deus. Foi uma transformação de vida, completamente. Porque eu hoje sei o que é a felicidade e isso é algo que eu nunca soube. Eu sabia o que era ter momentos de felicidade, mas ter felicidade constante, disso eu não sabia.
2: Tenho paz.
3: Tenho paz.
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5: Conte-nos, Wilson, como era a sua vida antes de chegar aqui na Universal?
6: Antes de chegar à Universal, eu fui diagnosticado pelos médicos que tinham um problema nos joelhos, né? Eles enganaram-me. Então, logo desde muito novo, aos meus 14 anos, eles disseram que tipo, eu não podia fazer nenhum tipo de esporte, não podia fazer nada, porque os meus dois joelhos estavam com problemas. Não
5: sentia dores?
6: Exatamente. Os joelhos não desenvolveram a cartilagem, então estava oco por dentro. Então, cada vez que eu andava, doía. Muitas das vezes, nem conseguia andar. Então, fui aos médicos, através dos meus pais, e o médico disse que não podia fazer nenhum tipo de esporte. Naquela altura, gostava de jogar bola, jogar basquete, fazer esses esportes todos, e eles disseram que não podia fazer nada disso. Então, que teria que ter muito cuidado. E se eu não praticasse ou fizesse o que eles me estavam a mandar, que era não fazer nada de esporte e ter muito cuidado ao andar, eles iam pôr gesso nas minhas duas pernas para que eu não pudesse mexer mais e esperar. e a solução deles era que teria que ser mesmo operado. Então foi aí que, tipo, através dessa situação, eu comecei a me tornar um jovem mais revoltado contra as coisas que me estavam a acontecer, né? E um jovem triste e agressivo. Então, por exemplo, eu estava no meio dos meus amigos, brincava, ria, não sei, e estava com eles, né? Para mostrar que estava tudo bem, mas quando chegava em casa havia um vazio, uma tristeza muito grande dentro de mim. Só queria estar sozinho no meu quarto. Quando os meus pais falavam comigo era agressivo. Aí também comecei a frequentar as noitadas, a sair à noite, a desobedecer a tudo que meus pais faziam com as pessoas, com a família.
5: Chegou a usar droga também?
6: Não. Nunca usei drogas. Ainda experimentei álcool, tabaco, mas drogas não. Foi uma coisa que nunca quis experimentar. Através do convite do meu pai, porque ele já estava a vir na Universal, né? Ele também tinha problemas de saúde e ele foi curado, porque ele, durante o tempo que fosse vivo, ele tinha que tomar medicação também, por causa de problemas que tinha no estômago. Ele chegou à Universal e então foi curado, deixou de tomar medicação e ficou curado. Então, através dele, eu vim à Universal.
5: Quer dizer, tu viu o poder de Deus na vida dele, se funcionou para ele, vai funcionar para mim também.
6: Também. Mas foi o meu pai que convidou, né, e disse para ir, que ele também tinha sido curado, e nós vimos a transformação nele. Então comecei a ir. E então começamos a frequentar, mas só que não colocava em prática ainda. Então levou mais tempo. Depois, quando tomei a decisão de colocar em prática, aí sim que eu fui curado, sem ser preciso ser operado, sem nada. Quando fui fazer exames outra vez do médico, comecei a frequentar as correntes da terça-feira, a fazer os propósitos, a seguir os ensinamentos que os pastores nos davam, né? E nos ensinavam, a colocar em prática a direção de Deus. E foi aí que comecei a ver a transformação na minha vida. Então, quando fui ao médico a seguir, ele disse que já estava curado, estava tudo bem, não precisava ser operado. E a partir daí, comecei a lutar mais também pela minha vida interior, né? Que havia aquele vazio dentro de mim. E foi aí que a minha vida começou a transformar. Comecei a lutar, a colocar em prática novamente os mandamentos que eram ensinados, tudo que era feito. Então, a partir daí, a vida começou a mudar. Aí comecei a ter os meus sonhos. Era um jovem que não tinha sonhos, não tinha objetivos, só queria estar sozinho. A partir daí, comecei a ter os meus planos, os meus sonhos, e comecei a lutar pela minha vida. Comprei a minha casa própria. Com 21 anos estava a morar sozinho na minha casa.
5: Com 21 anos de idade?
6: 21 anos comprei a minha casa. Depois já estava a namorar com a minha esposa, um ano a seguir casamos, constituí a minha família. Continuei a trabalhar, a seguir o ensinamento de Deus, o que era ensinado. A vida começou a andar para a frente, conquistando financeiramente, paz, alegria, uma família realizada. Tenho o meu trabalho, né, onde giro uma oficina. Depois estou casado há 10 anos, há 3 anos atrás queríamos ter um filho. Tivemos um filho, também foi uma luta. No final da gravidez houve muitos problemas, mas através da fé também houve um milagre, né? A minha filha, no último mês de gestação, ela não estava a ganhar peso. Então, os médicos disseram que teria que provocar o parto já um mês antes. Então, naquela semana, eu fiz um propósito. O peso que ela não ganhou durante um mês, ela ganhou numa semana. As coisas foram acontecendo. Já troquei de carro este ano também. Tenho 2 carros.
5: Tudo. Quer dizer, uma pessoa feliz e realizada.
6: Sim.
5: Qual o conselho que você dá para essa pessoa que também é doente, que tem os seus sonhos frustrados, não tem perspectiva de vida nenhuma? Qual o conselho que você dá a ela?
6: O meu conselho é que eles venham à Universal e coloquem em prática. Não basta só ver a Universal para passar o tempo ou ver se vai dar certo ou não. Que eles façam um desafio com eles próprios e coloquem em prática tudo o que é ensinado aqui. Eu garanto que vão ver o resultado na vida deles.
7: Durante 30 anos tomei medicamentos para a depressão, não consegui alargá-los. Muitas das vezes eu também tinha os meus momentos onde queria estar deitada, às escuras. Se havia algum dia que não tomava a medicação, eu ficava muito mal e muitas das vezes começava a tremer. E tinha mesmo que ir à farmácia mais próxima, porque tinha que tomar o medicamento. Depois de eu tomar o medicamento é que ficava bem. Tinha que telefonar para o trabalho a dizer que não podia ir, porque eu não conseguia andar, o que me atacava-me as pernas. Eu queria me pôr em pé para trabalhar, para me lavar, para me arranjar, eu não conseguia. Cheguei a estar 2 dias a dormir, sem comer, sem beber, só queria dormir. Durante estes anos todos, as fases que eu passei. Eu cheguei ao ponto de já não comer, não fazia nada em casa. Não. A médica dizia para eu reduzir a medicação, para fazer o desmame, mas eu não era capaz. Eu tentava várias vezes e não conseguia mesmo. E convidaram-me, mas quem me convidou até pensava que eu iria dizer que não, mas eu disse, vou.

0: Gostei desses tipos, gostei. Ao fim de 7 dias de estar no centro de ajuda, cortei o comprimido ao meio. Ao fim de 7 dias de lá tarde, uma semana, comecei só a tomar metade. Eu senti-me bem na mesma. E eu tentei tanta vez fazer isso e não resultava. Tenho força, faço coisas que eu não conseguia perder se me deitasse tarde. No outro dia andava que não podia. Hoje eu sou feliz.
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2: Como é que é o nome da senhora?
3: É Laurinda.
2: Você tinha problemas nos ossos?
3: Em toda a coluna.
2: Era?
3: Artrose nos joelhos, espondilose, bicos de papagaio, tinha isso tudo.
2: O médico chegou a lhe desenganar, dizendo que não havia solução?
3: Não, isso não. Nem operação, nem nada. A única coisa que me disse foi que eu tinha que fazer tratamentos sempre no hospital, na hidroginástica, que é uma ginástica feita debaixo d'água. E eu andei lá 26 anos a fazer essa ginástica.
2: E mesmo assim não ficou boa?
3: Não, porque os problemas estavam lá, porque aquilo não saía nada, não tinha operação, não tinha...
2: Nem e depois que começou a participar das reuniões, e aí?
3: Então eu determinei com Deus que não ia mais aos tratamentos, e a hora que eu havia de ir para o hospital, venho praticamente todos os dias à igreja e nunca mais fui aos tratamentos.
2: E os ossos?
3: Os ossos já não me dão nada, não tenho nada. Corro, faço tudo.
4: Como era a sua vida antes de chegar à Igreja Universal?
5: Estava toda destruída, pastor, porque eu tinha problema de vícios, álcool, tabaco, charros, noitadas, e também era muito agressiva, era muito violenta, e quando bebia eu só queria...
4: Se descontrolava.
5: Se descontrolava por completo. E até que houve uma situação na minha vida que de humilhação mesmo, porque eu separei do pai da minha filha. E então vivi uma situação muito crítica, porque aí me vi muito sozinha, porque não conhecia ninguém. E ele abandonou-me no momento mais que eu mais precisava dele. E então isso gerou uma raiva, um ódio muito grande dentro de mim. Então todo mundo tinha que pagar. Até a minha filha pagava.
4: Ah, só descontava em todo mundo?
5: Em todo mundo. Ninguém, todo mundo pagava, tinha que pagar, ninguém emprestava. E então isso foi gerando muita mágoa, muito ódio mesmo. E até que chegou um ponto de eu beber álcool, né? Álcool puro. Porque chegou um ponto que eu já não trabalhava, já não conseguia trabalhar. De tanto beber, claro, já não parava a trabalho nenhum. E queria beber, porque não podia ficar sem. Queria beber, não tinha dinheiro. Então tive mesmo que beber o álcool. E toda a bebida que eu bebia já não me fazia efeito. Então comecei a beber coisas mais fortes, para ver se... Até que eu apanhei coma alcoólica. Fui parar no hospital, foi a pior coisa que aconteceu comigo. E depois não conseguia trabalho. Mesmo que eu conseguisse trabalho, as pessoas não me pagavam. Não tinha para comer. A minha vida era mesmo
4: um inferno
5: mesmo. E depois lá consegui um trabalho, aquilo também foi um grande problema, porque a patroa às vezes pagava, às vezes não pagava, tinha casa para pagar, também não tinha água, não tinha luz, não tinha nada, nem para dar de comer a minha filha eu tinha. Pois claro, aí arranjei um companheiro, né? E o meu companheiro está até hoje comigo, ele que foi indo ajudando-me. Até hoje, até chegar à Igreja Universal.
4: E a senhora chegou, como é que a senhora tomou conhecimento da igreja?
5: Foi através da televisão. Que eu estava bêbada, estava irritada com o meu marido. E aí vi o programa da Universal. E eu estava a zombar, né? Porque estava a ver um testemunho também. E eu aí chamei o meu marido e disse, olha, até pagam para as pessoas darem testemunho. Para dar testemunho. Mas só que o meu marido ficou muito sério. Ele pegou aquilo e disse, é a única oportunidade que eu tenho. Ou é agora ou então... Então, fazendo as correntes, os nervos foram desaparecendo. Eu também sofria de insônia. Eu já durmo, ouvia vozes chamarem meu nome, já não escuto, vultos também, barulhos dentro de casa, graças a Deus não tenho mais nada disso, via bichos dentro de casa. Na minha casa, pronto, era como se fosse um centro de tipo de espíritos, porque também acabei indo para a casa de espíritos. Para tentar deixar de beber os vícios. E cheguei lá, o Bruce disse-me que se... Que aquilo, ele podia fazer isso, mas só que se eu voltasse a beber, nunca mais ia voltar ao normal. Então eu deixei aquilo para lá, deixa tá, prefiro continuar a beber. E, então fui para a casa espírita, aquilo piorou. Foi a pior coisa que eu fiz na minha vida. Foi a pior coisa, porque quando eu virei as costas dessas casas, pastor, eu tinha muito pesadelos, tudo que eu, tipo, eu falava uma coisa às pessoas e acabava acontecendo. Acontecia e eu sonhava e falava às pessoas, aquilo tudo acontecia, então aquilo estava me fazer muito mal, então é onde eu bebia mais ainda, porque não podia meter a cabeça no travesseiro, porque tinha muitos pesadelos. E então isso me fazia muito mal, mas graças a Deus hoje...
4: Hoje está bem. Fez o tratamento de luz, veio na concentração de fé e milagres, e hoje não depende mais de álcool para viver.
5: Não, graças a Deus.
4: Está quanto tempo sem beber já?
5: Ah, já faz 2 anos.
4: 2 anos?
5: Sim. Já não preciso de álcool, não preciso de tabaco, não preciso de noitada, não preciso de nada. Eu chego na minha cama e eu durmo à vontade.
4: Quer dizer, hoje não vê mais vultos... Não houve vozes, nada disso?
5: Não tenho mais nada dessas coisas. Isso já, graças a Deus, está tudo ok.
4: E agora eu vou te fazer uma pergunta. Quanto a gente está pagando para a senhora falar aqui o seu testemunho?
5: Nada. Eu não estou pagando nada.
4: É porque provavelmente tem pessoas agora que estão nos acompanhando que elas pensam também, ih, está sendo paga, né?
5: Não,
4: quer dizer, verdade. Você zombou um dia e hoje está aqui para contar testemunho.
5: Sim,
4: né?
5: Exatamente. Era isso que... Porque... Eu não sabia, né? As pessoas não sabem. A gente não sabe, a gente pensa que isso é tudo uma brincadeira, ou sei lá,
6: uma maneira de
5: trazer as pessoas para a igreja, mas a realidade não é essa.
4: E qual o conselho que você dá para essa pessoa que está nos acompanhando agora?
5: O conselho que eu dou é que venha até a Igreja Universal, se está precisando de ajuda, tenha certeza que está precisando de ajuda, sim, senhora, que isso aqui é o único sítio onde podem ajudar-te. Resolver a sua situação.
7: Os milagres testificam o poder de Deus. Os milagres comprovam a veracidade das nossas palavras. Os milagres mostram o poder de Deus. E você acabou de acompanhar agora milagres e milagres extraordinários que só Deus pôde fazer. E a senhora Bruna Ferreira venceu a depressão. E você que nesse momento tem depressão, sofre com depressão, síndrome do pânico, não consegue dormir à noite, vê na barra de remédios comprimidos, remédios controlados, entre em contato agora com SOS Espiritual. Alguém apto, pronto, irá te ajudar. 218-368-008. Procure hoje uma Universal próximo de si e você vai ser ajudado, você vai ser orientado. Tá bem? Agora, eu quero falar com todos que está a acontecer quarta-feira em toda a Universal do Mundo, que é o estudo da armadura da fé. Pastor Tiago, muitas pessoas que nos acompanham agora auto-intitulam-se com fé. Elas falam assim, não, eu tenho fé, mas elas não sabem usar essa fé. Quando vem as lutas, as dificuldades, as barreiras, essa fé naufraga, essa fé vai abaixo. E às quartas-feiras, pastor Tiago, essa pessoa aprenderá como ter uma fé forte, uma fé que vai dar pela base e estrutura.
8: É, ela vai abaixo porque ela falta armadura, a fé dela está desprotegida, está vulnerável, como um soldado na guerra. Soldado, ele não vai sem o equipamento, sem a armadura. Ele não vai dar o corpo às balas, senão ele sabe que ele vai morrer, ele não vai sobreviver. Então ele busca o melhor equipamento, a melhor armadura, para poder sobreviver o maior tempo na batalha. Quanto maior, melhor a armadura, mais tempo aquele soldado vai sobreviver, ou talvez até superar, vencer a morte, não morrer. E é isso que essa pessoa precisa, ela precisa de blindar a fé dela, e essa blindagem vem através do Espírito Santo.
7: E só ele tem poder para blindar a sua fé, só ele tem poder para proteger a si. Meu amigo, minha amiga, nessa quarta-feira procure uma Universal próximo de si e você será ajudado. 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Eu ofereço a todos uma linda faixa musical e em seguida eu retorno com todos.

0: Muito bem, estamos de volta nessa quarta-feira. Pastor Tiago estará na Universal de Câmara de Lobos, de plantão de atendimento, realizando esse estudo fortíssimo da armadura da fé. Pastor Tiago, o endereço da nossa igreja?
1: Na estrada João Gonçalves Jarco, número 108, às 7h30 da manhã, também às 10, também às 15 da tarde e por último às 19h30.
0: Eu, pastor Vitor, nessa quarta-feira estarei em Ribeira Brava, à sua espera, à sua disposição. 8, 10, 15 e em especial 19h30, estrada regional 104, próximo ali ao Corpo de Bombeiros, próximo ali ao continente, tá bem? Todos, indistintamente, são os nossos convidados e numa Universal próximo de si. Para mais informações, ligue para o SOS Espiritual, 218-368-008. Sexta-feira é um dia forte de libertação espiritual. Pastor Tiago, há muitas pessoas que nos acompanham nesse momento, estão com síndrome do pânico, desesperadas, aflitas, pessoas que, aonde colocam os pés, têm dado errado. A vida não avança, a vida não progride, porque não é por falta de esforço, é porque essa pessoa, ela tem um mal espiritual na vida dela. Ela tem uma boa pessoa, até não faz mal a ninguém, trabalha, luta, se esforça, mas um mal trava, bloqueia, embarreira os caminhos dela.
1: É, existe um mal ali, existe uma barreira espiritual, e por mais que a pessoa se esforce, se dedique, por mais que a pessoa seja honesta, lute, todo o trabalho dela, toda a luta dela se torna em vão, porque é algo espiritual. E só se vence o que é espiritual usando as armas espirituais, que são as armas da fé. Sexta-feira nós daremos continuidade à corrente do ponto de luz. Se a pessoa vai receber de forma gratuita o ponto de luz dela, e nós vamos ensinar ela a usar o ponto de luz para desfazer essa maldição que entrou na vida dela.
0: Não importa o seu crédulo religioso, não importa a religião que você tenha, que você processe a ter, você é o nosso convidado. Tá bem? Acompanhe com atenção o depoimento da senhora Ana Neiva. Ela era uma pessoa bem-sucedida e popular, psicóloga, tinha saúde, mas tinha uma depressão escondida dentro de si. Acompanhe.
2: Tive o diagnóstico de depressão e de ansiedade. No entanto, quando uma pessoa está a falar de saúde mental, não existe um diagnóstico fixo, que é uma determinada nomenclatura. Quando uma pessoa está com uma depressão, também pode estar com ansiedade, também pode estar com uma compulsão, também pode estar com uma mania. E todas essas coisas que a pessoa faz,

0: faz vão contribuir para diminuir a dor que a pessoa sente cá dentro. Por exemplo, no meu caso, eu tinha muita ansiedade. E se eu tivesse que, apesar de serem drogas leves, como a erva, o haxixe, o pólen, a bolota, se eu tivesse que recorrer a isso para diminuir a minha ansiedade, eu recorria. Eu cheguei a recorrer ao roubo, até tive um diagnóstico de cleptomania. E eu era a pessoa mais popular que havia na universidade, no ano do meu curso. Eu fui Miss Tudo, Miss Praxe, Miss Caloira, Miss o que podia haver. Eu candidatava-me, ganhava-me, era das melhores alunas, não só do meu ano, mas de toda a universidade. Quem olhasse para mim, aqueles sintomas característicos de ela isola-se, ela não fala com ninguém, ela veste-se de preto, tudo errado. Eu falava, eu era extrovertida, eu saía, eu dançava, eu bebia, eu era boa aluna, o meu rendimento escolar nunca diminuiu. Aos olhos dos outros eu estava a arrebentar, estava no meu auge. Mas quando eu estava sozinha, quando eu estava no meu quarto, quando eu estava só comigo, só Deus é que sabe o vazio que eu sentia, o vazio dentro da minha alma, um buraco, e sem gatilho. As pessoas têm gatilho da perda de um familiar, de um divórcio, um trauma de infância, mas eu não tinha nada, nada, eu não tinha nenhum gatilho. Ninguém suspeitava que eu estava com uma depressão, ninguém entendia que tudo aquilo que eu estava a fazer era para preencher o vazio da minha alma. E isto não se tratou com medicação, não se tratou com nada disso. A minha mãe já era da igreja, já frequentava, mas eu sempre fui muito preconceituosa, muito orgulhosa, a pensar assim, quer dizer, eu é que estou neste momento a estagiar em psiquiatria, eu sou a profissional de saúde. E agora eu vou a uma igreja em que eu tinha a ideia que as pessoas eram gatunas, eram fanáticas, eram umas totós. Era o que eu pensava, eu vou para aquela igreja de totós onde a minha mãe vai. Só quando uma pessoa chega ao fundo do poço, uma pessoa diz assim, não, eu vou ter que fazer algo. E esse meu algo surgiu quando eu estava num apartamento, estava na varanda, e eu olhei assim para o fundo, lá para baixo, e pensei assim, se eu me matasse, todos os meus problemas iam acabar. No mesmo momento em que eu pensei aquilo, logo me veio o pensamento, e eu tenho que ligar à minha mãe. E liguei à minha mãe e disse assim, mãe, a minha vida não faz sentido. Até para a minha mãe aquilo foi uma surpresa, porque a minha mãe só ouvia coisas boas a meu respeito. Eu era a filha perfeita, a filha iluminada, maravilhosa, fazia imenso sucesso, e até ela aquilo deve-lhe ter. O que é que se passa? A minha mãe, muito de Deus e muito tranquila, disse-me esta frase, que se não fosse ela dizer-me isto, eu não sei qual é que tinha sido o desfecho desta história. A minha mãe, muito tranquila, disse-me assim, Ana, tu disseste-me que vinha jantar, não disseste? Então, olha, anda a jantar e trata disso depois. Eu só pensei, a minha mãe não quer saber de mim, ela não está preocupada, eu nem para chamar a atenção sirvo. Eu pensei, eu vou para casa, eu vou falar com a minha mãe e vou-lhe dizer o quanto estou a sofrer. Claro, quando a minha mãe pegou em mim, ela levou-me à Igreja Universal mais próxima. Eu não me lembro como é que cheguei lá, eu não me lembro sequer como é que saí de um apartamento a 70 quilómetros e fui ter a casa, não sei como é que isso aconteceu. Eu sei que na primeira oração que me foi feita, na primeira, eu fiquei bem, aquela ansiedade saiu de mim, aquele vazio que eu sentia, e ele foi preenchido. Na primeira oração que me fizeram, eu lembro-me que no fim eu fui ter com o pastor e ele foi tão querido, foi tão compreensivo, eu só pensei assim, meu Deus, porquê é que eu tinha tanto preconceito em relação a isto? Porquê é que eu não vim aqui mais cedo? Onde é que eu andei este tempo todo? E foi desde aí que eu me libertei da depressão, da ansiedade. E para mim, enquanto profissional de saúde, há pessoas que pensam assim: Ana, como é que tu estás num programa de televisão a dizer que Deus te curou? Eu era a pessoa mais injusta à face da Terra se dissesse que fui curada pela medicina. Eu era a pessoa mais injusta, eu nunca faria isso. Quem me curou, quem me libertou, foi Deus. Assim como foi Ele que me criou, também é Ele que quer o melhor para mim, e eu tenho a certeza disso. E eu gosto de falar desta minha história. Há pessoas que perguntam: oh, Ana, tu não tens vergonha? Mas tu vais falar disso? Vais dizer que roubavas? Vais dizer que mentias? Vais dizer que fumavas e bebias? Tu não tens vergonha? Não, eu tinha vergonha se eu não lhes dissesse onde está a solução, porque eu também quis que me dissessem onde está, e agradeço a todo o trabalho que tiveram comigo.
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3: Muito bem, estou aqui com a Fernanda, que também teve o poder de Deus na sua vida. Conte-nos, quando você chegou na Universal, como era a sua vida?
4: O meu problema sempre foi saúde. Eu, sim, quando cheguei, sempre a saúde. Quando eu cheguei à Igreja Universal, eu tinha a minha vida, pronto, a minha saúde totalmente destruída. Foi detectado um lúpus, quando estava grávida da minha última filha, foi detectado um lúpus.
3: E lúpus é uma doença que, pela medicina, não tem cura, né?
4: Não tem cura. Foi logo que me disseram que eu iria viver eternamente, até o fim dos meus dias, com lúpus. E só me deram 11 anos de vida.
3: Só deram 11 anos. Aí me fale, como era a sua vida, assim, o seu dia a dia com essa doença do lúpus?
4: Olha, era uma vida muito limitada, pastor. Eu andava sempre muito cansada, com muitas dores nas articulações, sempre inchada.
3: E uma parte do corpo ou todo o corpo?
4: Todo o corpo. Normalmente são todas as articulações que ficam inflamadas. Tinha bastantes pericarditas. Sempre, todas as vezes que eu ia ao hospital, não era aquela coisa de ir ao hospital, o médico passava uma receita e voltava para casa, não. Eu ia ao hospital, todas as vezes que eu ia ao hospital eu ficava internada, 10, 15 dias, um mês, se fosse necessário. Já não tinha lugar onde pôr intravenosas, eu tinha as veias, já não tinha veias, já não tinha nada. Chegou um ponto que, pronto, apanhei uma depressão tão grande, fiquei pele e osso. Ninguém dava nada por mim, diziam que eu não ia regressar para casa, mas pronto, sempre eu regressava para casa, mas sempre estava no hospital. Se eu ficasse 2, 3 meses em casa bem, ficava 6 meses sempre constantemente. Eu, aliás, eu aqui no hospital de Faro, eu já era muito conhecida pelos médicos.
3: Quer dizer, todo mundo já conhecia.
4: Eu conhecia, porque eu passava por todas as divisões, tudo quanto era medicina. Passava por lá, se era cardiologia.
3: Acredita-se que muitos devem pensar assim, que você já era um caso perdido, né? Uma coisa impossível.
4: Exato, eu assim que eu olhava para os médicos, eles nunca me disseram concretamente assim, diretamente, mas era o que eu via no olhar deles, era que eu já não tinha mais cura, simplesmente eu ia levando a vida conforme...
3: Mas essa doença do lúpus, quantos anos a senhora teve essa doença?
4: Portanto, a minha filha agora, a mais pequena, tem 19 anos, 20 anos, vai fazer 20 anos agora. Estou na Igreja Universal há 8 anos. Eu tive aí 12 anos com essa doença, constantemente atacar-me os órgãos do corpo todo.
3: E quando o médico disse assim, você tem no máximo 11 anos de vida, o que que passou na tua cabeça?
4: Olha, pastor, nessa altura eu pensava, bom, eu tenho os meus filhos todos pequenos, sou mãe, tenho 4 filhos, e eu pensei, bom, a única coisa que eu posso fazer agora é dar uma educação aos meus filhos para que quando eu for, eles poderem sobreviverem, porque não tinham mais ninguém. Eu tinha um pai doente, eu tinha uma mãe doente, eu tinha os meus filhos pequenos, um marido me humilhava totalmente, sabe, uma pessoa doente não tem reação, então ele era uma pessoa que me maltratava, sempre maltratou, me humilhou, sempre arranjou pessoas fora, mulheres, mesmo assim enfrentar a minha cara, e eu não podia fazer nada porque eu não podia trabalhar, tinha um pai e uma mãe dependentes de mim, eu sobrevivia com o abono dos meus filhos e com a pensão que o meu pai recebia, pronto, foi um inferno. Então a única coisa que me sobrava naquela altura, 11 anos, o que é que eu posso? Educar os meus filhos de maneira que eles possam sobreviver, não é? E poderem sobreviver quando eu me for embora.
3: E como é que você tomou conhecimento da Universal e quando é que você começou a vir?
4: Primeiro, quem começou a vir antes de ficar doente foi a minha mãe, que foi convidada por uma vizinha nossa que também já faleceu. A minha mãe começou a vir. Entretanto, começou a puxar o meu pai. Minha mãe ficou acamada e o meu pai começou a vir porque ele andava numa cadeirinha de rodas, então ele ia sempre à Universal, sempre com a cadeirinha de rodas elétrica, ele conseguia ir até à Universal. Começou a passar a palavra para mim, porque eu, perante ao lupus, também tive um AVC que fiquei toda paralisada. Toda paralisada do lado direito. Aliás, a minha vida de saúde é um historial que eu tenho aqui, é um grande historial. Posso até começar a escrever um livro que eu acho que vai para a primeira edição, segunda edição e não vai ter fim. Pronto, tive um AVC e o meu pai sempre a buscar por mim. Primeiro foi a minha mãe, depois foi o meu pai. A minha mãe acamada, foi o meu pai. Então o meu pai sempre fazia os propósitos. E eu lembro-me bem perfeitamente que quando o meu pai ia à Igreja Universal, eu dizia, o que é que vais lá fazer? Não vais fazer nada, tu já não tens nada e ainda vais gastar o teu dinheiro. Cheguei inclusivamente a tirar dinheiro do envelope, do dízimo que ele pedia do meu pai, porque ele recebia uma pensão e quem ia receber a pensão, como ele não tinha possibilidades de assinar, porque ele também já tinha apanhado um AVC, era eu que tratava das coisas todas. E então eu cheguei a tirar dinheiro do dízimo dentro do envelope dele e dar do envelope vazio, pensando que o dinheiro lá estivesse, ele ia para a igreja. Que muito me arrependo, não é? Muito me arrependo daquilo que eu fiz. E meu pai sempre buscando por mim. Eu apanhei um AVC, fiquei paralisada do lado direito. O meu pai sempre me deu forças, ele também ia fazer fisioterapia, então puxava por mim e eu vinha, recuperava, cuidava da minha mãe e pronto, sempre assim nesta vida, até que um dia
3: teve que tomar a decisão e vim.
4: Tomar a decisão mesmo, até que um dia eu disse não. Depois foi a minha filha mais velha, ficou com, pronto, eu divorciei-me do pai, separei-me do pai deles. E a minha filha começou a entrar nas drogas, começou a ver vultos, eu era uma miúda muito perturbada, começou a ficar muito agressiva, pronto, derivada às drogas e à bebida. A minha filha depois também começou a ir ao Universal e ela começou a mudar. Comecei a ver a transformação na vida da minha filha. E ela sempre a convidar, mãe, vamos. E tinha outras pessoas, amigas também, que me convidavam. E eu dizia, não, isso não é para mim, isso é para vocês. Inclusivamente um pastor foi lá fazer uma visita lá à casa, foi numa altura que eu estava muito doente, e o pastor perguntou-me porquê que eu não ia ao Universal, porquê que eu não ia à igreja. E eu disse, não, que não era para mim, quem precisava era a minha filha. Mas eu não precisava, né? Santa ignorância, mas pronto. Que eu não precisava de lá ir. E o pastor disse, mas não precisa porquê? Acha que está bem? Eu disse, não, mas eu estou bem.
3: E com esses problemas todos?
4: Estou bem, mas pronto, fiquei. Até que um dia eu fiquei internada no hospital privado, uma pneumonia que eu apanhei, fiquei internada no hospital. E nesse internamento eu apanhei uma bactéria hospitalar, uma bactéria daquelas mesmo. Eu já não tinha resistências no corpo, imunidade zero. Apanhei aquela bactéria. Eu tive um mês e meio em casa com diarreias, pastor. Eu fiquei pele e osso. Chegou no fim, as minhas fezes eram sangue. Eu fiquei internada no hospital, puseram-me insulina. Puseram-me numa sala, numa aula, que hoje em dia nas urgências, quem estreou aquela sala fui eu. E eu estava, tanto eu já não dizia que eu ia voltar mais para casa naquela altura.
3: Quer dizer, sem esperança nenhuma.
4: Sem esperanças nenhumas. Praticamente no fundo do poço, como diz o pastor, é no fundo do poço mesmo. Não tinha por onde pegar, não tinha nada. Proibi os meus filhos de me irem visitar, porque estava isolada. Os médicos, quando entravam, iam todos mascarados, não podiam ter contacto comigo. Eu só levei o meu telemóvel, o meu carregador lá para dentro. E as coisas que eu tinha eram as minhas filhas que traziam água, mas ficavam lá nas urgências, elas nem tão pouco me viam. Eu só falava com eles no telemóvel. E a minha filha só dizia, mãe, não percas a esperança, agarra-te a Deus. Tu vais sair daí. Em menos de 15 dias, eu garanto-te que tu vais sair daí. tu vais te recuperar, não percas essa fé, força, mãe. E eu sempre ouvia aquilo que a minha filha dizia, e eu sempre orava. Pastor, por mais incrível que pareça, eu sei que houve pessoas que também tiveram no mesmo piso que eu, internada na altura que eu apanhei a bactéria, sei que faleceram certas pessoas, perderam mesmo a vida derivada daquela bactéria que também não conseguiram resistir. Eu acho que eu fui uma das únicas pessoas que conseguiu sobreviver, saí dali, fui para casa, ainda com diarreias, com isso tudo, mas sempre, a minha filha sempre ia pescando. E mesmo assim, chegando a casa depois daquilo tudo, a minha filha convidava-me e eu não queria ir à igreja, não queria de maneira nenhuma ir à igreja. A minha filha mais pequena, que uma vez disse: mãe, por que é que não vais à igreja? Anda, eu vou contigo. Eu disse: filha, se eu não consigo sair daqui de 20 em 20 minutos, estou na casa de banho, como é que eu consigo sair daqui até à igreja? Vamos, mãe, tu vais conseguir. E foi a minha filha mais pequena que convenceu-me a ir. E eu comecei a ir com ela à Igreja Universal, comecei a fazer as correntes de terça-feira, comecei a ungir, comecei a beber a água, comecei a fazer tudo aquilo que o pastor me dizia para fazer. E eu entreguei a minha vida a Deus e disse: é assim, meu Deus, eu já não quero saber mais nada. Eu, a partir de agora, vou comer tudo que eu tenho direito, tudo aquilo que eu quero, tudo aquilo que eu gosto.
3: Só determinou a sua cura?
4: Determinei. Se o Senhor achar que eu devo morrer, olha, leve-me. Está tudo entregue nas suas mãos. A partir de hoje eu vou fazer uma vida normal. Eu não vou tomar nada de medicamentos, eu não vou tomar nada, porque, pastor, eu tinha uma remessa de medicamentos.
3: Mas mesmo assim, foi o pastor que te mandou parar de tomar o remédio?
4: Não, não foi o pastor.
3: Foi uma coisa da sua fé?
4: Foi da minha fé, pastor. Foi da minha fé, porque eu já estava cansada, pastor. Eu passava desde manhã até a noite a tomar medicamentos. Eu tinha um saco que eu pus no altar, um saco de asas grande, de plástico, cheio de medicamentos. E eu parei e disse: não, não vou tomar mais. Chega.
3: E a partir desse dia você começou a ter uma saúde normal?
4: Normal, porque comecei a comer tudo. A diarreia passou, o medicamento que era feito até no hospital, porque nem nas farmácias havia, era uma que eu tinha que buscar, a farmácia do hospital, deixei de tomar. Ficou lá uma caixa que eu pus dentro, em cima do altar. E, pastor, eu aqui estou.
3: Quer dizer, então hoje você não tem mais lúpus?
4: Eu não tenho mais lúpus.
3: Sente nada?
4: Nada, pastor.
5: Contra fatos não existem argumentos, pastor Tiago. Quando o poder de Deus é evidenciado em uma pessoa, tudo muda, tudo se transforma. Porque o mal saiu e a bênção de Deus entrou. Essas pessoas agora foram libertas por meio da fé que acabamos de acompanhar. Mas a senhora Ana Neve me chamou a atenção, pastor Tiago, porque ela aparentemente para a sociedade estava bem, estava tudo certo, mas dentro de si havia a depressão.
6: Havia a depressão e ela não tinha ânimo para nada. E você que está aí, você está com depressão, você sabe como é. Você não tem ânimo, você perdeu a vontade de viver. Nada neste mundo lhe proporciona mais alegria, mais prazer. Talvez você tenha uma família bonita, você mora numa boa casa, conduz um bom carro, tem um bom emprego. Porém, nada disso lhe satisfaz. Você, dentro de si, você carrega um sentimento de morte. Você quer morrer. Você perdeu o interesse na vida. E por mais que o teu marido ou a tua esposa te tente animar, te tente te motivar, por mais que as pessoas ao seu redor te tentem ajudar, não adianta. Porque essa tristeza, essa angústia, não some, não desaparece, te atormenta dia e noite. Mas se você vier sexta-feira agora, eu garanto para você que essa dor vai sair de dentro de você, essa tristeza vai sair de dentro de você, e você vai recuperar a alegria na vida.
5: E gratuitamente, todas as pessoas irão receber o ponto de luz verde. Meu amigo, minha amiga, quando seus pés chegarem nesse ponto de luz verde, a luz de Deus entrará nos seus caminhos, e as travas, o bloqueio que prende você será anulado. Pastor Tiago, nosso Universal de Câmara de Lobos.
6: Na Vila de Câmara de Lobos, na estrada João Gonçalves Arco, número 108, 7:30 da manhã, 10 da manhã, 15 da tarde, e a última reunião do dia, às 19:30.
5: Eu, pastor Vitor, nessa sexta-feira estarei em 4 horários à sua disposição. 8, 10, 15, em especial às 19:30, distribuindo gratuitamente para todas as pessoas o ponto de luz verde. Estrada Regional 104, próximo ali ao Corpo de Bombeiros, próximo ali ao Centro de Saúde da Ribeira Brava, todos indistintamente são os nossos convidados. tá bem? Ficamos por aqui com a nossa participação. Que Deus abençoe a sua vida, a sua família. Até a próxima oportunidade.
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4: 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Para já também convido o nosso primeiro intérprete da música portuguesa, chama-se Luís Trigacheiro, está na rádio e canta este O Meu Nome é Saudade. Bem-vindo.
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0: Hoje me disseram que
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1: São 6 horas da manhã. Vamos agora à oração do trabalhador.

Senhor nosso Deus e nosso Pai, nós entramos em oração nessa manhã de terça-feira em favor de todos os amigos ouvintes. Eu oro por todos aqueles que estão cansados, um cansaço além do que é físico, porque, meu Deus, o cansaço físico, a pessoa se recupera descansando, dormindo, não é? A pessoa, ela consegue se levantar. Mas muitas e muitas pessoas aqui na Ilha da Madeira sofrem de cansaço espiritual. É um bloqueio, é uma força negativa que empurra as pessoas para baixo, sabe? Que fazem com que elas não tenham ânimo. As pessoas, elas andam tão oprimidas, meu Deus, tão cansadas, desanimadas. Muitas desistem de trabalhar e quando vão trabalhar não dão o seu melhor. Trabalham, mas tratam mal as pessoas, tratam mal os clientes, trabalha mal, faz coisas erradas, dá prejuízo. Eu oro pelos trabalhadores que estão a sofrer esse desânimo, essa tristeza, essa angústia por causa dos seus problemas. Eu oro por eles, meu Pai, para que eles tenham forças, que essa fraqueza seja arrancada, que esse mal seja removido e que essa pessoa consiga, sim, descansar fisicamente, mas que ela seja também forte espiritualmente. Abençoe esse copo com água que nós temos na mão, que seja o santo remédio para curar e libertar a todos os que creem. Beba dessa água, minha amiga, meu amigo ouvinte. Receba a paz, receba a luz. Graças a Deus. Eu quero oferecer a todos os meus amigos ouvintes essa canção muito bonita do Bispo Crivella, Ovelha Perdida. Eu ofereço a todos os meus amigos ouvintes. Daqui a pouco nós voltamos com o nosso programa. Bom dia, Madeira. Bom dia, Porto Santo.

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1: Deus abençoe a senhora, o senhor, nessa manhã de terça-feira. Olha, eu quero te informar, caso você não saiba, que Jesus Cristo, o nosso Senhor, está vivo. E Ele está no meio de nós. E Ele quer fazer um milagre na sua vida. Começando por você. O mesmo Senhor Jesus da Bíblia. Sim, o mesmo que ressuscitou há 2000 anos atrás. O mesmo Senhor Jesus que andou nas ruas de Jerusalém. Que viveu, que andou pelas aldeias da Galiléia. Sim, esse mesmo Deus, minha amiga, meu amigo, Ele está vivo hoje e quer entrar na sua vida. Não apenas fazer um milagre, resolver um problema, mas Ele quer fazer parte do seu dia a dia. Ele quer pertencer a você, sabia? Ele quer entrar na sua vida, Ele quer entrar no seu coração e mudar a sua história. Através da palavra dEle você consegue. Eu desafio você que me assiste nessa manhã de terça-feira, que sofre com problemas gravíssimos, e sofre com problemas interiores, exteriores, problemas com família, especialmente você que está doente. Quero mostrar para você que Jesus Cristo é o Senhor. Ele está vivo e opera milagres. Ele continua operando milagres, poderoso como sempre. E a dona Maria de Souza é testemunha viva disto. Ela experimentou o milagre, não só um, muitos. Mas o maior milagre, o batismo com o Espírito Santo, aconteceu. Você que assiste esse programa e também quer um milagre, também quer a transformação, também quer a cura, preste atenção no testemunho dela. Porque do mesmo jeito que Jesus fez na vida dela, sim, Ele quer fazer na sua vida também.
2: Os meus problemas começaram quando eu já tinha 2 filhas, já grandotas. E então eu comecei a ter muitas dores de coluna. O especialista também trouxe o nariz e começou a dizer que não sabia o que é que havia de fazer. Para a operação que eu podia ficar numa cadeira de rodas.

0: médico mandou-me fazer logo exames e ficou preocupado, porque realmente era um quase muito grave, que era duas hérnias agarradas à medula. Queria movimentar, não podia, queria às vezes me baixar, não podia, e tinha marés que serve lá, dava mau jeito e paralisava mesmo. E eu andava de médico em médico, até se me dissesse que havia um especialista bom, eu ia, mas era tudo a mesma coisa, ninguém me dava solução. Os médicos diziam que não havia solução para o meu caso. E eu disse que a operação que não podia ser, porque ao arrancar as hérnias que mexia na medula, eu podia ficar paralisada. Sentia-me triste, não é? Porque era uma pessoa muito ativa, muito trabalhadeira, e de repente fiquei assim, sem poder fazer nada, não é? E eu comecei a chorar, mas um choro desesperado, aquele choro desesperado. Depois começava-me a doer a cabeça, porque assim, eu pensava na minha situação, pensava nas minhas filhas que as queria criar. Eu não queria que ninguém criasse as minhas filhas, eu queria as criar. E era essa a minha coisa, é por isso que eu dizia que arriscava tudo, o que fosse preciso eu arriscava. Eu cheguei a ter pensamentos de suicídio, mas nunca disse a ninguém. Eu pensei, mas nunca tentei. Mas pensei nisso, porque eu sentia muito triste, muito desanimada com essa situação. Porque eu era uma pessoa muito ativa e, de repente, ficar sem poder trabalhar foi a pior coisa que me podia ter acontecido. Olha, o meu marido era sempre bom e dava-me carta branca. Se eu quisesse ser qualquer especialista, ele não puxava para trás. Tu vai onde for preciso. Tenta tudo. E eu assim fiz. Também fui a bruxos, mas não houve solução, porque eles não podiam fazer nada. E ainda fiquei pior, porque tinha saído dinheiro e fazia as mesmas coisas que eu tinha, ficávamos pior. Tinha as noites que gostava-me a dormir, pois, a pensar na situação, como é que havia de ser. Eu só pensava em ter uma solução. Eu conheci a Igreja Universal através de uma revista. E quando li aquele testemunho, eu fiquei assim, ah, sou presa também, Deus vai me curar. E falei com as minhas irmãs. Eu disse, vós tendes que me ajudar uma de cada lado e eu chegar à igreja. Eu não sabia nada, não era tudo tão diferente, que eu era católica, mas eu vi uma fé muito grande. E o pastor depois disse assim, depois de fazer orações, disse assim, olha, Jesus está aqui e cada um sabe aquilo que precisa. Vocês sabem aquilo que precisam, peçam, que vocês vão ser atendidas. E aí eu pedi que o Senhor me dê forças e me ajude e me cure para eu criar as minhas filhas. E nem disse mais nada. E chorei muito, muito. Eu, a reunião toda, eu chorei. Quando acabou a reunião, eu saí tão bem e comecei a caminhar. E elas começaram a rir e começaram a ficar para trás, porque realmente elas empararam-me. Eu depois não liguei, saí à porta fora e comecei a caminhar. Mas a caminhar bem. E eu fiquei assim, meu Deus, estou movada. Foi uma transformação tão grande, que eu me apeguei a Jesus de tal maneira que nunca mais deixei. Ouvi falar do Espírito Santo e eu percebi o Espírito Santo, tive que orar, ler, vinha buscar o Espírito Santo, nunca falhava ao domingo. E então o dia chegou, um domingo de manhã às 9:30, esse dia chegou. Essa paz, essa alegria e tudo maravilhoso veio sobre mim. Eu fiquei maravilhada. Não há palavras para explicar o que é o Espírito Santo, só mesmo quem o tem é que pode dizer. E veio uma paz tão grande, uma alegria. E aquilo entrou dentro de mim e eu fiquei tão maravilhada. Mais tarde, o meu marido deu um AVC. E ficou paralisado do lado direito e ficou sem fala. Eu, quando vi aquilo, fiquei muito preocupada, mas ao mesmo tempo calma, porque tinha o Espírito Santo. E então eu clamei a Deus. Clamei muito a Deus com o meu marido. Eu estou casada, vai fazer 49 anos e vivemos sempre numa união boa, não é? E eu pedi a Deus, meu Deus, que o meu marido não vá. Isso foi na segunda que ele deu, numa sexta-feira eu fui visitar o meu marido, ele estava curado. Foi um milagre tão grande, porque veio depois um médico fazer todos os testes que se faz depois de um AVC. E ele fez tudo direitinho, como se não tivesse tido o AVC. Eu já tinha o poder de Deus, sabia o quanto ele era poderoso, mas foi uma coisa maravilhosa, maravilhosa. A doença lá foi toda, tudo passou. Todas as dores de cabeça, tudo passou. Já não tenho mais nada. Tenho a minha saúde restaurada. Quando eu conheci Jesus e quando tudo mudou, ele me curou. Ele curou-me no mesmo dia. Tudo mudou. Eu sou uma pessoa feliz. Eu tenho uma família muito feliz. Nada me falta, graças a Deus. Mas hoje agradeço a Deus e ao Espírito Santo por tudo que tem feito na minha vida e na minha família.
1: Olha, eu não sei aonde você nos assiste agora, eu não sei qual é o problema que você está a passar, se você está internado no hospital, se você nos assiste de uma clínica, se você nos ouve, não é, no presídio, aonde você estiver agora, no mundo inteiro, em qualquer parte desse planeta, para o seu caso tem jeito, para você tem solução. Jesus Cristo é o Senhor e o Espírito Santo é a solução para todos os seus problemas. A Dona Maria, que deu testemunho agora, ela é prova viva disto. Ela nos respalda através do seu testemunho para chegar aqui e mostrar para você, minha amiga, meu amigo, que para o seu caso tem jeito. Que não é preciso engajar em uma igreja, em uma religião, que não é preciso engajar em mais um, não é, segmento espiritual, nada disso. Basta você crer que Jesus Cristo está vivo e é o Senhor da sua vida. Hoje, terça-feira, nós vamos orar pela sua saúde, nós vamos determinar que você seja curado através da palavra de Deus, como o Senhor Jesus prometeu e deixou escrito que os seus discípulos fizessem. E nós vamos fazer. Entretanto, nós vamos orar para que você seja liberto da depressão, seja liberto dos espíritos malignos. Nós vamos trabalhar hoje para que você receba o Espírito Santo. Especialmente você que está doente, adoentado, desenganado. Participe hoje, terça-feira, da reunião da Saúde Restaurada.
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3: 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Mas um dia tudo mudou ao entrar pelas portas da Universal. Os meus problemas começaram logo na minha infância. Eu comecei a ter muitos traumas. 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E tudo isso levou-me a ter muitos complexos porque eu tinha um problema de saúde nos meus joelhos, que eu tocava com o joelho um no outro, porque os meus pés andavam completamente, em vez de andarem direitos, andavam inclinados para dentro. E isso levou-me a que eu tivesse poucos amigos na escola. Era uma criança que não fazia amizades com ninguém porque toda a gente me colocava de lado. Eu era a criança que era colocada de parte porque eu não podia correr. Eu andava, mas andava com dificuldade. Os próprios vizinhos diziam que o meu fim ia ser numa cadeira de rodas. Que o meu irmão tinha um problema de crescimento. Ele teve um atraso de memória de 3 anos, fez com que ele não desenvolvesse. E tudo isso levou a que a nossa família fosse completamente destruída. O meu pai tinha o vício do álcool. O meu pai, por todos os dias, praticamente, a imagem que eu tenho da minha infância é o meu pai bêbado. Tenho muitas imagens do meu pai a bater na minha mãe, quando ele estava bêbado. Eu tentava meter no meio, eu levava por tabela. A minha mãe vivia no mundo dela. Ela vivia em médicos constantemente, ela vivia em bruxas. Todas as semanas ela procurava as bruxas devido ao problema do meu irmão, porque os médicos diziam que ele não ia crescer e que ia ficar atrasado da cabeça. E todos os médicos diziam que não havia nada a fazer, a não ser um milagre. Lembro-me do primeiro dia que eu entrei na igreja, foi numa terça-feira, na altura, não, foi numa quarta, que na altura era a corrente da saúde, e nós começámos a frequentar precisamente pelos problemas da saúde, porque a minha mãe tinha também muitos problemas na saúde, era o problema do meu irmão, e eu posso dizer que eu cheguei ao ponto de odiar o meu próprio pai. Eu já tinha tentado o suicídio 3 vezes. Uma delas, eu sentei-me junto do esquentador e eu pensei, se eu ficar aqui, eu vou inalar o gás e eu vou morrer, vou ter uma morte tranquila e vou acabar com todos os traumas, com toda a dor que eu tenho. Nas outras 2 vezes que eu tentei o suicídio, eu moro perto da Estrada Nacional 109, eu pensei, vai vir um caminhão, o caminhão vai vir, eu jogo-me para a estrada na hora que o caminhão vier, eu fico debaixo dele e eu também não sinto nada. E assim eu fico feliz porque acabei com todo o sofrimento. E em todas as vezes que eu tentei, aparecia sempre alguém para eu, agora eu sei que é Deus, mas na altura eu sabia que não era Deus, né? Mas Deus colocava sempre alguém para impedir que isso acontecesse. A minha libertação foi chorar, eu chorei muito, porque tal não era a dor que eu tinha dentro e de olhar para o meu pai. E o problema que eu tinha de saúde era consequência dessa mágoa e dessa dor que eu tinha pelo meu pai. Porque no dia que eu perdoei o meu pai, eu passei a andar normal numa das reuniões. Então logo ali eu vi que existia algo dentro da igreja, existia uma fé, existia um Deus que podia transformar a minha família. Nós vimos um milagre no meu irmão, que quando fomos com ele à médica, a médica disse que ele já não tinha mais o atraso de memória. A minha mãe foi curada de diversos problemas que ela tinha no útero, nos ovários, e conseguimos a libertação do álcool do meu pai, que hoje é um homem, hoje eu posso dizer que eu... O meu pai é o meu melhor amigo. Aquilo que ele não foi em anos atrás na minha infância, hoje se eu tiver qualquer coisa é com ele que eu vou ter e eu converso com ele. Hoje a nossa família é completamente transformada. Eu ouvia falar do Espírito Santo nas reuniões e eu ainda tinha um vazio, que esse vazio não estava preenchido, faltava algo dentro de mim para preencher esse vazio. Até que numa das reuniões que eu estava, eu decidi que ali tinha que haver um marco, tinha que acontecer algo diferente. E naquele dia eu recebi o Espírito Santo, foi a minha maior alegria, foi a minha maior paz, foi o meu encontro completo com Deus. Porque toda a inferioridade que eu tinha, todos os traumas, o meu caráter, o ódio que existia em mim, não houve mais. Passou a haver uma paz completa interior, passou a haver domínio próprio, o desejo de dar carinho, de amar, de demonstrar o amor pela minha família, pelos meus amigos, tudo mudou naquela reunião. Para mim foi uma reunião, foi como se eu tivesse nascido de novo naquele dia. Nisto eu conheci o meu marido no centro de ajuda, nós decidimos começar a namorar, casámos e nós tínhamos um sonho que era de ter filhos. O que não correu muito bem, na minha primeira gravidez eu tive um aborto. Depois, um ano depois voltámos a tentar, eu voltei a engravidar. Ao engravidar, aos 3 meses de gestação, o médico disse-me que o feto não tinha os ossos da face e que tinha anomalias, porque o percentil dele era extremamente elevado da nuca. Mas lá está, mais uma vez eu usei a minha fé e determinei que tudo o que Deus faz é perfeito, então tudo o que estava dentro do meu ventre tinha que ser perfeito. E nós lançámos na fé, no altar, e o milagre aconteceu. Hoje tenho um filho com 6 anos, é uma criança completamente perfeita, ao ponto dos médicos dizerem que comigo não fazia desafios, porque realmente existia algo que ele não sabia explicar, porque aconteceu um milagre e ele foi curado. É o Deus dos milagres, porque eu vi vários milagres na minha casa, na minha família, no meu filho. É o Deus dos impossíveis e para ele não existem impossíveis, porque os impossíveis tornam-se possíveis.
1: Olha, nós temos um número e ele está disponível para todas as pessoas, 24 horas por dia, para quem quiser pedir ajuda, um conselho, uma orientação, uma palavra de fé, que é o 218-368-008. Esse número se encontra agora à sua disposição e nós temos ali homens e mulheres de Deus preparados para ouvir o seu desabafo, pessoas que vão te aconselhar e te orientar. Portanto, pegue o seu telefone e ligue 218-368-008. Nós temos a Central SOS aqui na Ilha da Madeira e nós vamos falar agora com o pastor Flávio, que é o responsável pela Igreja Universal ali de Machico, e ele tem nomes de pessoas que já nos ligaram, não é, pastor Flávio?
4: Muito bom dia, bispo, bom dia a todos que nos acompanham neste momento. Nós estamos aqui na central de atendimento aqui na Ilha da Madeira e estamos à disposição desta pessoa que nos acompanha neste momento e que precisa de desabafar, precisa de uma oração de intercessão. Ela pode ligar para nós, deixar o seu número, o seu nome e receber a oração e têm sido ajudadas, como é o caso, por exemplo, da senhora Maria, que nos ligou de Leiria. Ela que diz que lhe fizeram um trabalho de bruxaria para destruir o casamento e o marido arranjou uma amante e saiu de casa. Também a senhora Aurora Silva, que nos ligou da Baixa da Banheira, ela está com dores constantes na coluna. E a senhora Ana Maria, que nos ligou da Horta dos Açores, foi diagnosticada com depressão profunda. E diante de todos os cuidados médicos, diante de todos os tratamentos, diante de todas as portas que elas bateram, não alcançaram ajuda, mas a oração é o poder da intercessão que traz a manifestação do poder de Deus. E se você está a nos acompanhar neste momento e você está a passar por situações idênticas, situações que você já louvou a tantas pessoas para lhe ajudar e até agora essa situação tem persistido, você que nos acompanha neste momento que está com depressão, você que não dorme à noite, você que está a viver dentro de um lar destruído e vê a sua família dividida, onde há agressões, onde há ataques, você pode neste momento ligar para nós e deixar os nomes dos seus familiares, o seu nome também. Nós vamos lhe ouvir, vamos orar por você e você vai ser ajudado. Nosso número é o 218-368-008. 218-368-008.
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1: Obrigado, pastor Flávio, e também a todos os voluntários que nos ajudam. Agora, minha amiga, me resta fazer o desafio com você, que creu e que crê na palavra de Deus. Se Jesus está vivo, se essa palavra é dele, é verdadeira, então ela vai se cumprir. Nós vamos ungir você com o óleo santo, vamos fazer a oração da fé. E a sua fé, ela vai te salvar, vai te curar, vai te libertar. E nós vamos fazer o que Jesus nos mandou fazer. Pode ter certeza disso. Rua Doutor Brito Câmara 32, aqui no Cenáculo do Funchal. Você pode participar durante todo o dia, 7h30 da manhã, às 10h, às 15h e às 19h30. Basta você chegar e participar e você não vai pagar nada por isso, tá bem? Aceda ao website igrejauniversal.pt, obtenha as moradas da Igreja Universal aí, na sua localidade, no seu país, não é? No seu bairro, na sua cidade, para você participar hoje dessa corrente da saúde restaurada. Nós finalizamos o nosso programa de hoje, que você tenha uma excelente continuação. Voltaremos amanhã nesse mesmo horário. Deus abençoe a todos, fique bem e até lá.

na tua compaixão, estende a tua mão, perdoa os nossos pecados.

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1: Olá, muito bom dia. Que Deus ilumine, que o Deus do impossível possa abençoar toda a sua casa, toda a sua família, todos os seus caminhos e que esta semana seja de contínuo uma semana de alegrias, uma semana de vitórias, uma semana na qual você, eu, todos nós veremos o agir de Deus nos conduzindo à vitória. Está no ar o seu programa Factos Impossíveis e é para nós um prazer muito grande estar com todos os amigos. Sabemos que agora existem pessoas de norte a sul, de este a oeste, a nossa lindíssima, belíssima Ilha da Madeira, como também os nossos amigos de Porto Santo, aliás, de todo o arquipélago. Nós sabemos que através das nossas rádios, sempre, diariamente, o nosso programa vai ao ar, trazendo, levando uma palavra de fé, uma palavra de esperança, uma palavra de vida. Eu quero convidá-lo, claro, a ficar conosco do começo ao fim, porque está imperdível. E já daqui a pouco nós iremos conhecer a história da dona Suzana Silva, ela que vivenciou momentos muito difíceis, momentos complicadíssimos, porque o pai dela era viciado e agredia muito a mãe, chegou a ponto de haver até esfaqueamento entre eles. Olha o cúmulo do sofrimento e da dor. Ela vai contar para nós em pormenores essa história daqui a pouquinho. Também o quadro Pão Nosso para 365 dias, esse quadro que diariamente nós trazemos ao ar com uma palavra, uma mensagem, sempre com uma reflexão para que você possa aplicar na sua vida. Eu quero compartilhar com todos esse intervalo e já já nós voltamos para dar então seguimento e conhecer essa história magnífica da dona Suzana.
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1: Muito bem, estamos de volta com o nosso programa. Eu queria compartilhar desde já, e olha, eu queria a sua atenção. Eu sei que agora tem pessoas que estão a sair de casa, estão, né, já se dirigindo para os seus respectivos trabalhos. Talvez você nos ouva agora no conforto do seu veículo, do seu lar. Ou quem sabe você está agora numa caminhada e ouvindo, acompanhando a nossa rádio, até mesmo via online, você está aí com os seus fones nos ouvindo. Preste muita atenção, porque é das histórias mais fortes que eu já ouvi. Ela que sofreu, a dona Susana, com um pai que era viciado, chegou a esfaquear a mãe no braço. Por conta disso, ela já cresceu, né, problemática, começou a sair à noite, a procurar o álcool, as drogas, né, ela, enfim, más companhias. Aconteceu que sofreu um abuso e foi abusada por 10 homens. 10 homens. E se você pensa que a história não pode piorar, se surpreenda. Depois desse abuso, ela contraiu o vírus do HIV. Olhe o fundo do poço da dona Susana. Talvez você está aí e você pensa que o seu problema é grave demais, a sua situação é grave demais, mas quando você ouve um testemunho como esse, de facto você vê que de repente não é tão grave quanto você pensa. Mas não é uma história triste, porque a dona Susana venceu. E é justamente isso que ela nos vai contar agora.
2: Foi que eu comecei a conhecer o mundo da bebida, ao mundo da droga. Estava em uma balada, eu fui abusada sexualmente por 10 rapazes. E um deles falou que tinha AIDS, que eu estava com AIDS. Eu vivi numa vida assim totalmente destruída, né? Ao ponto de meu pai ser uma pessoa muito agressiva com a minha mãe, onde ele batia nela, maltratava, né? E eu via tudo isso acontecer, porque ele também, até então, ele também usava droga. E era uma briga, era muitas brigas. Naquela época eu tinha mágoa dele, sim, raiva, ódio por ele ter feito fazer isso com a minha mãe. E eu lembro uma vez que eu não estava, e ele chegou bêbado. Aí minha mãe pegou e falou assim: vai embora. Mandou ele embora, que era pra ele ir embora dali, que ela não queria ver mais ele. E tinha uma faca em cima da pia. Ele passou a mão na faca e enfiou ela dentro do canto da cama e começou a esfaquear o braço dela todo. E ela só se defendia com o braço. O braço dela aqui é todo cheio de cicatriz. E depois disso, eu nunca mais vi ele. Aí sumiu, aí só ficou eu, minha mãe e meus irmãos. Fui crescendo, aí ao ponto de eu começar a querer conhecer o mundo, onde eu mentia pra minha mãe, falava que ia pra uma festa, mas não ia pra uma festa, eu ia pra uma balada. Foi que eu comecei a conhecer o mundo da bebida, ao mundo da droga, do tabaco, do cigarro, onde eu fui usando a maconha, que eu usava maconha, comecei a fumar maconha. É como se fosse um alimento, eu não conseguia ficar sem aquilo. E eu já ficava doida, porque eu queria aquilo. Aí de chegar ao ponto de eu o quê? Começar a vender meu corpo. Aí eu comecei a sair com homens, com velhos, para poder me sustentar no meu vício do cigarro. E também para me ter alguma coisa, ter um dinheiro. Cheguei a um ponto também de fazer um assalto. A gente fizemos um assalto numa casa com uma amiga minha. Eu era muito matura, sabe? Eu ia muito pela cabeça das pessoas, das amigas. Era uma pessoa muito sentimental, né? Do ponto de não ter mais, assim, achar que não tem mais solução, né, pra minha vida. Que eu lembro que eu fui abusada, né? Estava indo numa balada, eu fui abusada sexualmente por 10 rapazes. E um deles falou que tinha AIDS, que eu estava com AIDS. Aí depois que ele falou isso, para mim não tinha mais vida. Eu não pensava, eu só vivia chorando, vivia de cabeça para baixo, não tinha ânimo para nada, não queria sair. Eu tava ali, só vivia naquele quarto. Aí comecei a ter relacionamento, que eu queria ter uma pessoa para me preencher, né? Mas não era nada disso, porque eu tinha um relacionamento e daqui a pouco era briga, me batia. Muitos ciúmes, eu tinha muitos ciúmes dele, não podia ver ele com ninguém, que eu já arrumava briga. Ele também me batia, puxava meu cabelo. Minha mãe já não queria que eu ficasse mais com ele, né? Por você ver, a mesma coisa que aconteceu com o pai do meu pai, com meu pai, estava acontecendo a mesma coisa comigo. Já estava sendo agredida fisicamente. Era o mal hereditário que vivia ali. Esse meu marido foi jogar num outro país, que acho que foi no Egito, foi jogar para lá. E lá tinha um amigo que ele conheceu, que todas as noites ele começava a chorar. E ele achou estranho, mas por que esse menino tá chorando? Tanto chora, né? Aí foi que um outro dia ele perguntou, por que você tava chorando? Aí ele, não, eu não tava chorando, eu tava falando com Deus. Depois, no outro dia, esse meu marido foi mandado embora desse clube. Aí esse amigo dele falou pra ele, ó, vai lá na Igreja Universal, que a sua vida vai mudar. E esse meu marido chegou de viagem. Aí foi que a gente entrou na igreja. E aí foi onde tudo começou. Onde teve uma vida nova, né?

0: fui me libertando das mágoas, que eu tinha mágoa do meu pai, né, por ele ter feito tudo aquilo que ele fez com a minha mãe, tinha mágoa da minha mãe também. Tinha raiva do meu atual marido, por ele me trair, porque ele me traía também várias vezes. Tinha muitos ciúmes, era uma pessoa tão ciumenta que eu tinha ciúmes dele com uma criança. Eu era muito nervosa, muito explosiva, falava muito palavrão, muito na gíria. Então Deus foi me limpando de todos esses sentimentos que eu tinha. Aí fiz o exame e deu negativo. Fiz 2, 3 exames e deu negativo. E um dia eu encontrei esse rapaz num ônibus. E ele falou assim: você tá com AIDS, sim. Porque eu tô e você também tá. Eu tenho papel mostrando que eu tenho. E eu falei, não tô, porque eu fiz o exame, não tô e não tô. Eu vi o pastor falar, né, que a gente tinha que ter o Espírito Santo, né, porque o Espírito Santo era a garantia para a pessoa permanecer para toda a vida. Então eu comecei a buscar o Espírito Santo. Eu não pensava em mais nada. Tudo que eu fazia era para me ter o Espírito Santo, para me ter o Senhor Jesus dentro de mim. Porque eu já não queria mais viver aquela pessoa sozinha, porque mesmo que eu tivesse, né, que hoje eu tenho um casamento abençoado, né, meu marido hoje é fiel a mim, ele me trata muito bem, ele não puxa mais meu cabelo, não me bate, eu também não traio ele, né. Hoje eu tenho um casamento totalmente abençoado, graças a Deus. Eu tenho uma vida financeira também abençoada, porque até então, para quem comia lixo da rua, né, resto de feira, que eu comi resto de feira, e hoje eu posso sentar num melhor restaurante se eu quiser. Meu marido, graças a Deus, ele tem uma condições que pode dar isso pra gente. E hoje eu tenho uma filha linda, muito linda, uma filha abençoada, uma menina de Deus mesmo. Mas tudo isso eu achava que isso ia preencher, né, o meu interior. Mas Deus mostrou para mim ali, através daquelas reuniões, que nada daquilo ia preencher. Porque o que ia preencher mesmo, de fato, era o Espírito Santo. Aquela porta esteve aberta para mim. E eu cheguei ali e a minha vida mudou. A minha vida hoje é uma vida maravilhosa. Isso não tem preço. O Espírito Santo não... É tudo, ele muda tudo. Se a pessoa quiser, ela consegue.
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2: Olha, só Deus pode fazer isso na vida de alguém. Só Deus tem esse poder. Só Deus pode. Só Deus consegue, através do seu Santo Espírito, transformar a vida de uma pessoa, como hoje a vida da dona Suzana Silva é transformada. E isso é, para todos nós, um testemunho, né? Algo concreto, algo que você pode literalmente se agarrar, porque se existiu solução para a dona Suzana, vai com certeza existir solução para o seu problema, para a sua dificuldade, para a luta que você enfrenta. Agora, é claro, não vai cair do céu, não vai ser fácil, mas Jesus nunca prometeu facilidade. A fé, ela nos traz possibilidade, não facilidade. Ela conseguiu superar. Hoje é uma mulher totalmente transformada e a prova para mim e para si que pela fé tudo tudo é possível. Não existe impossível para o nosso Deus. Eu quero colocar desde já à sua inteira disposição a nossa central. Você pode ligar agora 218-368-008 para falar então com um dos nossos atendentes.
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2: Muito bem, estamos de volta para falar a respeito de dois pontos muito importantes. Primeiro que eu queria deixar aqui já registrado o versículo, o capítulo, o versículo do Pão Nosso para 365 dias. E a palavra de hoje é Salmos 1, versículo 1, que já começa assim: bem-aventurado, ou seja, feliz, o homem que não anda no conselho dos ímpios, não se detém no caminho dos pecadores, nem se assenta na roda dos escarnecedores. Quer dizer, o que que nós compreendemos e como que nós podemos aplicar isso, esse texto, esse conselho divino na nossa vida? Nós podemos fazer isso pensando no seguinte: eu preciso tomar cuidado com os conselhos que eu uso, porque aqui fala que feliz é o homem que não anda no conselho dos ímpios. Que tipo de conselho que você, amigo e amiga, tem ouvido? Às vezes você fica a ouvir conselhos de pessoas que têm uma vida pior que a sua. Às vezes você, esposa, marido, você fica pedindo conselho para quem já vai no quinto, sexto casamento, quarto casamento. Como que essa pessoa vai poder te ajudar? Você fica pedindo conselho para quem não tem exemplo de vida. E por isso que muitas das vezes a sua vida não anda. A sua vida não vai. Busca conselho de quem pode ajudá-lo. Busca conselho da fonte do conselho, que é a palavra de Deus. Porque é isso que a palavra nos orienta. E continua: não se detém no caminho dos pecadores, nem se assenta na roda dos escarnecedores. A verdade é que o ambiente no qual você está, você vai ser a média daquilo dali. Se costuma falar que aonde tem 5 preguiçosos, se eu estou ali, eu vou ser o sexto. Se costuma falar que aonde tem 5 ladrões, naquele ambiente tem 5 ladrões ali, se eu faço parte daquele ambiente, eu vou ser o sexto. Então o que é que eu preciso fazer? Ser seletivo. Ser seletivo com os conselhos que eu recebo, com o que eu ouço. Ser seletivo com o ambiente no qual eu estou. Se não é bom, não agrega, não acrescenta, eu preciso me retirar, eu preciso ter esse caráter forte e saber que nem tudo é para mim. E saber que, às vezes, é melhor sair. Então faça isso. Faça uma triagem dos conselhos que você recebe, dos ambientes que você frequenta, e você vai ver a sua vida avançar. Eu quero deixar aqui o convite, porque já no próximo sábado nós estaremos juntos no maior jejum coletivo. E você, claro, é o nosso convidado todo especial. Será o quarto sábado da queda do gigante para todas as pessoas que têm casos impossíveis. Será às 7h30 aqui na rua Doutor Brito Câmara, número 32, em frente à rotunda dos Bombeiros Sapadores. Tá bom? Bem, nós ficamos por aqui. Guardo o conselho que o Espírito Santo lhe deu. Toma uma atitude de fé, esteja conosco nesse sábado. Nós voltamos amanhã nesse mesmo horário. Quero dedicar a todos essa linda canção. Até lá.

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1: O PS Madeira vai apresentar na Assembleia uma proposta para que seja adaptada à região a lei nacional que prevê que os municípios tenham uma participação nas receitas do IVA da restauração, hotelaria, água, eletricidade, gás e comunicações cobrado nos respectivos territórios. De acordo com Célia Pessegueiro, na sequência de uma reunião com o Presidente da Câmara Municipal de Machico, Hugo Marques, precisamente para abordar a necessidade de a região legislar neste sentido, tendo em conta que esta participação dos municípios no IVA já acontece no território nacional e nos Açores, e os Açores já procederam à respectiva adaptação. A proposta visa garantir que os municípios tenham uma participação de 7,5% do IVA cobrado nos referidos serviços, tendo a líder dos socialistas salientado que esta é uma fonte de financiamento fundamental para que as autarquias possam investir e fazer face a necessidades nos respectivos concelhos.
2: Naturalmente que, por exemplo, um concelho como o Funchal, uma grande concentração de empresas nesta área dos serviços, obviamente que recebe uma fatia considerável comparativamente a outros municípios. Mas também é verdade que um município com menor atividade, depois também não tem uma necessidade tão premente de intervenção no território. O que é importante é que se crie esta, que se faça a aplicação da lei e que se permita esta redistribuição, porque ela não chega de outra forma. A verdade é essa. Podíamos até considerar, bem, há aqui um governo que é justo e que, do valor da sua receita, distribui pelo território, não em função da atividade que tem, mas da necessidade no território. Só que depois vê-se que, na verdade, essa distribuição não acontece.
1: Célia Pessegueiro, PS quer municípios com participação no IVA da restauração, hotelaria e serviços. Já são conhecidas as medidas de coação aplicadas a 6 dos 8 suspeitos detidos pela Polícia Judiciária no âmbito de uma operação que desmantelou uma rede organizada de tráfico de estupefacientes a operar na região com ligações ao continente. Os suspeitos viram as aplicadas já as respectivas medidas de coação. Após o primeiro interrogatório judicial, foi determinada a aplicação de prisão preventiva a 2 dos arguidos. Um dos suspeitos ficou proibido de se ausentar da região e de contactar com os restantes arguidos. Outros dois ficaram sujeitos a apresentações periódicas na autoridade policial da área de residência, acumulando ainda a proibição de contactos com os restantes envolvidos no processo. Um arguido ficou igualmente proibido de contactar com os restantes suspeitos. A operação, conduzida pelo Departamento de Investigação Criminal da Madeira, culminou com a detenção de 8 pessoas com idades compreendidas entre os 17 e os 63 anos, incluindo 2 residentes na zona de Leiria. Durante as diligências, foram apreendidos cerca de 1,3 quilos de droga, mais de 16 mil euros em numerário e diversos materiais utilizados na preparação, acondicionamento e distribuição de estupefacientes, bem como bens suspeitos de resultarem da atividade criminosa.
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1: Olá, muito bom dia. Bem-vindos a mais uma emissão do Começar de Novo. 7 horas e 30 minutos é a hora certa de começarmos mais um dia. É uma viagem de 2 horas e 30 minutos comigo, Andréia Alves, e com vocês desse lado. Fiquem desse lado, o que não falta mesmo é boa música.

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1: 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Temos hoje então períodos de céu muito nublado, vento fraco a moderado do norte e teremos também uma pequena subida da temperatura nas terras altas da Madeira. Quanto às máximas, temos 22 para a Ponta do Sol, Porto Nis, Porto Santo, máximo 23 para Ribeira Brava, Câmara de Lobos, Funchal, Machico e São Vicente e 20 é a máxima para Santana. 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

A parte do começar de novo, a verdade é que o tempo passa rápido. Temos passo a passo, é de Nena, temos ainda querido futuro namorado de Carolina de Deus e Domingos com romance de cinema. Dentro de minutos eu já regresso à vossa companhia após as 8 da manhã.

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1: Passa precisamente minutinhos das 8 da manhã e é com o Movie One que abrimos. Vamos ouvir ainda Santi e Sol Maline, Pedro Mafama e Ana Moura com Agarra em Mim. E como tu, é com Evandro e Bárbara Bandeira. Eu deste lado, vocês desse lado. Bom dia de trabalho para vocês todos.

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1: 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Carneiro, de 21 de março a 19 de abril.
2: Carneiro, no amor, uma reconciliação que parecia impossível torna-se possível com uma frase simples. Nas finanças, uma decisão que toda gente acha errada pode ser exatamente a certa. Confie no que viu. No campo espiritual, a energia desta semana foi de combate. Hoje, o combate acabou. Descanse como vencedor. Dica do dia: saber parar depois de ganhar também é sabedoria. Números da sorte: 17, 52 e 8.
1: De 20 de abril a 20 de maio.
2: Touro, no amor, se está solteiro, a pessoa que o faz sentir seguro é mais valiosa do que a que faz sentir excitado. Nas finanças, um fornecedor ou parceiro de longa data pode oferecer melhores condições se pedir. Tente! No lado espiritual, há uma gratidão que ainda não expressou a alguém que mudou o seu caminho. Hoje é um bom dia. Dica do dia: agradecer em voz alta transforma quem recebe e quem dá. Números da sorte: 4, 63 e 81.
1: Gêmeos, de 21 de maio a 20 de junho.
2: Gêmeos, no amor, o seu par diz uma verdade hoje que incomoda e que precisa de ouvir. Não feche os ouvidos. Nas finanças, há duas frentes abertas que consomem o dobro da energia. Feche uma antes de avançar. No lado espiritual, a sua capacidade de ver vários lados ao mesmo tempo é um dom, mas hoje, peça-lhe que escolha um. Dica do dia: ver tudo é bom, decidir por um é melhor. Números da sorte: 29, 48 e 76.
1: Caranguejo, de 21 de junho a 22 de julho.
2: Caranguejo, no amor, um pedido de ajuda do seu par hoje não é fraqueza, é confiança. Receba assim. Nas finanças, um projeto que envolveu casa ou família tem mais potencial financeiro do que imagina. No lado espiritual, alguém usa sua sensibilidade como ponto de entrada para descarregar o que não quer carregar. Feche essa porta. Dica do dia: ter coração aberto não significa ter a vida aberta a todos. Números da sorte: 8, 37 e 94.
1: Leão, de 23 de julho a 22 de agosto.
2: Leão, no amor, se está solteiro, o que tem dentro é mais irresistível do que qualquer coisa que mostre por fora. Nas finanças, um esforço que faz sem aplausos esta semana começa a ter retorno visível. Não é coincidência. No lado espiritual, há quem observe o seu crescimento à espera de um tropeção. A melhor resposta é não tropeçar. Dica do dia: crescer em silêncio é a vingança mais elegante que existe. Números da sorte: 13, 59 e 82.
1: Virgem, de 23 de agosto a 22 de setembro.
2: Virgem, no amor, uma imperfeição sua que sempre escondeu aproxima hoje quem ama de si. Nas finanças, uma revisão ao que tem em mão revela uma margem que não sabia que existia. No campo espiritual, o perfeccionismo de hoje é uma armadilha. O que está pronto já chegou. Liberte-o. Dica do dia: segurar o que está pronto é desperdício disfarçado de cuidado. Números da sorte: 22, 41 e 73.
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E depois de Como Tu, de Bárbara Bandeira e Evandro, cá continuamos. Espero que fiquem desse lado. Temos ainda Sandy e Vitor Clay com Toteu, Bianca Barros com Antes de a Noite Acabar, Revénio, Lua e Minerva com Até Que É Bom. Bom dia de trabalho para vocês todos.

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Temos hoje então períodos de céu muito nublado, vento fraco a moderado do norte e teremos também uma pequena subida da temperatura nas terras altas da Madeira. Quanto às máximas, temos 22 para a Ponta do Sol, Porto Nis, Porto Santo, máxima 23 para Ribeira Brava, Câmara de Lobos, Funchal, Machico e São Vicente e 20 é a máxima para Santana. 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

E estamos a terminar de ouvir Carolina de Deus com, talvez, David Guetta com I'm Blue. Temos ainda os Anjos e Calemas a fechar esta hora 8 desta edição do Começar de Novo.

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1: Bom dia uma vez mais. Passam minutinhos das 9 da manhã. Vamos ouvir agora Lua, de Ivantro. Temos Soraya Ramos, Matias Damásio como Dantes e o sorriso de Diogo Pissarra. Um grande sorriso para vocês desse lado que me fazem companhia todos os dias aqui no programa das manhãs da vossa rádio. Começar de novo. Quanto a mim, já sabem, vou ficar por cá até às 10. Espero que vocês também fiquem. Bom dia a todos. Eu vou...

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que é feito de ti? Eu espero que o que é feito de vocês é que estejam desse lado prontinhos e continuando aqui a me ouvir no programa das manhãs da vossa rádio. Daqui a bocadinho já vamos saber como é que estará o tempo para este dia, mas para já ouçam Beatriz Rosário, temos ainda Adele, temos Kalema e os Anjos e Glass Animal.

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Temos hoje então períodos de céu muito nublado, vento fraco a moderado do norte e teremos também uma pequena subida da temperatura nas terras altas da Madeira. Quanto às máximas, temos 22 para a Ponta do Sol, Porto Nis, Porto Santo, máxima 23 para Ribeira Brava, Câmara de Lobos, Funchal, Machico e São Vicente e 20 é a máxima para Santana. 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

Chegamos ao final de mais um Começar do Novo. Divirtam-se bastante, tenham um ótimo dia de trabalho. Se vão na estrada, conduzam com precaução. E eu amanhã regresso às 7h30, programa das manhãs da vossa rádio Começar do Novo, comigo, André Alves. Até amanhã.

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dia, sejam então bem-vindos a mais uma edição do Gente da Minha Terra, aqui na Rádio Sol, frequência modulada 103.7, que transmite para a Ponta do Sol, para os Canhas e também para a Madalena do Mar. Nas emissões live também estamos no TikTok, em Paulo Correia 971. Ora, até às 11 da manhã, por cá vamos trazer-te fantásticas propostas musicais, muita e boa disposição e os melhores artistas da música popular portuguesa, nacional e também brasileira, que vão certamente proporcionar-te momentos mágicos na nossa companhia. O convite está feito, fica por aí, até às 11 da manhã.

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E assim vamos avançando nesta edição do Gente da Minha Terra, programa que acontece às segundas, terças e quartas, entre as 10 e as 11, aqui na Sol FM, voltando também a dar os bons dias a quem nos faz companhia através da frequência modulada 103.7 FM. Quando estamos em live, estamos também no TikTok em Paulo Correia 971. Ora, se vais a caminho do trabalho, bom trabalho. Se estás então de férias, boas férias. Aproveita para descansares e também para retemperares baterias. Se estás de folga, boa folga. E aproveita também para dar um pezinho de dança na companhia do Gente da Minha Terra. O meu nome é Paulo Correia e faço-te companhia até às 11 da manhã.

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1: E assim entramos praticamente na última meia hora da nossa edição de hoje do Gente da Minha Terra. Uma hora passa tão, tão rápido. Espero que estejas a gostar da nossa seleção musical. Trazemos-te à antena, como sempre, as melhores vozes da música popular portuguesa, da música portuguesa e também da música brasileira, sejam algumas baladas, sejam também aquelas mais mexidas. Continuamos com o grande desfile musical aqui no Gente da Minha Terra, mandando também cumprimentos às nossas comunidades portuguesas espalhadas pelo mundo, que também acompanham o nosso programa no site radiosmadeira.pt, também em rsol.pt e para os canhas Madalena do Mar e Ponta do Sol na frequência modulada 103.7 FM.
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Chegamos ao final de mais uma edição do Gente da Minha Terra. Obrigado pela tua preferência e também pela tua companhia. Ora, amanhã estamos de regresso, como sempre, entre as 10 e as 11, aqui na Rádio Sol, frequência modulada 103.7, também na internet em rsol.pt e quando estamos em live broadcast no TikTok de Paulo Correia 971. Vamos então finalizar, como sempre, com fantásticas propostas musicais. Obrigado pela tua companhia e também pela tua preferência e pelo teu tempo. É bom saber que também sentes-te bem na nossa companhia com as nossas fantásticas seleções musicais. Amanhã conto com vocês entre as 10 e as 11 para mais uma edição do Gente da Minha Terra. Até amanhã, fiquem bem.

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0: Catarina Rocha a fazer parte desta emissão dos Laboratórios da Lister Mais. 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Vamos agora para a cidade do Porto, na Invicta. 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
0: 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Agora o Zé Simolo, na sua rádio.

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0: 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Agora, os do Or Negro.

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3: Está a ouvir esta emissão sobre o Mangostão da Lister Mais. Daqui a pouco há o Negro Fundo do Rádio de Pilhas, do Rui Veloso, para ouvir aqui na sua rádio. É esta que vai tocar. 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

0: Vamos agora à oração do meio-dia.
1: Pai nosso que estás nos céus, santificado seja o teu nome, venha o teu reino e seja feita a tua vontade, aqui na terra como nos céus. O pão nosso de cada dia nos dai hoje, perdoa as nossas ofensas, assim como nós perdoamos a quem nos tem ofendido, e não nos deixes e cair em tentação, mas livra-nos de todo o mal, pois teu é o reino, poder e glória para sempre. Amém. Senhor Jesus, nós entramos em oração agora, meio-dia, em favor de todos os amigos ouvintes, especialmente aqueles que estão a ser atacados espiritualmente, aqueles que são vítimas de bruxarias, feitiçarias, rituais, e essa pessoa está a sofrer muito por conta desses espíritos que têm rodeado a casa dela. Bruxarias têm sido feitas contra a família dela, contra o casamento. Eu estendo a minha mão aqui dos estúdios da rádio, repreendo o espírito da bruxaria, da feitiçaria na Ilha da Madeira, Porto Santo. Sejam cancelados os bruxedos e rituais, e que através dessa oração toda maldição caia por terra. Em o nome do Senhor Jesus, sejam agora removidos todas as forças espirituais. Senhor nosso Deus, eu entrego o arquipélago da Madeira nas tuas mãos. Espalha os teus anjos aqui agora, ao derredor da Ilha da Madeira, e que a luz de Deus venha iluminar as trevas e a maldade saia. Todos que participam desta oração, agora, recebam paz. Que através desse copo com água, essa pessoa seja livre deste mal. Receba paz. Receba luz. Beba dessa água, meu amigo, e haja luz. Graças a Deus. Eu quero oferecer essa canção muito bonita, e daqui a pouco nós voltamos com o nosso programa Ponto de Luz.

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0: Olá, muito boa tarde a todos os amigos do programa Ponto de Luz. Cá estamos, minha amiga, meu amigo, nessa programação, através da Rádio Zarco, Rádio Palmeira, Rádio Sol, Rádio Popular, Rádio Festival, levando a quase a totalidade da nossa belíssima Ilha da Madeira em simultâneo, e também a Porto Santo, a palavra de luz, a palavra de poder, a palavra que move a mão de Deus para nós. Você sabia que o Senhor Jesus, ele nos deu poder e autoridade do seu nome para expulsar os espíritos malignos? Ele mesmo falou: em meu nome curarão enfermos, em meu nome expelirão demônios. É, então você não precisa de ninguém para poder expulsar o mal da sua vida, a não ser o nome de Jesus. Então, minha amiga, meu amigo, está aí à sua disposição a palavra de Deus. Em o nome de Jesus, você tem autoridade para expulsar o mal que está na sua casa. É isso mesmo. O nome de Jesus tem todo o poder e autoridade para te libertar. Talvez você tenha medo de bruxedos e feitiços e pragas. Mas olha, você saiba que os espíritos, pragas, inveja, têm medo do nome de Jesus. Porque o dia que você gritar o nome de Jesus, esse mal sai fora da sua vida. Ah, você não tenha dúvida disso. Quando você der o grito em o nome de Jesus, toda maldição cai por terra. E você se levanta. Inclusive você que um dia serviu a Deus. Inclusive você que um dia esteve na igreja. Eu quero convidar você, minha amiga, meu amigo, a se levantar novamente, a buscar a Deus. Nós vamos acompanhar o testemunho desta senhora que estava afastada e ela se envolveu com coisas erradas. A vida dela estava tudo certo enquanto ela estava com Jesus, mas quando ela se afastou, a vida dela foi pior do que antes. Mas olha, graças a Deus, hoje ela retornou, ela voltou. E essa é a oportunidade que Deus está te dando para você voltar. Eu tenho aqui a dona Tânia, ela que esteve afastada de Jesus durante longos anos, né, dona Tânia? 8 anos, não é? Sim. Como é que você chegou na Igreja Universal no início?
1: Era uma jovem que tinha pensamentos suicidas, tinha muito vazio na alma, pensava muito na minha morte e na morte dos meus pais. Vivia escrevendo no meu diário. Depois conheci a igreja através da rádio e foi a partir daí que começamos a ver as reuniões.
0: Você aceitou o convite feito pelo pastor na rádio?
1: Sim, senhor. O pastor fez um convite e nós viemos para conhecer, conhecer a igreja, conhecer aquilo que tanto falava na rádio. E foi a partir daí, com a orientação do pastor, que nós começamos a participar das

0: antes da corrente da quarta-feira, de sexta-feira, da libertação. A libertação fez com que todos os pensamentos suicidas que eu tinha ficaram por terra. Não tive mais aqueles pensamentos. O diário foi deitado fora, foi queimado. Jamais. Depois comecei a participar também no grupo jovem e a desenvolver a minha fé. Recebi o Espírito Santo, tive a alegria de ter a paz dele, de ter a presença dele na minha vida, e também fui convidada para fazer a obra, ser colaboradora. De colaboradora passei a ser obreira e também a desenvolver tanto a minha vida espiritual como também a ajudar as outras pessoas na vida espiritual.
1: Então você deu a mão a muita gente, né?
0: Sim, senhor, ainda ajudei, sim, senhor, a orar por elas, a dizer, a orientá-las, a dizer qual era o melhor caminho que nós devemos seguir, que é a presença de Deus, que é ter Jesus nas nossas vidas.
1: Tudo e você isso. Foi obreira durante quanto tempo?
0: Eu tive como obreira talvez durante um ano. Sim, senhor.
1: O que, que aconteceu e que você acabou por abandonar a obra, acabou por deixar Jesus? O que, que aconteceu?
0: Entretanto, comecei a trabalhar e esse trabalho tinha certos momentos que, de alturas do ano, que dava muito trabalho. E comecei a deixar o tempo que era de Deus para o trabalho e não tinha tempo para Deus. Infelizmente esfriei, já não era uma correria, já não tinha tempo para participar na reunião de domingo, durante a semana também era muito difícil, já não havia tempo para ler a Bíblia, para meditar, para ouvir as músicas que tanto gostava de ouvir, já não havia tempo para isso.
1: Você passou a dedicar mais tempo para a sua vida?
0: Para a minha vida, para as coisas circulares deste mundo, para o mundo.
1: E se esfriou?
0: Esfriei muito, muito.
1: O que, que aconteceu que você se esfriou? O que, que aconteceu a seguir?
0: O pastor veio me alertar, veio-me, através da palavra de Deus, me alertar, mas eu já não ouvia, eu já não estava a ouvir a palavra, já não estava a obedecer a palavra. E tanto que era que eu saí da igreja, nunca mais coloquei os pés lá. Naquele momento, naquele momento o que eu queria era sair.
1: E foi saiu.
0: Foi o que eu fiz, saí.
1: Como é que a sua vida se tornou depois daquele dia?
0: A minha vida foi de mal a pior. Eu comecei, entretanto, tive outros relacionamentos, não dava certo. Depois conheci o meu marido e através do meu marido nós casamos. No primeiro casamento era tudo bom, mas a seguir tinha que esperar pelo meu marido. E nessa coisa de esperar pelo meu marido, eu e os meus colegas íamos beber. Eu cheguei ao ponto do meu marido fazer uma cama no chão para eu poder dormir, para ele poder dormir, porque não conseguia dormir comigo porque cheirava álcool.
1: Já estava nesse ponto, hein? Alcoólica?
0: Sim, ninguém percebia. Família não sabia o que se passava, mas lá em casa era assim. Lá em casa eu bebia muito. Ninguém percebia que eu tinha esse problema.
1: E o vazio?
0: Imenso, imenso. Chorava. Qualquer coisinha chorava. Quem me via sabia que o meu semblante era diferente. Podia colocar uma máscara, mas por dentro era semblante era assim.
1: Os pensamentos do passado?
0: Voltaram, ainda a dobrar. Voltaram mais e mais. Eu cada vez mais pensava. Eu cheguei ao ponto de atravessar a estrada que pensando, o carro vai-me atropelar. Eu não me importo. Aquele que eu atropelo. Cheguei a esse ponto,
1: Mas Deus não deixou você morrer.
0: Não deixou, ele tinha outro pensamento. Até que um dia o meu pai faleceu. E o meu pensamento foi que chegou uma voz à minha cabeça que dizia: tu não és frio nem és quente, estou a ponto de te vomitar. E eu pensei, assim não pode ser, tenho que voltar. E foi quando eu voltei para a igreja. Voltando outra vez a fazer as correntes de libertação, começar tudo de novo, aí sim comecei a dizer, se o Senhor está me dando esta chance, eu vou agarrar com unhas e dentes. E foi quando eu voltei outra vez para a igreja.
1: Voltou às correntes de libertação?
0: Tudo novamente, fazer tudo novo. Correntes de libertação, tirar tudo o que eu tinha no passado, tudo o que eu tinha acumulado, era para retirar.
1: Recebeu o Espírito Santo? Como é que foi?
0: Sim, recebi, depois de tudo limpinho, depois de ter a minha entrega lá no altar, aí sim, recebi o Espírito Santo e Deus me abençoou. Hoje estou novamente na obra, Deus deu-me essa chance de voltar outra vez para a obra, de voltar a orar pelas pessoas, de orar sobre as pessoas, a orientá-las, tudo mais.
1: Poder ajudar as pessoas,
0: exatamente,
1: né?
0: Exatamente, ajudar as pessoas, a orientá-las, tudo isso pela chance que Deus me deu e eu agarrei com unhas e dentes.
1: Esses 8 anos que você passou fora foram amargos?
0: Foram muito, muito. Quando eu me lembro, vêm lágrimas aos olhos, porque eu não fiz pelo mundo, não fiz por mim, mas fiz a Deus. Uhum. Tudo o que eu fiz foi para Deus, e Deus foi tão misericordioso que ele resgatou-me.
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1: Que testemunho maravilhoso, né? Que coisa linda é poder ver que quando nós somos sinceros, Deus nos aceita de volta. E olha, você que assiste esse programa agora, meio-dia, eu sei que você tem sinceridade no seu coração e você tem vontade de voltar. Você tem desejo de voltar para a casa de Deus. Aproveite essa oportunidade. Talvez você diga assim, mas bispo, eu não tenho forças. Ora, você tem força sim. Está aí dentro de você. Porque você tem que trabalhar, tem que estudar, tem que fazer a sua vida, tem que cozinhar, tem que pagar a água, tem que pagar a luz. Você tem força para fazer todas as coisas. Então você também tem forças para voltar para Jesus. Ah, não tenha dúvida disso. Não deixe o sofisma do mal tentar te enganar. Você tem forças. Está aí dentro de você. Se você precisa de uma palavra, de uma oração, nós podemos então te dar agora essa palavra e esta oração através da Central SOS. Pegue o seu telefone e ligue 218-368-008. Peça ajuda, peça orientação, tá bem? A dona Suzana, ela ligou e pede oração pelo filho Francisco, que está muito nervoso. A criança tem 8 anos e está muito agitada. Dona Ana Bela, ela pede para a gente orar pelo filho dela, que está muito mal, tem muito cansaço e vai fazer uma análise para saber o que está a se passar com a saúde do menino. Então você também pode ligar e pedir oração para os seus filhos. A senhora Ivone ligou e pede oração porque ela está sentindo muitas dores pelo corpo. Ligue 218-368 008.
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4: Dona Rosa, diga-me, a senhora sofreu de depressão?
5: 30 tal anos de depressão. Eu penso que foi quando dei por ela, porque eu acho que já desde criança que eu já tinha. Porque eu tinha o meu pai que era alcoólico. Então ele batia muito na minha mãe, até uma altura a minha mãe, em pleno inverno, teve que sair por uma janela porque o meu pai puxou uma faca para matar. Ela teve que fugir. Então eu vivi com aquilo, tinha muita vergonha, não brincava com ninguém.
4: Desde criança?
5: Desde criança. Portanto, eu era uma pessoa muito triste. Nada para mim a vida fazia sentido. Eu cresci, aos meus 18 anos casei, tive uma filha, pensando eu que não tinha passado aquilo para a minha... Para mim, pronto, o meu casamento eu era feliz, não tinha problemas nenhums na minha vida sentimental, depois veio mais dois filhos, mas eu continuei.
4: Aparentemente, fisicamente falando, tudo parecia estar bem, mas dentro de si...
5: Algo que não estava bem, que eu hoje compreendo o que era, porque eu nem um simples rádio ouvi música eu conseguia ouvir.
4: Deprimida.
5: Até que cheguei aos meus 21 anos, eu procurei médicos, meu marido começou a procurar médicos, eu fiz curas de sono, porque eu não dormia, passava-se 4, 5, 6, 7 dias, eu não conseguia dormir, e até que um dia eu me virei para o meu marido e disse ao meu marido que procurasse outra pessoa, porque eu não era a pessoa que... E ele disse-me que não, que ia lutar por mim até que eu ficasse bem. Pronto, eu tomava 33 comprimidos por dia, mesmo para dormir, mas eu não dormia. Eu não tinha cansaço, porque eu fazia tudo na mesma. Eu era capaz de repetir as coisas em casa mais de 5, 10 vezes. Só que era aquela coisa, até que um dia eu cheguei-me a fechar no quarto, eu tentei suicídio duas vezes. E assim estive até conhecer o centro de ajuda.
4: Centro de ajuda.
5: Porque o médico um dia virou-se para mim, eu tive uma vez, tive 48 horas no hospital, onde sabiam que era eu que estava lá, mas eu nem falava, nem ouvia, nem via. Nada.
4: Estava inconsciente.
5: Inconsciente.
4: A senhora chegou ao centro de ajuda, o que é que a senhora fez para mudar de vida?
5: Mudar de vida foi eu. Todos os conselhos que me davam eu fazia. Comecei a fazer as correntes de terça, de sexta, porque também além disso eu vinha doente. Eu trazia muitas doenças, desde o alto da cabeça à planta dos pés. Eu estava mais em casa do que trabalhava. O meu marido ganhava muito bem, mas o dinheiro que ele ganhava quase não dava, porque gastava muito em medicação. E como eu não trabalhava, automaticamente... Agora, bendita a hora que eu conheci o Santo Ajuda. Porque aí eu comecei a fazer as minhas correntes, comecei a fazer os meus propósitos, tudo como era dito eu fazia. Mesmo assim, ainda andei durante 2 anos, porque a depressão era de tal... Deus libertou-me. Hoje estou aqui, graças a Deus.
4: Transformada.
5: E há 2 anos eu fui a uma consulta de rotina e de ginecologia. E então foi-me detectado um quisto. E além do quisto, ninguém se apercebeu de nada. E eu fui ao médico da mama, e onde me apareceu um nódulo grande. E eu fui. O médico disse: olha, você está com cancro. Você tem que ser já operada. Pronto, comecei a fazer os exames. Mas eu, quando ele me disse isso, bispo, eu não acreditei. Eu disse assim: olha, se Deus já me curou de tanta coisa, até da morte ele já me libertou, portanto este também eu vou curada. Então, bispo, eu fui estudo, mandaram-me fazer todos os exames. Quando chegou ao último exame, que era para eles saberem qual era o sítio que me haviam de pegar, a médica ficou a olhar para a outra médica que estava ao lado e disse-me assim: Dona Rosa, o que é que aconteceu? Você não tem nada. Tudo que dava antes já não dá agora. E desapareceu. A senhora tem aqui algo que alguém mexeu. Mas, e eu disse assim: sim, obrigada, porque eu creio que não tinha nada.
4: Graças a Deus, muito bem, Deus abençoe, muito obrigado.
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1: Olha, minha amiga, meu amigo, eu quero fazer um desafio com você que ouve esta programação. Todas as sextas-feiras nós temos a corrente de libertação espiritual para aquelas pessoas que foram e que são vítimas de bruxedos, feitiços, pragas, invejas, maldições. Eu sou o Bispo Ribeiro, estou responsável espiritual pelo Arquipélago da Madeira e nessa sexta-feira estarei à sua disposição. Você que é vítima de bruxaria, não sabe o que fazer. Você que é vítima de pragas e invejas, e você já buscou ajuda nos espíritos, em bruxedos, em feitiços, para tentar desfazer, mas foi de mal a pior. Saiba que, aqui na Igreja Universal do Reino de Deus, no Cenáculo do Funchal, nós temos reuniões específicas nessa sexta-feira para sua libertação. Você não vai pagar nada por isso, nem um parque de estacionamento. Você vai vir ter conosco, nós vamos orar por si, desfazer essa maldição, quebrar esse ritual, desfazer esse mal que foi feito consigo. E os seus caminhos serão abertos. E olha, você que sofre com os sintomas de possessão, que são dores de cabeça constante, audição de vozes, visão de vultos, desmaios ou ataques, crises e transtornos de personalidade, doenças que os médicos não descobrem a causa. Então você vai estar conosco nessa sexta-feira. E é imediato. Na hora você sente o alívio. É como tirar com a mão. Você vai sentir na hora o alívio. Eu garanto para você. Nessa próxima sexta-feira, durante todo o dia, temos essa corrente de libertação, onde nós vamos dar continuidade ao ponto de luz. E você receberá um ponto de luz. Tá bom? Rua Doutor Brito Câmara 32, de frente à Rotunda dos Bombeiros Sapadores do Funchal. Nós finalizamos a nossa participação de hoje. Voltaremos amanhã, quarta-feira, ao meio-dia, com o nosso programa Ponto de Luz. Que Deus abençoe a todos os amigos ouvintes. Uma excelente continuação de terça-feira. Fique bem e até amanhã.

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3: 3 milhões para apoiar o setor das pescas. Até à próxima sexta-feira está aberto o aviso do Mar 2030, que visa apoiar pescadores, armadores e empresas ligadas à transformação e comercialização de produtos da pesca e da aquicultura. Com uma dotação de 3 milhões de euros, o apoio cobre custos suplementares associados à produção, transformação e comercialização de espécies como tunídeos, o peixe espada preto, a cavalo, o chicharra, as lapas, a dourada, o pargo e o sargo, e as candidaturas são submetidas através do Balcão dos Fundos. Podem apresentar candidatura às pessoas singulares ou coletivas domiciliadas ou sediadas na região que exerçam atividade na pesca ou aquicultura e coloquem produtos no mercado, bem como os proprietários ou operadores de navios registados nos portos da Madeira. Podem ainda candidatar-se os operadores do setor da transformação e comercialização na região ou as suas associações. Recorde-se que este programa pretende reforçar a competitividade do setor e assegurar a compensação de custos estruturais associados à insularidade e logística da produção e comercialização do pescado na região. O PS Madeira vai apresentar na Assembleia uma proposta para que seja adaptada à região a lei nacional que prevê que os municípios tenham uma participação nas receitas do IVA da restauração, hotelaria, água, eletricidade, gás e comunicações cobrado nos respectivos territórios. De acordo com Célia Pessegueiro, na sequência de uma reunião com o Presidente da Câmara Municipal de Machico, Hugo Marques, precisamente para abordar a necessidade de a região legislar neste sentido, tendo em conta que esta participação dos municípios no IVA já acontece no território nacional e nos Açores, e os Açores já procederam à respectiva adaptação. A proposta visa garantir que os municípios tenham uma participação de 7,5% do IVA cobrado nos referidos serviços, tendo a líder dos socialistas salientado que esta é uma fonte de financiamento fundamental para que as autarquias possam investir e fazer face a necessidades nos respectivos concelhos.
4: Naturalmente que, por exemplo, um concelho como o Funchal, com uma grande concentração de empresas nesta área dos serviços, obviamente que recebe uma fatia considerável comparativamente a outros municípios. Mas também é verdade que um município com menor atividade, depois também não tem uma necessidade tão premente de intervenção no território. O que é importante é que se crie esta, que se faça a aplicação da lei e que se permita esta redistribuição, porque ela não chega de outra forma. A verdade é essa. Podemos até considerar, bem, há aqui um governo que é justo e que, do valor da sua receita, distribui pelo território, não em função da atividade que tem, mas da necessidade no território. Só que depois vê-se que, na verdade, essa distribuição não acontece.
3: Célia Pessegueiro, PS quer municípios com participação no IVA da restauração, hotelaria e serviços.
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0: Olá, muito boa tarde. São agora exatamente 13 horas, tarde de terça-feira, 26 de maio de 2026. Vamos lá viver a vida e aproveitar, e por que não, com o programa de música pedida, a partir de agora e até às 17. Sempre com boa disposição, boa música e também muita descontração.
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6: Olá, muito boa tarde. Está exatamente na hora do nosso programa da tarde, Música Pedida. Edição deste dia de terça-feira, 26 de maio de 2026, mês de maio quase no fim, e junho é chegar. Como sempre, ao longo da tarde, temos 4 rádios unidas do Grupo Rádios Madeira. E as 4 rádios também para 4 horas de emissão com o mesmo programa de Música Pedida. Programa a partir da Rádio Festival Madeira, frequência 98.4 FM, a Rádio do Conselho da Ribeira Brava. Simultâneo com a Rádio Sol, frequência 103.7 FM, a Rádio do Conselho da Ponta do Sol. Rádio Zarco, frequência 89.6 FM, a Rádio do Conselho de Machico. E ainda a Rádio Palmeira, frequência 96.1 FM, a Rádio do Conselho de Santa Cruz. Vasto auditório, na telefonia, na sua rádio. Em frequência modulada aqui na nossa região autónoma da Madeira. Mais cá dentro e mundo fora, siga-nos sempre na nossa emissão em qualquer ponto do planeta. Através da internet, estamos no site individual de cada rádio, 24 horas, e claro, com a sua programação própria, simultâneo, o programa é o mesmo. Quer em rfestival.pt, sol.pt, rezar.pt, palmeira.pt. Muito próximo das 14 horas, o nosso habitual live no vídeo, que se faremos nas páginas do Facebook das nossas rádios. A máxima para o dia de hoje será de 22 graus, a mínima 17. Para toda a região, o céu será geralmente muito nublado, apresentando geralmente pouco nublado nas terras altas. O vento será fraco, inferior a 15 km hora, temporariamente moderado, de 15 a 25 km hora, do oeste, sudoeste, nas terras altas. Pequena subida de temperatura nas terras altas da Ilha da Madeira. Costa Sul e especial região do Funchal, céu geralmente também nublado para esta tarde, com algumas abertas, vento fraco, inferior a 15 km hora. Quanto ao estado do mar, alguma agitação a norte, com ondas na costa norte, de noroeste, 1,5 a 2 metros de altura. Mais brando na costa sul, ondas do quadrante sul inferior a 1 metro. Temperatura da água do mar entre os 20 e os 21 graus. Próximo do verão e não só, os raios ultravioletas, eu tenho também de já falar dos mesmos, já que para o dia de hoje os raios ultravioletas começaram a subir e temos já o índice 10. Sendo assim, não se esqueça do índice 0 a 2, é baixo, mínimo, nenhuma medida necessária. De 3 a 5, moderado baixo, protetor solar, óculos de sol são recomendados. De 6 a 7, já é nível alto, elevado, evitar o sol ao meio-dia, chapéu, óculos de sol, protetor solar e são obrigatórios, mesmo se não tiver sol. Atenção, isto, os raios ultravioletas ultrapassam também as nuvens, mesmo não havendo sol. Ficamos no alto, que é o índice 6 a 7, de 8 a 10, é o que temos para hoje. É exatamente categoria muito alta e também nível de risco muito elevado. Proteção redobrada, evitar exposição solar prolongada. Acima dos 11 já é o extremo e assim também o risco altíssimo de queimar rápido a sua pele ou então ter algum problema de saúde de pele. Para proteger a sua saúde, evite sempre, sim, isso é o mais importante, o solar, a exposição solar direta entre as 11 e as 16 horas. Assim, o tempo começa a aquecer, o índice dos raios ultravioletas continua a subir e há que ter atenção a estes pormenores. Essencialmente, muita gente que mais gosta de praia das 11 às 16, é exatamente a hora que devemos evitar que a incidência dos raios ultravioletas são maiores. Juntinhos, lado a lado, espero que se sinta feliz nesta tarde com a nossa música, com os nossos aniversariantes e, como sempre, com boa disposição para tornar as vossas tardes sempre mais prósperas e agradáveis. E iniciamos exatamente a nossa primeira lista do dia de ontem. Era para ter começado o dia de ontem, mas olha, quem fez anos no dia de ontem, eu estou na primeira oitava, como os santos, ou o Natal tem primeiras oitavas. Quem faz no dia de hoje, que festeje da melhor forma, já que estamos no dia 27, vamos cantar os parabéns, então o primeiro que faz anos no dia de hoje.

0: José Mário Marques.
1: Uma salva de palmas.
0: Salva de palmas, muitos parabéns, caro amigo. Então, José Mário Marques, a celebrar mais um aninho de vida. A alegria desta tarde se juntar à mãe Inês, à irmã Noelle, a cunhado Paulo Renato, ao sobrinho Gonçalo e a namorada Daniela, e irmãos, irmãs e demais família. Deixem-lhe os parabéns, caro amigo José Mário, mas também alguém da família. Ontem completou o seu aniversário, não cantamos os parabéns, é sempre tempo. Vamos ao nosso coro e cantar os parabéns. Residem na Escadinha do Pico, Porta B, Câmara.

0: Paulo Renato.
1: Uma salva de palmas.
0: Certeza que já lhe cantaram os parabéns no dia de ontem, o dia que completou 48 aninhos de vida, mas hoje juntamos todos e através da rádio, amigo Paulo Renato Gouveia Olival, cantamos os parabéns pelos seus 48 aninhos de vida. Como segundo dizem, a cantar antes não dá sorte, mas olha, no dia depois... seja o que Deus quiser, a sorte na sua vida e os votos então do feliz aniversário, espero que tenha acontecido ontem, os com a continuidade e com o amor e carinho da sua esposa Noélia, do filho Gonçalo e a namorada Daniela, a sua estimada sogra Inês, e também irmãos e irmãs e restante família. Deixo os parabéns aos dois e os votos de um feliz aniversário e que haja muitos para festejar. Votos de feliz aniversário também à amiga Dina Agrela, de Câmara de Lobos, em Londres. Os votos de feliz aniversário para já e neste momento é a surpresa da amiga Ana Paula, marido do José Porfírio, do Impasse São Pedro, Câmara de Lobos, filha e namorado, neta e neto, ausentes, amiga Carla, noivo Marco e os filhos da Carla na Inglaterra e também que os amigos da rádio, o José Capelo e o colega Júlio Prada. Tive surpresas, hoje também vai agradar, mas nunca agradecer, nunca é demais exatamente desejar felicidades e saúde à nossa amiga Anabela da Ribeira Seca, Meixico. Tive surpresas nesta tarde, também vai agradecer aqueles que lhe dedicaram música. Ainda renovamos os parabéns, já estamos com as músicas de bónus da amiguinha Emily pelos seus 12 aninhos de vida em Londres e também o menino Francisco, pelos seus 11 aninhos de Câmara de Lobos. Nunca é demais também desejar aos dois muita saúde e muitos aniversários para festejar.

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4: Teve festa no dia de hoje. A festa continua hoje com Música Pedida. O nosso amigo Paulo Renato Gouveia Olival celebrou os seus 48 aninhos de vida. Reside na Escadinha do Pico, Porta B, Câmara de Lobos. A festa então continua com música nesta tarde, com os parabéns da sua esposa Noélia, do filho Gonçalo e namorada Daniela, a sua querida sogra Inês, irmãos e família. Todos juntinhos, amigo Paulo, desejam muitas felicidades e demonstram também, através do fado e da letra e da música de Fernando Farinha, como lhe querem muito, como te quero. Mas também partilha o aniversário com José Mário Marques, este então faz hoje o seu aniversário. José Mário Marques, os parabéns é da mãe Inês, da irmã Noélia, cunhado Paulo Renato, que também está em festa, claro, sobrinho Gonçalo, namorada Daniela, irmãos, irmãs e também demais família. Todos querem os dois felicidade, saúde, muita coisa boa na vida e quando nós gostamos de alguém, expressamos na música, nas palavras e com este fado, como te quero. E como te quero, para a Dina Agrela, de Câmara de Luz, em Londres. Também é muito querida pela família, assim foi no dia de ontem e também no dia de hoje, com os parabéns da amiga Ana Paula, marido seu José Porfírio, filhos e filha e namorado, neta e neto, ausentes, a Carla, noivo Marco, os filhos da Carla na Inglaterra, e deixam Tandina, os parabéns dos amigos da rádio, a minha pessoa Rogério Capelo e o colega Júlio Pereira. Como te quer, claro que muito querida, foi surpreendida a nossa amiga Anabela Ferreira Nascimento, Ribeira Seca Mexico, no dia de ontem. Anabela celebrou mais um aninho de vida, demonstrando esse apreço e carinho de quem lhe dedicou música. Como te quero, agradece e também quero muito que assim aconteça a saúde nas vossas vidas, na Anabela, e no agradecimento, isso também. A amiga Maria José, do Ribeiro Real, Câmara de Lobos e família. A menina Emily, pelos seus 12 aninhos de vida, feitos no dia 23, está já nos agradecimentos, como te quero. Assim são os votos, linda Emily, e os agradecimentos aos pais, que te querem muito, claro, irmãos, avós, bisavós, tis, tias, primos e primas, presentes e ausentes, bem como também o menino Francisco, pelos seus 11 aninhos de Câmara de Lobos, teve a linda festa, durou também os momentos fantásticos. Agradeço aos pais, à irmã Kiara e aos seus avós, tios e tias e primos.

E querem muito os nossos aniversariantes, quero o amigo Paulo, Renato Gouveia Olival, já com os seus 48 aninhos de vida desde o dia de ontem, as Escadinhas do Pico, Porta B, a Câmara de Lobos, claro, começando em especial pela sua apaixonada e queridíssima esposa, Noélia, o seu filho Gonçalo e namorada Daniela, e a sua sogra Inês, e também irmãos e família. Assim continuam a festa e claro que Paulo, ontem e hoje, claro, é dia de aniversário, de aproveitar e estar livres. Ninguém, ou não devo nada a ninguém. É verdade, amigo Paulo, não deve nada a ninguém. Divirta-se e seja feliz. Assim é também com o nosso amiguinho José Mário Marques, portanto, é cunhado, faz uns anos. E também não deve nada a ninguém, o quer ser feliz. Por isso, os votos aqui ficam da sua mãe Inês, da irmã Noélia, do cunhado Paulo Renato, sobrinho Gonçalo, namorada Daniela, irmãos e também demais família. Banda Fusiforme, não devo nada a ninguém, graças a Deus, e eu também. Para a nossa amiga Dina Agrela, celebra mais um aninho de vida de Câmara de Lobos em Londres, com os votos de parabéns e linda prenda musical da amiga Ana Paula, marido do senhor José Porfírio, filhos e filha, e namorado, neta e neto, a amiga Carla, noivo Marco, os filhos da Carla, na Inglaterra, e os amigos aqui da rádio. A amiga Anabela Ribeira Seca, Meixico, recebeu votos, muita saúde, e precisa, não é? Agora é a vez também de quem lhe desejou deixar esses votos, ao grande amigo Alex, esposa Tânia, filhos Laura, Laura Isabel, Alex Júnior e Luana Martinha. Não devo nada a ninguém, aos nossos amiguinhos também. Emily, em Londres, de Câmara de Lobos, pelos seus 12 aninhos de vida, agradecendo com abraço e beijinhos aos seus irmãos, avós, bisavós, tios e tias, primos e primas, presentes e ausentes, bem como também em Câmara de Lobos, um menino Francisco, aos seus 11 aninhos de vida, agradeço aos seus paizinhos, a irmã Chiara, aos seus avós, tios, tias e primos.

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5: Na tarde de hoje, estamos em festa com os cunhados. E assim a festa faz-se desde o dia de ontem com o Sr. Paulo Renato Gouveia Olival, Escadinhas

Hoje é dia de aniversário do cunhado José Mário Marques. Ele também está de parabéns. Parabéns da sua mãe Inês, da irmã Noélia, cunhado Paulo Renato, sobrinhos, ou sobrinho Gonçalo e namorada Daniela, irmãos e demais família. Eles desejam ao Paulo e ao José muitas felicidades, mas a festa continua, eles estão em festa, nada melhor à farra e por isso. Também com Amália e Rodrigues, vamos os dois para a farra, que possam se divertir e muito bem pelos vossos aniversários. Amália e Rodrigues, vamos os dois para a farra com a nossa amiga Dina Agrela, de Câmara de Lobos, em Londres. Nada melhor fazer anos e ouvir farra. Parabéns também, com alegria. Também uma festa de anos triste, não vale a pena. Por isso, a farra e a alegria, com os parabéns da amiga Ana Paula, marido Sr. Prefiro, filha e namorado, neta e neto, Carla e noivo Marco, e os filhos da Carla, na Inglaterra, e os amigos aqui da rádio. Amiga Anabela Ferreira Nascimento, Ribeira Seca, Meixique, completou o seu aniversário. Um momento de agradecimentos desta nossa queridíssima amiga Anabela, deixando um obrigado também votos de muita saúde, amiga Maria José do Ribeiro Real e família, bem como também Anabela, assim deseja muita saúde para si. Quer Emily, que está em Londres pelos seus 12 anos de vida, andou em farra, em festa com os pais, os seus irmãos, avós, bisavós, tios, tias, primos e primas, presentes e ausentes, agradece toda essa alegria dada ao seu aniversário, bem como também o menino Francisco, pelos seus 11 aninhos de vida de Câmara de Lobos, aos seus queridos pais e irmã Chiara, aos seus avós, tios, tias, primos e primas.

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3: E o tempo é de festa, é momento de alegria desde o dia de ontem, na escadinha do Pico, a porta B, Câmara de Lobos, quer com o Sr. Paulo Renato Gouveia Olival, que fez 48 aninhos de vida, com os parabéns e reunido em família, com a sua esposa Noelle e o seu filho Gonçalo, a namorada Daniela, e a sogra Inês, irmãos e família, desejaram ao Paulo muitas felicidades, continuam a fazer esses votos e também, por que não, em tempo de festa, recordar um pouco o passado com António. Também recordar o passado, o nosso amigo José Mário Marques, que hoje faz anos, mais um aninho. Muito bem, José Mário. Então vou recordar o passado, as coisas boas, as menos boas, aconselho José Mário esquecer. Mas vamos recordar o passado, as coisas boas. Desde o seu nascimento, a sua mãe, hoje o beijinho da sua mãe Inês, não se lembra quando nasceu. Da irmã Noélia, cunhado Paulo Renato, sobrinho Gonçalo e namorada Daniela, irmãos e também demais família. Mesmo tema, recordando o passado, amiga Dina Agrela, de Câmara de Ovos, em Londres, recordando o passado, passado aqui é na sua terra, continua a receber os parabéns da amiga Ana Paula, marido do Sr. José Porfírio, do Impasse São Pedro Câmara de Ovos, filhos e filha, e namorado, neta e neto, a Carla, noivo Marcos, filhos da Carla, na Inglaterra, ainda Dina, os parabéns da minha pessoa, Rogério Capelo, do colega Júlio Prara. Recordando o passado, as coisas boas, Ana Bela Ferreira, a Ribeira Seca, Machico, esquecendo as menos boas, e verão melhores ainda. São os votos que recebeu, os agradecimentos também a fazer ao grande amigo Alex, esposa Tânia, filhos Laura Isabel, Alex Júnior e Luana Martinha. Recordando o passado, ainda tenho um passado curto, mas já se lembram de algumas coisas. Quer a menina Emily, que está em Londres e completou os seus 12 anos de vida, agradecendo o passado, o presente e o futuro de quem vai estar sempre com ela. Aos pais, aos seus irmãos, avós, bisavós, tios, primos e primas, presentes e ausentes. Também o Francisco, pelos seus 11 anos de vida, de Câmara de Lobos, também recordando o passado e assim também contando com eles e agradecendo os pais, a irmã Chiara, os seus avós, tias e primos.

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3: 10 minutos para uma da tarde. Não se perca, ainda está em hora de almoço. Bom apetite. Se já o fez, vá descansar. Bom descansar. Se volta ao trabalho, junte-se a nós, que é teu trabalho, rende mais com a nossa música e com os nossos amigos em festa. Assim é que o Paulo Renato Gouveia Olival, que no dia de ontem, dia 26, completou 48 aninhos de vida, na escadinha do Pico, a porta B, Câmara de Lobos. Os parabéns ao amigo Paulo Renato e da sua esposa, que lhe quer muito, o filho Gonçalo e sua namorada Daniela, a sua sogra Inês, irmãos, irmãs e família. Mas a festa hoje é a demorar, já que o seu cunhado, José Mário Marco, também está em festa. Recebe os parabéns por parte da sua querida mãezinha Inês, da irmã Noel e o cunhado Paulo, Renato, a partilhar esta festa de aniversário, o sobrinho Gonçalo e a sua namorada Daniela, irmãos e irmãs e demais família, assim deixando também ao José Mário muitas felicidades e com António Mourão, estranha contradição. É estranha a contradição, mas é uma condição. Levarmos mais parabéns até Londres, de Câmara Lousada e Nagrela. Os parabéns é da amiga Ana Paula, marido, o senhor José Porfírio, filhos e filha, namorado também, neta e neto, a amiga Carla Neve Marques, filhos da Carla na Inglaterra e os amigos aqui da rádio. Estranha contradição com a condição de ser feliz e também ter saúde. A nossa amiga Anabela Ferreira Nascimento, Ribeira Seca, Machico, assim recebeu os votos e os retribui à surpresa da amiga Maria José do Ribeiro Real. Também os agradecimentos, assim com as músicas de Bones, a Emily em Londres, pelos seus 12 aninhos de vida. Também agradeço com a condição de ser feliz ao lado deles, dos pais e seus irmãos, avós, bisavós, tios, tias, primos e primas presentes e ausentes, bem como também o agradecimento do menino Francisco, pelos seus 11 aninhos de vida de Camberlos, aos seus estimados paizinhos, irmã Chiara, aos seus avós, tios, tias e primos.

0: Mas de novo vamos ao encontro dos nossos amigos aniversariantes, Escadinha, do Pico, Porto B, Câmara de Lobos, dando alegria à festa, levando agora Rony de Melo e o Gago também para animar, desde o dia de ontem, o aniversário do seu Paulo Renato Gouveia, pelos seus 48 aninhos de vida, com alegria, sim, estar feliz na companhia da sua esposa, Noela, a festejar esta data festiva, do filho Gonçalo e seu namorado Daniela, da sua sogra Inês, irmãos e família. Mas o Paulo, a alegria para o seu cunhado José Mário Marcos, não fica atrás, a alegria também celebrar hoje o seu aniversário, com os parabéns e boa música, a da mãezinha Inês, a da irmã Noel e o cunhado Paulo Renato, sobrinho Gonçalo e namorada Daniela, irmãos e demais família. Também o tema do Gago para a Dina Agrela de Câmara de Lobos em Londres. É a música pela qual vai receber mais parabéns da amiga Ana Paula, marido do seu José Porfírio, também a filha e namorado, neto e neto, ausentes, a amiga Carla, o noivo Marcos, filhos da Carla na Inglaterra, e os parabéns Dina Agrela juntando para reforçar da minha parte o José Capelo e do colega Júlio Pereira. Mesmo tema para a nossa linda Emily, pelos seus 12 aninhos de vida. Agradecer aos seus familiares e amigos a linda festa proporcionada em Londres, bem como também, e sem gaguejar, obrigado com toda a pronúncia do amiguinho Francisco aqui em Câmara de Lobos pelos seus 11 aninhos de vida.
1: Essa história de um amigo meu que era gago e foi abandonado pela mulher. E o coitado chegou pra mim e disse assim: Rony, eu estou sofrendo muito, conte essa história pra todo mundo. E eu, como não gosto de ver ninguém sofrer, vou contar. É a história do gago.

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1: Exatamente, fim de semana, mas de segunda à sexta-feira, juntamos os dois, Júlio Pereira e também a minha pessoa, Rochê Capelo. São agora então 14 horas, continuação de uma tarde feliz, sempre com boa disposição, alegria, não esquecendo que tristezas não pagam dívidas, nem dúvidas. Sorria, porque sorrir já é um remédio e também engana e traz alegria. Engana, porque podemos estar a sofrer e sorrindo faz bem, engana o que estamos menos bem. Este é o seu programa de tarde, relembrando também que poderá participar no mesmo, não se esqueça, basta nos contactar aqui na sede da Rádio Festival, no agente ou colaborador próximo de si, mas como sempre, este programa tem duração de 4 horas, estamos já preenchida a primeira hora, avançamos até às 17, com a Rádio Festival Madeira, frequência 98.4 FM, a Rádio do Conselho da Ribeira Brava, o simultâneo com os nossos amigos da Rádio Sol, frequência 103.7 FM, a Rádio Conselho da Ponta do Sol, Rádio Zarco, frequência 89.6 FM, a Rádio Conselho Mexico e a Rádio Palmeira, frequência 96.1 FM, a Rádio Conselho de Santa Cruz. Via internet, estamos consigo 24 horas por dia também na internet, em qualquer parte do mundo e cá dentro, no site individual de cada rádio, rfestival.pt, rsol.pt, rsarco.pt, rpalmeira.pt e já abrimos também o nosso direto nas páginas do Facebook das nossas rádios, nas páginas do Facebook das nossas rádios, já partilhei para a minha, partilho também para os seus familiares e amigos.
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1: Exatamente, este horário, eu diariamente estamos aqui ao vosso dispor, de segunda à sexta-feira, e atenção, ao fim de semana não é possível receber música, o expediente está encerrado, por isso terá que fazê-lo sempre de segunda à sexta-feira, quer aqui na sede da Rádio Festival, das 10 às 12 e das 17 às 18, Rua Estados Unidos da América, 148, Barra da Nazaré, Freguesia de São Martinho. Neste horário, é a linha direta para este programa, 291-703-471, 291-703-471, mas se não tiver a possibilidade de dirigir-se aqui à rádio, vamos também divulgando os nossos agentes e colaboradores ao longo da nossa emissão, poderão lhe dar mais jeito e também, não esquecendo, ainda também poderão-nos pedir música através de, é sempre listas, através de mensagens na página do Facebook e também quem tem uma telefone, o interesse é que seja sempre de segunda à sexta-feira e para participar no programa não se esqueçam que pedir sempre no mínimo 10 músicas, mas quanto mais pede, mais bons temos para lhe oferecer. Homenageie os seus familiares e amigos em vida e por isso dedico música juntando exatamente as dedicatórias para que tenham sempre felizes dias.
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1: Agora sim, corretamente, deste lado, segunda a sexta-feira, este vosso amigo Rogério Capelo. Fim de semana com o Júlio Pereira. Estou também nos sábados de manhã, com músicas do Arte da Velha. No próximo domingo, a partir das 18h30, com transmissão na internet e também aqui nas nossas rádios, na festa de São Cristóvão, no Piquinho Machico, com os nossos maravilhosos artistas. 14h06, não perdemos mais tempo, subimos à escadinha do Pico, Porta B, a Câmara de Lobos, entregando mais parabéns ao amigo Paulo Renato Olival, pelos seus 48 aninhos de vida. Os parabéns é daqueles que gostam de si, por isso é o fado, como diz Amália Rodrigues, quando se gosta de alguém... Ah, claro, festa tem, até rima. Quer a sua esposa Noélia, o seu filho Gonçalo e o seu namorado Daniel e a sua sogra Inês, irmãos e família. Mas o cunhado, José Mário Marques, os faz anos. Parabéns também, quando se gosta de alguém, como a mãe Inês gosta dele, a irmã Noélia, o cunhado Paulo Renato, o sobrinho Gonçalo e a namorada Daniela, irmãos e restante família, jamais esqueceriam esta data com festa e música. A Dina Agrela está em Londres, mas é de Câmara de Lobos. Quando se gosta de alguém, a familiares e amigos, não se esquece, não. Assim é o caso da amiga Ana Paula, marido do seu José Porfírio, filha e namorado, neta e neto, a Carla Noivo Marques, filhos da Carla em Londres, amigos aqui da rádio, Roger Capelo e o colega Júlio Pereira. Quando se gosta de alguém, bonito fado, na voz da diva do fado, Amália Rodrigues, para a Anabela Ferreira, Nascimento, Ribeira Seca Machique, completou mais uma primavera. Quando se gosta de alguém por amizade, claro, também a felicitamos através da rádio. E o agradecimento faz também da Anabela, a amiga Maria José, do Ribeiro Real e família. Quando se gosta de alguém, Emily, aos 12 aninhos de vida, faz-se festa de Câmara Lobos em Londres. É o momento de agradecer aos presentes e ausentes que então ofereceram música para a festa e muito, muito mais aos pais, aos seus irmãos, avós, bisavós, tios, tias, primos e primas presentes e ausentes, bem como também o agradecimento de tal modo que está feliz o Francisco pelos seus 11 aninhos de vida de Câmara Lobos, tudo o que foi proporcionado para celebrar esta data festiva aos seus pais e irmã Chiara, aos avós, tios, tias e primos.

E assim é, quando gostamos de alguém, partilhamos os momentos menos bons da vida, mas também os bons, assim é. Este é o melhor com o amigo Paulo Renato Gouveia Olival, que no dia de ontem completou 48 aninhos de vida, Escadinha do Pico, Porta B, Câmara de Lobos. Vamos continuar, anda para a festa Maria, não é a Maria, mas é a sua esposa Noélia, seu filho Gonçalo e namorada Daniela, a sogra Inês, irmãos, irmãs e família. O José Mário Marques também hoje celebra o seu aniversário, o cunhado foi ontem, junta-se às festas, vamos também, anda comigo, Maria, para a Romaria. É a Daniela, não é? É a família, a sua mãe Inês, a irmã Noélia, cunhado Paulo Renato, a irmã, o sobrinho Gonçalo e namorada Daniela, irmãos, irmãs e demais famílias. Zé António Manuel, anda comigo, Maria, vamos também cheios de alegria até Londres, é de Câmara Lobos, com mais parabéns à Dina Grela pelo seu aniversário, parabéns Dina, aqui e muita amizade da amiga Ana Paula, marido do Sr. José Porfírio, filha e namorado, neta e neto ausentes, Carla e noivo Marco e os filhos da Carla na Inglaterra e dos amigos aqui da Rádio da Música Pedida. A Anabela também anda comigo, Maria, anda comigo, Anabela, Ribeira Seca, Machico, recebeu votos de Rica Sul para agradecer também e retribuir ao seu amigo Alex, esposa, Tânia, filhos, Laura, Isabela, Alex Júnior, Laura Matinha. José António Manuel, anda comigo, Maria, não com a Maria, mas com a linda Emily. Vamos lá, Emily, juntando-se a nós em Londres, é de Câmara de Lourdes, para o agradecimento da festa aos seus pais, aos seus irmãos, avós, bisavós, tios, tias, primos e primas, presentes e ausentes, bem como também um obrigado aos seus pais, desta parte do Francisco de Câmara de Lourdes, pelos seus 11 aninhos de vida, a quer aos seus pais e irmã Chiara, aos seus avós, tios, tias e teus primos, fizeram uma linda festa.

0: o bailinho também não falta nesta tarde, desde já também cumprimentando, em especial, a amiga Alexandra Alves, um beijinho. Perdeu-se o primeiro dentinho, Henrique, não te preocupes, vai nascer outras. Henrique, um abracinho, tudo corre bem. Não esqueça também a nossa amiga Silvia Rocha, da Bem Posta Água de Pena, que nos dá sempre um toque. Também aqui a nossa amiga Maria de Jesus e a sua irmã Conceição do Campanário, e também a amiga Fernanda da Carreira, irmã Lúcia em Encarnação, e a tia Celeste e muito mais. No direto, dando aqui um lá, também quem está presente, Alexandre Alves, já a referir, mas está no direto já, Gorete Paz, a nossa querida Maria Helena Plantes, no Brasil, Maria de Jesus, os Jafadinhos também. Temos ainda também mais amigos, lindas mensagens, Maria de Jesus, algumas são repetidas, vão conversando. Ezequiel Nóbrega, muito boa tarde. Silvio Fernandes em Paris, Júlia Oliveira, Maria Olívia, muito boa tarde também a todos. E a nossa querida Conceição Ferreira, na Itália. E a Fernandina Catanho. Para já são estes que são possíveis aqui cumprimentar e desejar a todos aqueles que nos ouvem, quer na Rádio Festival, Solos, Arco e Palmeira, saúde e uma tarde bem alegre e animada, quer na nossa companhia, quer com os colegas a trabalhar, com a sua família ou com quem está ao seu lado.
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5: Era para ser ontem, mas o erro foi meu. Juntamos então os dois para celebrar esta data festiva na Escadinha do Pico, Porta B, Câmara de Lobos, o Paulo Renato Gouveia Olival, pelos seus 48 aninhos de vida, e o cunhado José Mário Marques, este a fazer anos no dia de hoje. Amigo Paulo Renato, também aqui os parabéns é da sua esposa Noélia, que jamais esquece o riso que lhe deu pela primeira vez e o mantém. Também o filho Gonçalo e sua namorada Daniela, e a sua sogra Inês, irmãos e família. Teresa Tarou, que é o riso que me deste. Também para o José Mário Marques, pelo seu aniversário, da sua querida mãe. Eu quero vê-lo sempre sorrisos quando sorri, que está bem e feliz. Assim são os votos da mãe Inês, da mãe da irmã Noélia, cunhado Paulo Renato, sobrinho Gonçalo e namorada Daniela, irmãos e irmãs e demais família. O riso que me deste também para a Dina Agrela, que está em Londres, é de Câmara de Lobos, receber mais parabéns, sem esquecer o seu riso, da amiga Ana Paula, marido, filhos e filho e namorado, neta e neto, da amiga Carla, noivo Marcos, filhos da Carla na Inglaterra, e também Dina, lindo riso, que se mantenha assim com os votos aqui dos amigos da rádio. Amiga Anabela Ferreira Nascimento, por vezes aos altos e baixos, não é? Às vezes temos um riso melhor, às vezes menos bom, o importante é que não desanimar. Por isso, Anabela, mais uma primavera, Ribeira Seca, Machico, agradecendo àqueles que lhe ofereceram música, e muitos aninhos assim vai acontecer. Um obrigado também do mundo à amiga Maria José do Ribeiro Real e família. Também o riso que me deste. Receberam agora, à vez de entregar esse riso, Emily, pelos seus 12 aninhos de vida, em Londres, aos seus pais, aos seus irmãos, avós, bisavós, tios, tias, primos e primas, presentes e ausentes. Se disse, se um sorriso é sinónimo de alegria, assim também é do Francisco, pelos seus 11 aninhos de vida, essa alegria e um sorriso aos seus pais, irmã, Kiara, aos seus avós, tios, tias e primos.

tinha a promessa de ficarmos até o final da emissão, até às 17, deixando também aqui um beijinho especial, Maria Vieira. Espero que esteja tudo bem desse lado. Beijinho do Cariquinha. E o amigo Paulo Renato Gouveia Olival soma 48 aninhos de vida desde o dia de ontem, em Escadinha do Pico, Porta B, Câmara de Lobos, com a presença amiga, a celebrar esta data festiva da sua querida esposa Noélia, do filho Gonçalo e namorada Daniela, da sua sogra Inês, irmãos, irmãs e família. Desejam ao Paulo muita saúde, muitas felicidades. Para já, a sorte não anda muito consigo, mas vamos reverter isso para que a sorte o acompanhe toda a vida. É o fado João Casanova, a sorte não anda comigo. Posso dizer que também, mais ou menos. Também que haja sorte e ande sempre com ele, com o José Mário Marques, por mais um aninho de vida, é o maior desejo do mundo. José Mário, e com os parabéns da mãe Inês, da irmã Noélia e cunhado Paulo Renato, sobrinho Gonçalo e namorada Daniela, irmãos e demais família. Mesmo fado, a sorte não anda comigo, mas por lá anda com ela, Dina Agrela, em Londres, da Câmara de Lobos, para assim continuar a receber os parabéns e votos também de uma sorte eterna. São os votos aqui da amiga Ana Paula, marido do seu José Porfírio, do Impasse São Pedro Câmara de Lobos, a filha e namorada, neta e neto, ausentes, da Carla e noivo Marco e os filhos da Carla na Inglaterra, e não faltando também os amigos da rádio, Roger Capelo e o colega Júlio Pereira. A sorte não anda comigo, mas vamos reverter isso. Anabela, Nascimento, Ribeira Seca, Machique, para que a sorte acompanhe, recebeu esses votos, e esperemos que sim, e a sorte que ande sempre consigo. E também obrigado, e não perdendo essa sorte, à amiga Maria José do Ribeiro Real e família. Também tiveram sorte de ter música desde o dia de sábado, 23 de maio, para o dia de hoje. Ainda vão nos agradecimentos a Emily, seus 12 anos de vida, e confadinhos também, que gostam. Está em Londres, é de Câmara de Lobos, agradece e também desejando muita sorte aos seus pais, aos seus irmãos, avós, bisavós, tios, tias, primos e primas presentes e ausentes. E outro agradecimento também a quem fez anos no mesmo dia é o Francisco, com os aninhos de Câmara de Lobos, aos seus pais, a sua irmã Chiara e aos seus avós, tios, tias e primos. A sorte não anda comigo anda um pouco, com aqueles que não andam a sorte, vamos lá ver se a sorte vos acontece na vida.

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5: Está na hora, a hora é 14 horas e 30 minutos de regressarmos às Escaninha do Pico. A Porta B, a Câmara de Luz, com o Sr. Paulo Renato Gouveia Olival, que ontem completou os seus 48 aninhos de vida. E levamos pessoas para alegrar a sua festa. São as Beatas, com o Jorge Ferreira. Para assim ter alegria na festa, com os parabéns da sua esposa Noélia, do seu filho Gonçalo e a sua namorada Daniela, a sua sogra Inês, irmãos, irmãs e família. Mas as Beatas fazem questão de cumprimentar e deixar os parabéns ao cunhado José Mário Marques, com os parabéns da sua mãezinha Inês, da irmã Noélia, cunhado Paulo Renato, sobrinho Gonçalo e namorada Daniela, irmãos, irmãs e demais família. As Beatas partem também da Madeira até Londres e é de Camberlobos, onde a Dina Agrela celebra o seu aniversário, para com elas também receber mais parabéns da amiga Ana Paula, marido do Sr. José, por filho do Empaço São Pedro Câmara de Lobos, filho e namorado, neta e neto, amiga Carla e noivo Marcos, filhos da Carla na Inglaterra, e os amigos da rádio, aqui os parabéns da minha pessoa, José Capelo, e do colega Júlio Pereira. Anabela Ferreira Nascimento, vamos lá alegrar-se com as Beatas, também com elas, na Feira Seca Machica, agradecer ao seu amigo Alex, esposa Tânia, filhos Laura e Isabel, Alex Júnior e Luana Martinho, que não esqueceram a data do seu aniversário. Aproveitando as mesmas, faz-se também os agradecimentos da nossa menina Emily, que está em Londres, é de Camberlos, pelos seus 12 aninhos de vida, aos seus queridos e amados, os paizinhos, aos seus manos, avós, bisavós, tios, primos e primas presentes e ausentes. O Francisco também fez

Antes fez 11 primaveras no dia 23 de Câmara de Lobos, também aproveita elas e para agradecer as beatas. Mas não é as beatas, é aqueles que do cigarro, também chama-se beatas, é verdade, não me lembrava. Isto é outras. Com os parabéns dos seus pais, da irmã Chiara, agradeço também os seus avós, tias e primos.

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1: Se agora ou há pouco juntou-se a nós os nossos votos de uma tarde feliz da nossa companhia, continuando com aqueles que já estão desde o início do programa. Um abraço, amiguinho Gonçalo Silva, não esquecendo a família. Gonçalo, tudo bom para ti? No direto, claro, também aqui o nosso amigo, maninho de coração, Ricardo Lopes, um grande abração. Verónica Pereira, exatamente na África do Sul. Anabela Ferreira, agradecendo a toda esta alegria pela passagem do seu aniversário e pensamentos positivos. Gorete Barros, querida Gorete, um grande beijinho para Gorete do Garichico, Almarinda Pinto, também Paulina Gonçalves, Marilhana Plante, no Brasil, claro, de coração já nosso e madeirense, tem que vir para cá ou ir para lá. Aveline Gomes, também amiga, Aveline, muito boa tarde, Norbina Rodrigues, e assim, para já são estes outros amigos, melhor ainda, aqueles que estão connosco em festa. E novamente, com a voz da Mali Rodrigues, vou dar beber à dor. Olha, uma sugestão, quando tiver dor, dê de beber, um chazinho, passa. O amigo Renato Gouveia Olival, também há quem beba, outra coisa para esquecer. Paulo Renato Gouveia Olival, vamos então dar beber à dor, para que não haja dor, mas sim sempre alegria na sua vida. Pelos seus 48 aninhos de vida, feitos no dia de ontem, escadinha do Pico, porta B, ou porta B. A Câmara de Lobos, por parte da sua esposa Noélia, do seu filho Gonçalo, da sua namorada Daniela e da sua sogra Inês, irmãos e família. Não queremos também dor, mas sim felicidade e alegria para quem no dia de hoje completa mais um aninho de vida. O José Mário Marques, também da Escadinha do Pico, porta B, Câmara de Lobos, da sua querida mãezinha Dona Inês, da irmã Noélia, cunhado Paulo Renato, sobrinho Gonçalo, a namorada e namorada Daniela, irmãos e mais família. A Dina Agrela também está em festa de aniversário, também vamos até Londres dar beber à dor, para que haja só alegria na vida da Dina. São os votos, e que assim seja, da amiga Ana Paula, marido do senhor José Porfírio, a filha e namorado, neta e neto ausentes, a Carla e noivo Marco e filhos da Carla na Inglaterra, e também, olha, vou dar beber à dor, quando eu tenho dor, bebo sempre um chazinho para passar. Ou então, outra coisa também, também passa. Anabela, Ribeira Seca, Mexica, pois, dar de beber à dor e tu comprimidos não pode faltar, por isso também aguinha todos os dias para se, assim, se refrescar, com os agradecimentos à amiga Maria José do Ribeiro Real e família. Vou dar de beber à dor aos 12 aninhos de vida, claro que reina a felicidade na vida da Emily, está em Londres e é de Câmara de Lobos, reina a alegria do seu aniversário e os agradecimentos aos pais, aos irmãos, avós, bisavós, tios, tias, primos e primas presentes e ausentes, bem como por cá em Câmara de Lobos o menino Francisco, pelos seus 11 aninhos de vida, também dando a dar a beber à dor com a Mali Rodrigues, aos seus pais, irmã Kiara, aos seus avós, tias e primos.

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1: Renova então um abraço, o Gonçalo Silva. Já tinha deixado, amigo Gonçalo, um abraço. E não esquecendo da família e também mais amigos que entraram aqui no direto. Um bem-aja a todos, aqueles também que nos ouvem através das nossas rádios em frequência modulada, na caixinha mágica, que é a telefonia. Mas com calor, em Londres está a Maria Dorteia. Temos também outros amigos, o Eduardo Cardoso e tantos outros mais que assim gostam de estar connosco, vão conversando. E aqueles que estão sozinhos, já sabem, estou aí no vosso lado, faz-vos fazer companhia com a música, aqueles que estão em festa, com a música para a festa, e aqueles que estão a dormir, então descansem por subir a música. E a música volta à escadinha do Pico, a Porta B, a Câmara de Louros, com o seu Paulo Renato Gouveia Olival, pelos seus 48 aninhos de vida, feitos no dia de ontem. Presentes não faltou, prendas musicais no dia de hoje, assim é, da sua esposa Noélia, do seu filho Gonçalo e namorada Daniela, sua sogra Inês, irmãos e família, deixando-lhes parabéns. E claro, ao que tal, estaríamos todos em pecado. Se amar é pecado, Lucília do Carmo, claro que não. Amar não é pecado para o nosso amigo, também muito amado e querido, José Mário Marques, por parte da sua mãe Inês, da irmã Noélia, do cunhado Paulo, Renato, do sobrinho Gonçalo, namorada dos irmãos e demais família, fazendo assim festa, em companhia também do aniversariante do dia de ontem, seu cunhado. Se amar é pecado, todos nós teríamos e morrimos em pecado. Por isso, depende do que a pessoa achar do pecado. Para mim, os pecados não existem. Dina Grela, de Câmara de Lobos, em Londres. Se amar é pecado, não é pecado, não, sim, senhor, porque é amada por todos. E também deixando os parabéns, amiga Ana Paula, marido e filhos, e filha, namorado, neta e neto, a Carla, noivo Marco, e os filhos da Carla, em Londres, e também os amigos da rádio. Eu dizia que não acredito nos pecados, mas o pecado maior é roubar, não cobiçar a vida de alguém, etc. É um pecado. Agora, os outros pecados não se peca. Muito menos a Anabel Ferreira. Não sei se seguiram a linha do meu pensamento. A Ribeira Seca Meixico, também se amar é pecado, não estaria aqui as surpresas pelo seu aniversário. E a quem agradeço, a amiga Maria José do Ribeiro Real e família, e o amigo Alex e família. Agradecimentos também para aqueles que então ainda estão na catequese, aprendem o que é um pecado, depois vamos crescendo e o pecado torna-se à medida de cada um. É Emily, pelos seus 12 aninhos de vida, os seus pais, os seus irmãos, os seus avós, bisavós, tis, primos e primas presentes e ausentes, agradece. O menino Francisco, pelos seus 11 aninhos de Câmara de Luz, aos seus pais, irmã Chiara, aos seus avós, tis e primos, deixando o seu obrigado. E se amar é pecado, estaríamos em pecado, claro que não é. Quanto ao pecado, caros amigos, cada um tem a sua opinião e não comete nenhum.

Afinal, no fato tudo pecamos, todos temos coração, ai de nós se ele para. E que haja muitos aninhos e a bater bem o seu coração, se o Paulo Renato, que vai Olival, ontem completou os seus 48 aninhos de vida. Escadinha do Pico, Porta B, Câmara de Lobos. Vamos agora à Aula de Florência, desgarrada da inveja. E na desgarrada da inveja, receba os parabéns da sua esposa Noélia, do filho Gonçalo, da sua e namorada Daniela, da sua sogra Inês, irmãos e família. Mas o seu cunhado, José Mário Marques, também está em festa, o José Mário, com os parabéns da sua mãezinha Inês, que lhe quer muito, a irmã Noélia, o cunhado Paulo Renato, o sobrinho Gonçalo e namorada Daniel, irmãos e também irmãs e restante família. A Dina Agrela, de Câmara de Lobos, em Londres, recebe mais este tema, com os parabéns que assim recebeu e continua a receber da amiga Ana Paula, marido do Sr. José Porfírio, filha e namorado, neta e neto, também Carla, noivo Marco e os filhos da Carla, em Londres, e os amigos da rádio. Os parabéns à Dina. A amiga Anabela não foi esquecida. Pela amiga Maria José e também o Alex e a família, a celebrar o seu aniversário. Anabela feliz, a todos agradece e esperemos que a Anabela saúde não lhe falte também. Mesmo tema, Emily, que então celebra os seus 12 aninhos de vida, agradece aos seus pais, aos seus irmãos, avós, bisavós, tios, tias, primos e primas presentes e ausentes, toda esta festa dos seus 12 aninhos de vida, bem como também com esta desgarrada da inveja, o Francisco. Pelos seus 11 aninhos de vida, de Câmara de Lobos, agradece aos seus pais, a irmã Chiara, aos seus avós, tios, tias e primos.

Não só o abraço do Álvaro que deixou a todos nós, também receba o meu e receba onde quer que esteja. Amiga Graça de Santo António, não esquecendo um beijinho à filha Sofia, ou o seu genro Sérgio, também netinhas, Beatriz e o Francisco, a doutora Josefina, marido e filha Matilde, estão de férias, boas férias, e a amiguinha que teve a oportunidade de conhecer, a Graça, Ana Paula, do Impasse São Pedro Câmara de Lobos, e encontrou-me, mas não falou. Em Santa Rita. Para a próxima, tem que ir ao meu encontro. Beijinhos e tudo bom, amiga a Graça. Já no direto, ainda não tive a oportunidade de deixar aqui um lá, nossa amiga Teresa Caldeira. Teresa, a festa está animada, espero que também por aí. Manuel Costa, em Vancouver, Canadá. Temos também mais amigos, linda música, gosta muito da música portuguesa, a nossa amiga do Brasil, Lúcia Santos e Eduardo Cardoso. E sem faltar aqueles que então, Maria Irene Quintal em Andorra, aqueles que nos ouvem através das nossas rádios FM, muitos com problemas de saúde, força e melhoras, aqueles que estão bem na vida, aproveitem o dia de hoje, que não sabemos bem o que será o dia da manhã. E aproveitando, poderá também aproveitar o nosso programa, surpreender, deixar votos de parabéns e também assim alegrar alguém. Poderá fazê-lo deixando a sua lista aqui na sede da Rádio Festival, como já referimos, também exatamente além daqui da sede da Rádio Festival, no agente ou colaborador próximo de si, ou via mensagens na página do Facebook. Quanto aos nossos agentes, com confiança, deixe a sua lista na fotografia Bela Arte, no Estreito de Câmara de Lobos, Clube Vida Oeste, na Marginal da Ribeira Brava, Restaurante e Bar São Brás, frente ao Centro de Saúde do Campanário, Pastelaria Lourencinha, Lourencinha e Câmara de Lobos, Snack Bar O Palito em São Gonçalo e Snack Bar e Pastelaria Luizinho, na Torre Câmara de Lobos. Poderá deixar com confiança. De imediato, estes agentes nos contactam. 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A hora está a chegar, é das 15 horas. Este é o seu programa, todas as tardes, música pedida, quer em frequência modulada, quer também na internet. Por cá, em frequência modulada e na telefonia estamos consigo, cheios de alegria, com a Rádio Festival Madeira, frequência 98.4 FM, a Rádio Concelho da Ribeira Brava, Rádio Sol, frequência 103.7 FM, a Rádio Concelho da Ponta do Sol, Rádio Zarco, frequência 89.6 FM, a Rádio Concelho México e a Rádio Palmeira, frequência 96.1 FM, a Rádio Concelho de Santa Cruz, muitos ligados ao seu rádio a pilhas, ou então a eletricidade, muitos a pilhas, não esquecendo os que estão doentes, nos lares de caridade, os idosos e aqueles que nos acompanham sempre, menos bem na vida. Através da internet, estamos 24 horas por dia e a emissão também fica lá gravada e disponível para ouvir depois quantas vezes quiser em rfestival.pt, rsol.pt, rsarco.pt, como fiz referência com os nossos amigos que gostam de estar no direto, onde vão cumprimentando, conversando, também tornando assim laços de amizade, os que estão distantes e os que estão mais perto, que é o caso da nossa grande amiga Marilena Plantes, está tão longe, mas está tão perto de nós. A hora vem aí, é das 15 horas, estamos com 22 graus. E agora sim, 15 horas. Continuação de uma tarde super feliz.

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5: Estamos já na terceira hora do nosso programa do dia de hoje. Ontem, e na escadinha do Pico, Porta B, Câmara 2, o Sr. Paulo Renato Olivaler para ter a música. Mas olha, hoje é dia de festa, ontem foi e vai continuar a ser, porque a vida devemos fazer sempre uma festa. E em festa pelos seus 48 aninhos de vida, amigo palco, aniversário feito do dia de ontem, receba mais parabéns e o fado de João Ferreira Rosa e pedia a Deus, eles pedem a Deus, saúde, são os seus, a sua esposa Noélia, o seu filho Gonçalo e a namorada Daniela, a sua sogra Inês, irmãos e família. Mas este pedia a Deus, regressa à escadinha do Pico, Porta B, Câmara de Louros, para o nosso aniversariante do dia de hoje, José Mário Marques. É um pedido para a felicidade reinar sempre na sua vida, da sua querida mãezinha Inês, da irmã Noélia, do cunhado Paulo Renato, o sobrinho Gonçalo e sua namorada Daniela, irmãos e irmãs e também de mais família. A nossa amiga Dina Agrela, de Câmara de Lobos, em Londres, recebeu música. Agora é o momento de agradecer aqueles que então também deixaram os votos de parabéns de Câmara de Lobos em Londres, pedindo a Deus saúde e que nada falte aos seus. A quem em especial ao seu marido Rui, ao filho Pedro e a nora e neta Siena, agradece a filha Margarida e o genro Lucas e também um obrigado com um beijinho à sua filha Matilde. Anabela, também este pedido a Deus vai direitinho para que não falte saúde e sempre bem junto aos seus. Ribeira Seca, Machico, é o pedido e pedido a Deus com fé, que assim seja. O amigo Alex, a esposa Tânia, filhos Laura e Isabela, Alex Júnior, Laura Martinha, enviou-lhe música agora é a vez. Muito grata está a Anabela, desejando também saúde a todos. A menina Emily, também neste pedi a Deus, está em Londres, completou 12 aninhos de vida, pedi a Deus e também aqueles que o pediram para ser feliz. Agradeço aos pais, aos seus irmãos, avós, bisavós, tios, tias, primos e primas presentes e ausentes, também neste pedi a Deus. Temos o menino Francisco, de Câmara de Luz, pelos seus 11 aninhos de vida, pedindo e agradecendo a todos com muita saúde, aos seus pais, irmã Kiara, aos seus avós, tias e primos.

Parabéns, música a continuar. É o nosso aniversariante, Paulo Renato Gouveia Olival, que ontem completou 48 aninhos de vida. Reside na Escadinha do Pico, porta B, Câmara de Lobos. Está no Pico, está numa boa zona. Com os parabéns da sua querida e apaixonada esposa Noélia, do seu filho Gonçalo e namorada Daniel, a sua sogra Inês, irmãos, irmãs e família, deixam-lhe os parabéns e além disso também com o Lidor Jardim, Deus preciso falar contigo, todos vão falar com ele para que a saúde e a sorte não lhe falte. Assim é também para o José Mário Marques, cunhado então do Paulo, que hoje então é o dia do seu aniversário. Com os parabéns da sua querida mãe, também a apelar e a falar com Deus para que seja feliz e saúde não lhe falte, a irmã Noélia e a cunhado Paulo e Renato, a sobrinho Gonçalo e sua namorada Daniela, irmãos, irmãs e demais família. Mesma música de Lidor Jardim, Deus preciso falar contigo, vem também por parte de Dina Grela, de Câmara de Lobos em Londres, para agradecer todos aqueles que deixaram música pelo seu aniversário, aos seus pais, Floripes e Martim, irmãos, cunhadas, cunhadas, sobrinhos e sobrinhos presentes e ausentes, à sua irmã Elizabeth, esposo, filhos, genros, nora e netos, também à sua irmã Fátima, marido, filhos e netos. Também a amiga Anabela, fechamos a festa por aqui, a surpresa, querida Anabela, foi muito bom, eu não se esperava desta surpresa e terminamos da melhor forma, não é Anabela, Deus preciso falar contigo, que me dê saúde à Anabela e a todos nós, em especial à amiga Maria José, do Roberto Real e Família, ao amigo Alex, a esposa Tânia, filhos, que era Laura, Isabel, Alex Júnior e Luana Martinha, a Anabela todos agradece e a Anabela um beijinho da minha parte e também Deus preciso falar contigo para a Anabela ter saúde e ser feliz. Amiga Emily, pelos seus 12 aninhos de vida em Londres e de Câmara de Lobos, agradece e também falando com Deus, isso obrigado, não falta na vida saúde aos seus, aos pais, aos seus irmãos, avós, bisavós, tios, tias, primos e primas presentes e ausentes, e o menino Francisco de Câmara de Lobos pelos seus 11 aninhos de vida, também sabe muito bem falar com Deus e agradecer aos seus pais, irmã Chiara e aos seus avós, tios, tias e primos. Música.

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5: E temos agora a Maria Teresa de Noronha, o Fado das Horas, sabe que a hora certa são 15 horas e 18 minutos. Hora certa de voltarmos exatamente à escadinha do Pico, Porta B, Câmara de Lobos, com mais parabéns ao amigo Paulo Renato Gouveia Olival, que ontem completou os seus 48 aninhos de vida. Parabéns e alegria da sua esposa Noélia, do seu filho Gonçalo, da sua namorada Daniela, da sua sogra Inês, dos seus irmãos e irmãs e família. Ontem houve aquele engano, mas viveu com horas felizes, hoje também, e que se seja, todos desejam vida fora. Também ao seu cunhado José Mário Marques, fica também esses votos, horas, minutos, segundos, sempre felizes. O que mais deseja à mãe Inês, a irmã Noélia, o cunhado Paulo Renato, sobrinho Gonçalo, namorada Daniela, irmãos e irmãs e também demais família. Com o Fado das Horas, em Londres, mesmo hora da Madeira, da Câmara de Lobos, a Dina Agrela, que muita música recebeu, agradece também e retribui os votos. Quer então esse obrigado, surge agora às tias, Conceição, marido, filhos e netos, e a tia Tânia, marido, filhos e netos. A Linda Emily, também com o Fado das Horas, nesta hora, já recebeu e agora é na hora é de agradecer pelos seus 12 aninhos de vida aos seus amados paizinhos, irmãos, avós, bisavós, tios, tias, primos e primas presentes e ausentes. O menino Francisco, pelos seus 11 aninhos de vida. De igual modo, também deixo um obrigado com o Fado das Horas, nesta hora, com beijinhos aos pais, irmã Chiara, aos avós, tios, tias, primos também.

Uma hora, muitas horas de vida, muitos aninhos de vida, é de endereçado ao Paulo Renato, ao Gouveia Olival, Escadinha do Pico, Porta B, Câmara de Lobos, que ontem completou os seus 48 aninhos de vida, que é por parte da sua estimada esposa Noélia, do seu querido filho Gonçalo, a namorada Daniela, sogra Inês, irmãos e restante família. Deixam aqui os parabéns e olhe também, às vezes há coisa, amigo Paulo, como diz José António. Não conta a ninguém. Às vezes há segredos que nem precisamos todos saber. O Sr. José Mário Marques é cunhado do Paulo e por isso também hoje é que faz anos, recebe os parabéns e com esta música não conta a ninguém, mas ele conta a nós, que é feliz, porque recebe os parabéns da sua mãezinha que lhe quer muito, Inês, a irmã Noela e o cunhado Paulo Renato, o sobrinho Gonçalo e namorada Daniela, irmãos e demais família. Zé António não conta a ninguém, ela conta sim a todos aqueles que dedicaram música à Dina Grela de Câmara de Lobos, em Londres, com esse obrigado. Agora, exatamente, as tias, já deixei as tias, juntamos a tia Tânia, a tia Conceição, marido e filhos e netos, e a tia Tânia, marido, filhos e netos, amigas. Nelly, esposo, filhos e netos. Ana Paula, marido do Sr. José Porfírio, filhos e netos. Também não esquecendo aqui os amigos da rádio. Não contes a ninguém, mas nós contamos e sabemos contar. Os anos também. São 12 da Emily, feito já no do sábado, dia 23, em Londres. Agradecendo então aos seus paizinhos toda a generosidade, o carinho, todo o afeto que deu à festa do seu aniversário. Presentes e ausentes, família. Começamos o obrigado aos pais, aos irmãos, avós e bisavós, tios, tias, primos e primas, presentes e ausentes. O menino Francisco também completou 11 aninhos da Câmara de Lobos, aos seus pais, à sua irmã Chiara, aos seus avós, tios, tias, primos e primas, agradece, mas também tem algum segredo. Não contes nada a ninguém, Zé António.

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5: E são já 15 horas e 30 minutos deste dia 26 de maio. É momento de subirmos à escadinha do Pico, Porta B, Câmara de Louros. Com certeza há terreiro e há fogo para deitar, mas é na música. Para o Paulo Renato Gouveia, Olival, é a música que está a dar na voz da Álvaro Florença, pelos seus 48 aninhos de vida feitos no dia de ontem, com a alegria de estar a festejar o seu aniversário com a sua esposa, Noélia, o filho Gonçalo e a namorada Daniela, sua sogra Inês, irmãos e família. Não precisa botar mais fogo no torreiro, o cunhado já tem. E então, os amigos José Mário Marques, sem receber esta música bem animada, com os parabéns e eterna amizade da sua mãezinha Inês, da irmã Noélia, cunhado Paulo Renato, a sobrinha Gonçalo e namorada Daniela, e não faltando irmãos e família. Todos querem ouvir Botafogo do Torreiro. A Dina Agrela, de Câmara de Louros, em Londres, para fazer os seus agradecimentos à amiga Ana Paula, marido do Sr. José Porfírio, filha e namorado, neta e neto, do Impasse São Pedro de Câmara de Louros, a Carla e Novo Marcos, filhos da Carla na Inglaterra, e também a Dina Agrela agradece à minha pessoa, eu não quero fogo, não me interessa, só se for a música, e o Júlio Pereira. É preciso ser varrido. Emily, e não fogo, Emily, pelos seus 12 aninhos de vida em Londres, também com a mesma música, agradece aos seus pais, aos seus irmãos, avós e bisavós, tios, tias, primos e primas presentes e ausentes, que assim lhe deram alegria para festejar da melhor forma os seus 12 aninhos de vida em Londres. Por cá, em Câmara de Louros, o agradecimento também é do Francisco, que teve fogo no terreno, é uma dança e alegria, pelos seus 11 aninhos, agradecendo aos seus pais, a Mana Chiara e os seus avós, tias, primos e família.

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2: Foi então a música que está na onda, Botafogo do Terreiro, uma música já muito antiga. Um beijinho a Teresa e a filha Rubina, que também nos acompanham e gostam desta música. Não é das minhas preferidas. Mas a música essa continua e agora temos a Cor dos Olhos para o Paulo Renato Gouveia Olival, Escadinha do Pico, Porta B, Câmara de Lobos, continuando a celebrar o seu aniversário feito o dia de ontem, apenas 48 primeiros. Com os parabéns daquela que gosta da cor dos seus olhos, a sua esposa Noélia, o seu filho Gonçalo e a namorada Daniela, a sua estimada sogra, que lhe quer muito, irmãos e família. Mas o cunhado José Mário Marcos hoje faz anos. É dia de festa, com os parabéns da sua mãe Inês, da irmã Noélia, do cunhado Paulo Renato, do sobrinho Gonçalo e namorada Daniela, irmãos e demais família. A Dina Agrela está em Londres, é de Câmara de Lobos, continua a agradecer, deixando um obrigado, saúde e felicidades ao seu querido marido, Rui, ao seu filho Pedro e nora e neta Siena, e também obrigado à filha Margarida, genro, neto Lucas e a sua filha Matilde. Manuel de Almeida, Cor dos Olhos, para a nossa amiguinha Emily, está em Londres, é de Câmara de Lobos, pelos seus 12 aninhos de vida. Também deixar, além do agradecimento, um obrigado, saúde e felicidades aos teus pais, aos teus irmãos, avós, bisavós, tios, tias, primos e primas presentes e ausentes, que assim também apresentaram com música e outras coisas mais. De igual modo, o menino Francisco, de Câmara de Lobos, faz o mesmo agradecimento, já com os seus 11 aninhos de vida, aos seus pais, à sua irmã Kiara, aos seus avós, tios, tias e primos.

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3: E na escadinha do Pico Porta B, Câmara de Louros, faz-se festa desde o dia de ontem que o senhor Paulo Renato Gouveia Olival celebrou os seus 48 aninhos de vida. Tem direito ao oitavo. E por isso continuamos em festa com os parabéns da sua esposa Noélia, do seu filho Gonçalo, da sua namorada Daniela, da sua estimada sogra Inês, irmãos e família, contribuindo para a festa com mais um fadinho na voz de António Mourão. Não há fato sem verdade. Não há fato sem verdade. A verdade verdadeinha vai direitinha. Também novamente à escadinha do Pico com o José Mário Marques, com os parabéns para melhor festejar o seu aniversário da mãe Inês, da irmã Noélia, cunhado Paulo Renato, sobrinho Gonçalo e namorada Daniel, irmãos e demais família. A Dina Agrela é de Câmara de Lobos, em Londres, celebrou o seu aniversário. Não há fado sem verdade, a verdade além do fado é que recebeu música e ficou feliz. Por isso agradece aos seus pais Floripas e Martinho, bem como também irmãos, cunhados, cunhadas, sobrinhos e sobrinhas, à irmã Elizabeth, esposo, filho genro, nora e netos, e a irmã Fátima, marido, filhos e netos. A nossa querida Emily, com os seus 12 aninhos de vida, está em Londres e assim os completou. É verdade que ficou feliz, verdade que agradece também do fundo do coração aos seus pais, aos seus irmãos, avós, bisavós, tios, tias, primos e primas presentes e ausentes, bem como também Câmara de Louros, verdade que o Francisco está feliz pela música e pelos aninhos feitos. Agradece aos seus pais, irmã Kiara, aos seus avós, tios, tias e primos.

António Mourão, não há fado sem verdade. E também não há festa sem música. Se não há, não é festa. Se acontece na escadinha do Pico, porta B, Câmara de Lourdes, do Sr. Paulo Renato Gouveia, que ontem fez anos, continuando a receber os parabéns da sua esposa Noélia, do seu filho Gonçalo e namorada Daniela, sua sogra Inês, irmãos, irmãos e família, desejando-lhe o melhor da vida e também com a Amália Rodrigues. É ou não é? O senhor não fechar foi ontem, eu é que me enganei. Também é ou não é para o nosso amigo José Mário Marques e é. Os parabéns uma vez mais da sua querida e estimada mãezinha Inês, da irmã Noélia, cunhado Paulo Renato, sobrinho Gonçalo, namorada Daniela, irmãos, irmãs e demais família. É ou não é? Pois é. A Dina Agrela está em Londres, celebrou o seu aniversário e agradece agora exatamente às tias, Conceição, marido, filhos e netos. Também a tia Tânia, marido, filhos e netos. É ou não é com a Amália Rodrigues? Pois é, a Emily tem 12 aninhos de vida, feitos em Londres, e é o seu agradecimento aos seus pais, com muito carinho, aos irmãos, avós, bisavós, tios, primos e primas, presentes e ausentes. E pois é, junta-se o Francisco, os seus 11 aninhos de vida, agradecendo aos seus paizinhos, irmã Kiara, aos seus avós, tios, tias e primos.

0: é.
1: Mas é, foi ontem o dia de aniversário do amigo Paulo Renato Gouveia Olival, dos seus 48 aninhos de vida. Escadinha do Pico, Porta B, Câmara de Lobos. Temos agora para si um bom fadinho, mas este é o corrido, o fado corrido, para que possa então estar feliz sem correr, a festejar o seu aniversário em boa companhia da sua amada esposa, do filho Gonçalo e namorada Daniela, a brindar a Sussu, da sua estimada sogra Inês, irmãos e família. Mas nas escadinhas do Pico, hoje também faz anos, cunhado José Mário Marques, e por isso temos, não corra, no fato corrido, os parabéns da sua mãe, é a vida que passa a correr, que nem damos por isso. E o ano, já vamos a meio ano. Os parabéns da mãe, portanto, José Mário, a mãe que é Inês, da irmã Noélia, cunhado Paulo e Renato, o sobrinho Gonçalo e namorado Daniel, irmãos e irmãs e demais família. A Dina Grela, de Câmara de Luz, está em Londres, também com o fato corrido, apressa-se e agradece para a Madeira aos amigos. A amiga Nélia, marido, filhos e netos, a amiga Ana Paula, marido do Sr. José Porfírio, filhos, filha e namorado, neta e neto, e os amigos aqui da rádio. Nos agradecimentos também temos a Emily, completou 12 aninhos de vida em Londres, para agradecer do fato corrido, mas sem correr, sem pressas, calmamente. Esse sincero obrigado aos seus queridos paizinhos, aos seus irmãos, avós, bisavós, tios, tias, primos e primas presentes e ausentes. E o menino Francisco, também é de Câmara de Lourdes, completou 11 aninhos de vida. Agradece aos seus paizinhos, irmã Chiara, aos seus avós, tios, tias e primos, e nada melhor como um fadinho, este David Garcia, e é corrido.

0: Assim foi o fado corrido de David Garcia. Estamos a correr no tempo, estamos já muito próximo do sinal horário das 16 horas. Só dando aqui a nossa Terezinha Caldeira. Terezinha Caldeira, não me engano. Com certeza é aquela Terezinha de Jesus que deu uma queda aqui ao chão. Encontrou três cavalheiros, cada um com um limão na mão. Olha, para fazer poncha, Teresa. Não é bem assim, fui para rimar. A Teresinha de Jesus, então, encontrou os seus cavalheiros com limão. Deu uma queda, foi ao chão. Emanuel de Jesus, muito boa tarde, bem-vindo. Sempre em festa por cá. Ai, amigos, se não fosse a música, que seria a vida. E Lídia Martins, também não esquecendo, a sua mana. E também não esquecemos a todos aí em Jersey, e família, e outros amigos mais. Assim é, o sinal horário das 16 horas se aproxima. Vamos identificar as nossas rádios e continuar com música pedida, já se sabe, até às 17. Quer através da Rádio Festival Madeira, frequência 98.4 FM, a Rádio do Concelho da Ribeira Brava, Rádio Sol, frequência 103.7 FM, a Rádio do Concelho da Ponta do Sol, Rádio Zarco, frequência 89.6 FM, a Rádio do Concelho de Machico e a Rádio Palmeira, frequência 96.1 FM, a Rádio do Concelho de Santa Cruz. Vasta cobertura aqui na nossa região autónoma da Madeira, através das nossas rádios em frequência modulada, em sinal aberto e exatamente na telefonia, no seu rádio, a qualquer hora do dia. Estamos na internet, com certeza também já conhece o site individual de cada rádio e no nosso habitual direto nas páginas do Facebook das nossas rádios. Caríssimos amigos e amigas, são agora já 16 horas. Continuação de uma tarde feliz de terça-feira e um final de mês também feliz, está a chegar o fim. E que junho traga bom tempo para festejarmos os santos populares, primeiro Santo António, depois o São João e o São Pedro para a reinação. Tempo também daqui de recordarmos os nossos colaboradores, se os conhece, com garantia entrega a sua lista, não se perde, tudo fazem para chegar aqui. Importante também, sempre de segunda a sexta-feira, e caso vier à rádio, ao fim de semana está encerrado, ou ninguém, não for atendido, deixa ali no bar, aqui no pátio. É-nos entregue. Quanto aos colaboradores, dirija-se à Dona Ana Paula, de Impasse São Pedro Câmara de Lobos, Bernardete, Beco da Figueira de Câmara de Lobos, a Teresa Caldeira, Terezinha de Jesus, deu uma queda que caiu o chão, mas lá se levantou com o fato corrido, e de Lindo Serrado Mar Câmara de Lobos, Fernanda Carreira, Carreira Ribeira Brava, Dona Agostinha Pestana, Xote Jardim da Serra, Dona Maria Ascensão, Conjunto Habitacional do Palheiro Ferreiro São Gonçalo, Sr. José Manuel, Rua das Vadas de Santa Cruz, Sr. Rocha da Bemposta Água de Pena, Maria Isabel, Queimada de Baixa Água de Pena, Anabela Nascimento, Ribeira Seca Machico, DJ Linda, Ribeira Seca Machico, Dona Luz Abreu, Espelho Sr. António, mais conhecido pelo Pensifaz, Caminho do Lombo do Galo, 52, Estreito de Câmara de Lobos, e o Sr. João Batista Gouveia, bem conhecido, o Teixeirinha da Madeira, da Melaria, Flor do Curral, Curral dos Romeiros, Monte.
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3: Leve também sempre o seu telemóvel consigo para não perder a música. A Leonor Costa, neste momento no Alentejo, deve estar calor por aí, com certeza. Nadir Nóbrega, também uma tarde muito feliz. Quanto à música, temos agora Lucília do Carmo, Trindade Popular. Atenção, não é Santíssima Trindade. Santíssima Trindade é Pai, Filho e Espírito Santo. A Trindade Popular é guitarras, mulheres e vinho. Nada de tudo isto. É do bom e do melhor para o amigo Paulo Renato Gouveia Olival, Escadinha do Pico, Porta B, Câmara de Lobos, para os seus 48 aninhos de vida. A voz é de Lucília do Carmo, Trindade Popular. Por parte da sua esposa Noélia, do seu filho Gonçalo e namorada Daniela, da sua sogra Inês, irmãos e família, desde o dia de ontem, pois fez anos ontem, 48 primaveras, continuam em festa. Mas em festa hoje está também o seu cunhado José Mário Marques, recebendo também a Trindade Popular, com os parabéns da sua mãe Inês, da irmã Noélia e o cunhado Paulo Renato, sobrinho Gonçalo e namorada de Daniela, e os irmãos e demais família. A Dina Agrela está em Londres, é de Câmara de Lobos, completou o seu aniversário, momento de agradecer uma vez mais com a Trindade Popular, em especial a sua amiga Ana Paula, marido do Sr. José Porfírio, filho e namorado, neto e neto do Impasse São Pedro Câmara de Lobos, amiga Carla, noivo Marco e os filhos da Carla na Inglaterra, agradecido fico e o colega Júlio Pereira também. A menina Emily, que está em Londres, celebra os seus 12 aninhos de vida. Foi no dia 23, um momento de agradecimentos aos seus pais, aos seus irmãos, avós, bisavós, tios, tias, primos e primas, presentes e ausentes. E o menino Francisco, de Câmara de Lobos, pelos 11 aninhos de vida, também deixa um beijinho de agradecimento aos seus pais, irmã Chiara e os seus avós, tios, tias, primos e primas, com Lucília do Carmo, Trindade Popular, guitarras, vinhos e mulheres.

À sobra do fado e não só, o amigo Paulo Renato Gouveia Olival, que ontem completou 48 aninhos de vida, escadinha do Pico, Porta B, Câmara de Lourdes, continua a ser reconhecido pela maravilhosa pessoa que é, como esposo, também a pai, na Daniela, também genro e muito mais. E o Paulo então está a agradecer, ainda falta. O Paulo continua em festa desde o dia de ontem, com os parabéns e a música de António Mourão, ao tempo volta para trás, não volta, ontem já fiz 48, mas hoje já tenho 48 e algumas horas com certeza. Com os parabéns da sua esposa Noélia, do seu filho Gonçalo e namorada Daniela, e sua sogra Inês, e irmãos, e irmãs e família. Mas grande homem, também o nosso amiguinho José Mário Marques, também faz anos. O tempo não volta atrás, mas segue em frente, e em frente que sejas mais feliz do mundo, assim se vem do coração da mãezinha Inês, da irmã Noélia, cunhado Paulo Renato, sobrinho Gonçalo e namorada Daniela, irmãos e demais família. A Dina fez anos, é de Câmara de Lobos, está em Londres também, com o tempo volta para trás, não volta, mas agradece a quem lhe dedicou música e com saudades aos seus pais, Floripes e Martinho, aos seus irmãos, cunhados, cunhadas, sobrinhos e sobrinhas, à sua irmã Elizabeth, esposo, filhos, genros, nora e netos, e a irmã Fátima, marido, filhos e netos. No tempo volta para trás, já estamos nos agradecimentos uma vez mais, a da menina Emily, que está em Londres, é de Câmara de Lourdes, já com os seus 12 aninhos de vida. O tempo não volta, segue em frente, poderás sempre contar com eles, por isso deixa o seu obrigado aos pais, aos irmãos, avós, bisavós, tios, tias, primos e primas presentes ausentes. Também o agradecimento é por parte do menino Francisco, os seus 11 aninhos de vida de Câmara de Lourdes, também fez festa agradecendo aos seus pais, à sua irmã Chiara, aos seus avós, tias e primos.

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5: E a festa continua o amigo Paulo Renato Gouveia Olival, desde o dia de ontem, onde completou 48 aninhos de vida, Escadinha do Pico, Porta B, Câmara de Lobos. A festa prossegue, a música de oferta também, por parte da sua esposa Noélia, que o ama sem igual, a seu filho Gonçalo e namorada Daniela, a sua estimada sogra Inês, irmãos e família, trazendo novamente à festa a nossa grande Amália, de quem eu gosto. Uhum, nem as paredes, confesso. Passei o Paulo cá, sabe quem gosta de si. Também o amiguinho José Mário Marcos, que é seu cunhado, recebe os parabéns com o mesmo fado da mãe Inês, da irmã Noélia, do cunhado Paulo Renato, do sobrinho Gonçalo, da namorada Daniela, dos irmãos e família, para uma festa de aniversário. José Mário, muito alegre e feliz também. Alegre e feliz é a mesma coisa, muito alegre. Dina Agrela, da Câmara de Lobos em Londres, continua nos seus agradecimentos e obrigado agora da Dina, é exatamente para as tias Conceição, marido e filhos e netos, a tia Tânia, marido, filhos e netos, amigas Nelly, esposo, filhos e netos, Ana Paula, marido José Porfírio, filhos, também neta e neto, e também os amigos da rádio. De quem eu gosto, nem as paredes, confesso. É Emily Pocheiros, 12 aninhos de vida. Ela confessa e agradece aqueles que mais gosta e celebraram com ela os seus 12 aninhos de vida em Londres. Aos seus pais, irmãos, avós, bisavós, tios, tias, primos e primas presentes e ausentes, bem como também em Câmara de Lobos, o Francisco, pelos seus 11 aninhos de vida, deixa um beijinho enorme de agradecimento aos teus pais, irmã Kiara, aos seus avós, tios, tias e tias, primos e primas, e de quem eu gosto, nem as paredes, aqui do estudo, confesso.

Com palmas e tudo, quem gosta nem as paredes confesse, mas os nossos amigos confessam, sim senhor, que as pessoas que lhe estão a dedicar música são as melhores da sua vida. Assim é, com o amigo Paulo Renato Gouveia Olival, que ontem completou 48 aninhos de vida, escadinha do Pico, Porta B, Câmara de Lobos, assim também recebendo uma vez mais os parabéns, porque o destino está marcado, exatamente, com a sua esposa Noélia, o seu filho Gonçalo, namorada Daniela, sogra Inês e também irmãos e família. Fernando Farinha, destino marcado, e também o do José Mário Marques, celebrar hoje o seu aniversário e receber provas de amizade, parabéns, amor e carinho da mãe Inês, da irmã Noélia, cunhado do Paulo Renato, sobrinho Gonçalo e namorada Daniela, e os irmãos e as irmãs e demais família. Destino marcado do Fernando Farinha tem a Dina Agrela, de Câmara de Lobos, em Londres, para uma vez mais agradecer àqueles que fazem parte do seu destino, em especial o marido Rui, ao filho Pedro e a nora e neta Siena, a filha Margarida e o genro e neto Lucas e a filha Matilde. Destino marcado e marcou os seus 12 aninhos de vida no dia 23, Emily, em Londres, de Câmara de Lobos. Por isso, agradece àqueles que fazem parte também do seu destino, os pais, os seus irmãos, avós, bisavós, tios, tias, primos e primas presentes e ausentes. O menino Francisco, de Câmara de Lobos, também completou 11 aninhos de vida. Espero ter um destino feliz, e assim seja. Ele recebeu os seus votos, retribui aos pais, à irmã Kiara, aos seus avós, tios, tias e primos.

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5: Está na hora, estamos sempre aqui desde as 13 às 17 na sua rádio e também na internet. Estamos também nas escadinhas do Pico, Porta B, Câmara 2, com o amigo Paulo Renato Gouveia Olival, que ontem

festa, completou 48 aninhos de vida e a festa continua no dia de hoje, até acabar a música, com os parabéns da sua esposa Noélia, do seu filho Gonçalo, da namorada Daniela, da sua sogra Inês, irmãos e família, todos fazendo festa e algo aqui recomendado do Paulo e o canto para não chorar. Olha, Carlos do Carmo, também faço o mesmo. Quem canta se os males espantas. Também o canto para não chorar, o José Mário também, Marques, mas sim para estar feliz, porque hoje completa o seu aniversário e receber os parabéns da mãe Inês, da sua irmã Noelle e o seu estimado cunhado Paulo Renato, o sobrinho Gonçalo e sua namorada Daniela, irmãos, irmãs e demais família. E o canto para não chorar, a Dina Agrela também, em Londres, de Câmara-Lobos, por mais um aninho de vida, cantando Não Chora e com saudades, em especial dos seus pais, a quem agradece com um beijinho, Floripas e Martinho. A linda Emily também já não chora, tem 12 aninhos de vida, é melhor cantar. Está em Londres, recebeu muita música, cantou, dançou e bailou. Agora é o momento de agradecer aos seus irmãos, avós, bisavós, tios, primos e primas presentes e ausentes. O Francisco também faz como eu e o Carlos do Carmo, eu canto para não chorar, se só for de alegria chorar, cantar faz bem. E então agradeço o Francisco a cantar aos seus pais, a irmã Chiara, aos seus avós, tios, tias e primos.

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3: A primavera chegou, está já a caminho de acabar. Termina a 21. O dia 21 é o dia no qual o dia é maior que a noite, portanto, e a chegada do verão, logo pela manhã, no dia 21. Mas ela traz, e vai ficar para o verão, andorinhas. E as andorinhas ficam também de oferta com a namora para os nossos aniversariantes. Próximo Paulo Renato Gouveia Olival, pelos seus 48 aninhos de vida feitos no dia de ontem, escadinha do Pico, porta 3 ou porta B. Câmara de Lobos, da sua esposa Noélia, do seu filho Gonçalo e namorada Daniela, e da sua sogra Inês, irmãos e família. Mas o nosso amigo Paulo fez anos no dia de ontem e partilha com o aniversariante do dia de hoje, o cunhado José Mário Marques, ele que também recebe andorinhas da mãe Inês, da irmã Noélia, do cunhado Paulo Renato, do sobrinho Gonçalo e sua namorada Daniela, irmãos e restante família. A Dina Agrela, de Câmara de Lobos, está em Londres, teve festa rica para celebrar o seu aniversário. A todos agradece, não esquecendo em especial, aos seus familiares e amigos. Também o agradecimento com andorinhas é por parte da Emily, que está em Londres, que celebrou os seus 12 aninhos de vida. Fiz uma paragem que eu acho que ainda não já havia andorinhas este ano. Com os agradecimentos e a música de Ana Moura aos pais, aos seus irmãos, avós, bisavós, tios, tias, primos e primas presentes e ausentes, bem como também o agradecimento com andorinhas, o Francisco, pelos seus 11 aninhos de vida de Câmara de Lobos, aos seus pais, irmã Kiara, aos seus avós, tios, tias e primos. Passo.

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5: Pouco mais de 15 minutos para o fecho da nossa emissão do dia de hoje. Estamos em festa com o nosso amigo Paulo Renato Gouveia Olival. As Cadinhas do Pico, Porta B, Câmara de Lousa, que ontem completou os seus 48 aninhos de vida. É muito querido por todos, olha, pela sua esposa em especial, a Noélia, com um beijinho, e gosta de tudo o que é seu, tudo o que é teu. E também, claro, eu gostava muito de si, desejar-lhe um futuro sempre feliz, o filho Gonçalo, e a namorada Daniela, e a sogra Inês, irmãos e família. O cunhado José Mário Marques, então, hoje faz anos, recebe os parabéns, a

Esta dupla de cunhados, com os parabéns da mãe Inês, da irmã Noélia, cunhado Paulo Renato, o sobrinho Gonçalo, namorada Daniela, irmãos e irmãs e restante família. Também a amiga Dina, de Câmara de Lobos em Londres, também com este fado, Ada de Castro, gosto de tudo o que é teu, agradeço e gosto de tudo o que é dele. Ao marido Rui, ao filho Pedro, Nora e neta Siena, a filha Margarida, genro e neto Lucas, a filha Matilde, restantes familiares e amigos. Também gosto de tudo o que a rodeia, a nossa amiguinha Emily, pelos seus 12 aninhos de vida em Londres, de Câmara de Lobos, para agradecer com um abraço e beijinhos todos aqueles que a felicitaram pelo seu aniversário, desejar também, além do obrigado, muita saúde a todos, aos pais, aos seus irmãos, avós, bisavós, tios, tias, primos e primas presentes e ausentes. E claro que o Francisco, pelos seus 11 aninhos de vida, não fica atrás, deixa esses mesmos votos e também gosta de todos, dos pais, irmã Chiara, dos avós, tios, tias e também primos.

verdade, quando se gosta de alguém, não nos encontramos os defeitos. Estamos quase no final da nossa edição, tenho pena enquanto ao numerão, mas amanhã há mais. A ser entregue também este fado ao amigo Paulo Renato Gouveia Olival, tenho pena também ao ter enganado, mas sim, a festa continua. 48 aninhos de vida, Escadinha do Pico, Porta B, Câmara de Lobos, e para uma vida sempre risonha e feliz, fica esses votos, e que fazendo festa consiga, sua esposa, muito querida, Noélia, o filho Gonçalo e a namorada Daniela e a sogra Inês, irmãos e demais família, mas o seu cunhado, José Mar, também faz anos, recebe os parabéns da sua mãezinha Inês, da irmã Noélia, cunhado Paulo Renato, sobrinho Gonçalo e namorada Daniela, irmãos e demais família.

são todos os cunhados que têm a oportunidade de fazer festa de anos juntinhos. A Dina Agrela, de Câmara de Lobos, em Londres, a todos agradece, quer os que estão lá em Londres, presentes e ausentes, deixando um obrigado e também neste tenho pena, é o caso que tenho de ir embora, mas a promessa de voltar amanhã. Emily, pelos seus 12 aninhos de vida em Londres, claro, tem pena, não está cá, mas agradece aos seus pais, aos seus irmãos em Londres, avós e bisavós e primas presentes e ausentes, e o menino Francisco, por cá, em Câmara de Lobos, pelos seus 11 aninhos de vida, agradecido está aos seus paizinhos, irmã Kiara, aos seus avós, tias e primos.

Entrei no mural, tenho pena, mas tenho que ir embora também. Já estou aqui há 4 horas. E amanhã continua a festa, é em grande, nas escadinhas do Pico Porta B Câmara de Ovos, do palco Renato Gouveia Olival, que ontem completou 48 aninhos de vida. Por hoje fechamos na música pedida, mas sei que a festa vai continuar com Celina António na desgarrada madeirense. Com os parabéns à madeirense, a sua esposa Noélia, do seu filho Gonçalo e namorada Daniela, a sogra Inês e os irmãos, irmãs e família. O José Mário Marcos junta-se também ao cunhado e celebra hoje o seu aniversário, recebendo também os parabéns e a alegria de estar assim em festa, com os parabéns da mãe Inês, da irmã Noélia, do cunhado Paulo Renato, sobrinho Gonçalo e namorada Daniela, irmãos e irmãs e de restante família. Quanto à Dina, terminamos por hoje, ela que no dia 25 completou mais uma primavera de Câmara de Lobos em Londres. Deixa o seu obrigado e nós também, Dina, muita saúde e felicidades. Amanhã ainda resta alguns agradecimentos da Emily em Londres, agradecendo a todos aqueles que dedicaram música e também o Francisco em Câmara de Lobos. É com esta desgarrada que fechamos a nossa emissão de hoje. Todos aqueles que nos acompanharam através das nossas rádios em FM, continuo desse lado, boa música não falta, quer aqui na Rádio Festival Solos, Arco e Palmeira. No direto até amanhã, Helena Plantes, Anabela estará sempre connosco ouvindo o programa, não há um adeus. Teresa Caldeira, que sempre com boa disposição, a Teresinha de Jesus, que deu uma queda aqui ao chão, já não quis, já se levantou, também Verónica Pereira e outros amigos mais, estamos já em cima da hora. A todos estes e os outros mais, da minha parte, continuação de uma tarde feliz e até amanhã, se Deus quiser.

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Cordialíssimas saudações, votos renovados de uma excelente tarde. Está no ar mais uma edição do programa Sempre em Festa. O teu final de tarde com boa música, boa companhia e a energia especial da sua rádio festival. Fique connosco, a festa começa agora.

0: Cristange, obrigado por partilhar estes momentos connosco. Seguimos juntos com a melhor seleção musical para a sua tarde. Vem aí mais um sucesso.
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Acompanhamos o teu final de tarde com boa música e companhia tranquila. Obrigado por estar connosco, Rádio Festival Madeira, sempre em festa até bem pertinho às 20 horas.

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Daqui a pouco vamos cumprimentar alguns dos nossos amigos que estão na nossa companhia e enviar também um caloroso abraço desde a nossa Ilha da Madeira para todos os nossos imigrantes espalhados pelos quatro cantinhos do mundo.

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Obrigado por estar connosco, Rádio Festival Madeira, sempre em festa até bem pertinho às 20 horas.

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1: Estamos a chegar ao fim desta primeira hora deste nosso programa de hoje, de Sempre em Festa, aqui na sua Rádio Festival Madeira. Logo a seguir ao sinal horário das 19, voltamos para mais 60 minutos de boa música. Até já.
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Olá, muito boa tarde para toda a nossa Ilha da Madeira e também para todos os nossos imigrantes espalhados pelo mundo. Está no ar o programa mais animado das tardes madeirenses. É o Sempre em Festa, aqui na sua Rádio Festival Madeira. Prepare-se porque hoje temos uma seleção de ouro, música portuguesa da melhor. Muita alegria no ar e, claro, a sua companhia que é sempre muito especial.

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0: amigos, para enviar um grande abraço, cumprimentar a Maria Aguiar, a Dora Pintas, o Mira Gomes, Rita Graça, também a Maria Silva Zeza, o nosso amigo Rui Correia, Verónica Pereira, Ricardo Lopes, Leonor Costa, António Prata, muito boa tarde também a Maria Adélia, um grande abraço para o nosso amigo Plácido Nóbrega e também sua esposa, um grande abraço também para Gídia Ferreira, Conceição Ferreira, a Lúcia Menezes, um grande abraço também para Maria Oliveira, Álvaro Câmara de Jesus, cumprimentar também o Silvio Pereira, Nélia Abreu, Glória Magalhães, também temos a Rosa Silva, Maria Silva, a Rita de Jesus, um grande abraço também para Renato Buzz, também a cumprimentar a Beatriz Gouveia, Clementina de Jesus Nóbrega, um grande abraço também para a Maria José Manuel de Oliveira e cumprimentar também a Lúcia Ferreira que está na nossa companhia. Cumprimentar também com um grande abraço para a nossa amiga Gorete Paz, Anselmo Pinto, também Adriano Pedro que está sempre na nossa companhia e um grande abraço também extensivo a todos os nossos imigrantes espalhados pelos quatro cantinhos do mundo. Este é o seu programa preferido de Sempre em Festa.
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Esteja obrigado por partilhar estes momentos connosco. Seguimos juntos com a melhor seleção musical para a sua tarde. Vem aí mais um sucesso.

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Solicite a sua música e participe também desta festa connosco. Na Rádio Festival Madeira, a festa nunca termina. Acompanhe-nos nesta tarde repleta de ritmo e também de boa animação.

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assim vamos chegando ao fim de mais uma tarde cheia de música, sorrisos e muita alegria. Muito obrigado por ter estado connosco neste programa de Sempre em Festa. Amanhã tem mais, porque aqui a música não para. Obrigado pelos vossos likes, obrigado também pelas partilhas do nosso vídeo e muito especialmente obrigado por ter estado connosco durante estas duas horas. Não esqueçam de fazer alguém feliz e seja feliz. Um grande abraço e até amanhã.

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2: A Câmara Municipal da Ribeira Brava sublinha que continua a apostar no contínuo melhoramento dos arruamentos municipais, reforçando a segurança e o conforto de todos os que diariamente utilizam as vias do concelho. Segundo o Executivo de Jorge Santos, está atualmente em curso um procedimento para diversas pavimentações sem asfalto que decorrerão ao longo do ano em vários arruamentos municipais que se encontram em mau estado de conservação. O Executivo Ribeira Bravense vinca que recentemente procedeu ao asfaltamento da estrada do Lombo da Levada e do início aos trabalhos de repavimentação do caminho da Pedra Mole. Ao longo dos próximos meses, outras vias em diferentes freguesias do concelho serão igualmente intervencionadas, garantindo melhores condições de circulação e maior comodidade para a população. Da atualidade da Ribeira Brava, referi também à apresentação oficial do concerto da Banda do Panda, espetáculo aberto ao público que vai assinalar o Dia da Criança no concelho e que terá lugar domingo a partir das 11 horas na Praça Nova. Considerado um dos maiores espetáculos e fetiches de Portugal, o concerto da Banda do Panda tem vindo a afirmar-se como uma das propostas mais aguardadas pelas crianças, reunindo em palco algumas das personagens mais conhecidas do universo do Canal Panda. Este ano, o Panda chega à Ribeira Brava, acompanhado pela Patrulha Pata e pelo Baby Shark, dois nomes de forte popularidade junto do público infantil. Durante a apresentação foi destacada a expectativa de uma forte adesão de famílias acompanhadas das respectivas crianças, à semelhança do que aconteceu em iniciativas anteriores dedicadas ao Dia da Criança. A organização espera a presença de centenas de crianças num ambiente pensado para proporcionar uma manhã de convívio, alegria e contacto direto com personagens que fazem parte do imaginário dos mais novos. Para a Autarquia Ribeira Bravense, o acolhimento de espetáculos que representa também uma aposta na criação de atividades diferenciadas para as crianças numa data simbolicamente importante. O apoio municipal permite receber no concelho um evento de grande visibilidade com impacto junto dos mais novos e capacidade para gerar movimento no centro da vila. O Presidente do Governo Regional admite que a obra do novo hospital poderá sofrer um aumento significativo de custos devido à subida dos preços dos materiais e da mão de obra nos últimos anos. À margem da conferência sobre gases renováveis que decorreu no Funchal, o Governante explicou que o projeto será reavaliado e que o concurso público terá de ser ajustado à nova realidade do mercado, sublinhando que não há ainda um valor final definido para a atualização do investimento.
3: A questão agora é nós... Como vocês sabem, não há nada de extraordinário no que estou a dizer. Houve uma subida exponencial nos últimos anos dos custos materiais e da mão de obra e vamos ter que adaptar um novo concurso a esses valores. Só para ter uma noção dos custos, a unidade de saúde do Porto Santo, o seu custo inicial, quando lançámos a obra, era 12 milhões de euros. Vai ser concluída com quase 33 milhões. Portanto, veja, houve um crescimento muito acentuado dos custos da construção, dos materiais e, sobretudo, também da mão de obra.
2: Miguel Albuquerque disse também que não existe qualquer paralisação na obra do novo hospital, referindo que os trabalhos decorrem numa fase de transição para uma etapa mais centrada em acabamentos interiores e revestimentos.
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1: Boa noite.

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1: Olá, meus amigos. Deus abençoe todos vocês, amados de meu Pai. A gente sabe que Deus ama todos. Todos os que nele creem. Então, aqueles que nele creem, estes são amados do nosso Pai. E os que não creem, bispo, que ele pode fazer? Ele não impõe a vontade dele. Ele não impõe. Ele fala. Quem ouve, quem obedece, é porque crê. Quem não obedece, porque não crê. Ora, eu queria responder a pergunta de muita gente que disse: Bispo, eu participei desse jejum de Daniel, eu fiz o melhor, eu dei o melhor de mim, eu fiz o jejum como deveria ter sido feito, mas eu não recebi o Espírito Santo. Eu não recebi. E eu fico vendo esses testemunhos maravilhosos, me vem água na boca, mas o que eu posso fazer? Deus não me batizou. Jesus não me batizou com o Espírito Santo. Eu diria o seguinte, amiga e amigo. Veja se eu estou certo. Avalie as minhas palavras. Eu creio assim. Jesus fala da oferta da viúva pobre. Ele fala que ela depositou duas pequenas moedas que valiam meio centavo. E ele disse que ela deu mais do que todos os homens ricos haviam depositado na arca do tesouro. Mas, como falamos essa semana passada, Jesus estava ali defronte da arca do tesouro. Ele assentou-se de fronte à arca do tesouro, como se estivesse esperando, querendo ver a oferta que cada um fazia naquele momento. Era a hora da oferta e ele ficava observando. Ele ficou ali muito tempo, porque vinha muita gente. Com certeza ele ficou muito tempo parado, esperando, olhando, avaliando, pesando a oferta de cada um. E é óbvio que somente uma pessoa, dentre todas as que entraram lá diante do gasovilaço e depositaram suas ofertas, nenhuma delas foi contemplada, a não ser, ou foi elogiada, a não ser a viúva pobre. Ora, eu vejo o batismo com o Espírito Santo da mesma forma como vejo o meu trabalho, a minha oferta para Deus. E eu falo isso para os pastores. Eu tenho falado isso, eu tenho ensinado isso. Eu falo, olha, Deus não nos tem usado, não é porque nós merecemos, não é pelos méritos. Porque se dependesse de méritos, eu seria a última pessoa a receber o Espírito Santo. Porém, o que faz a diferença é o que você coloca no altar. Você, presta atenção, tem que saber que a oferta não é o dinheiro, não é a quantia, não é o patrimônio que você colocou no altar, não é o automóvel que você colocou no altar, não. A oferta exprime, mostra, exatamente, revela o que está dentro do coração do ofertante. É isso mesmo. Veja, por exemplo, o texto sagrado diz que Deus amou ao mundo de tal maneira que deu, quer dizer, ofertou o seu único filho para que quem nele crê não pereça, mas tenha vida eterna. Então, quem decide ofertar é porque quer expressar, exprimir, quer mostrar para o ofertado, que é Deus, quer mostrar o que está dentro do seu coração, a sua gratidão, o seu amor. É isso. Por exemplo, apenas a título de exemplo, quando nos casamos, eu entreguei toda a minha vida para Esther, toda a minha vida. Eu amava mais a minha mãe do que todo mundo. Eu amava a minha mãe mais do que tudo. Mas quando eu entreguei minha vida para Jesus, a mamãe ficou em segundo plano. Foi isso mesmo. Quando eu conheci a Esther e me casei com ela, me entreguei para ela, estou falando meu testemunho, eu coloquei a mamãe em terceiro plano. Primeiro Deus, segundo a Esther, e então viria minha mãe. Então, amiga e amigo, esta foi a minha postura, tem sido a minha postura. No meu trabalho, eu coloco toda a minha força, tudo que eu posso. Se eu não dou mais, é porque eu não tenho mais para dar. Mas o que eu exprimo em termos de oferta para Deus é a minha própria vida. Eu a coloco no altar como oferta viva, porque foi Deus que deu e me ensinou que Ele, para salvar a minha vida, a minha alma, Ele teve que dar a vida do filho dele. Abraão teve que dar, oferecer a vida do filho dele, para Deus então jurar que iria abençoá-lo. Ora, amiga e amigo, a oferta é uma coisa muito íntima, pessoal, intransferível. Eu não posso dar oferta por você e você não pode dar oferta por mim. Você pode pedir a Deus alguma coisa e fazer um voto com Ele. São outros 500. Mas a oferta espontânea, a expressão do seu amor para com Deus, que você não vê, não sente, não toca, mas você crê de todo o seu coração, então você mostra para Deus que você crê quando você coloca o que você tem de melhor no altar dele, que é a sua própria vida. É isso aí. Então, aqueles que têm colocado a sua própria vida no altar, têm entregado o seu coração, têm entregado os seus entes queridos, seus problemas, suas alegrias, tem entregado tudo o que há dentro de si, inclusive o seu passado triste. Então, quando a pessoa coloca tudo no altar, ou seja, no, na arca do tesouro onde era colocada a oferta, então ela obriga Deus, eu diria essa mesma palavra, é isso o verbo, obriga Deus a devolver da mesma forma para com ela. Aí é que ela recebe o batismo com o Espírito Santo. Enquanto a pessoa, ela pode ser religiosa, ela pode ser caridosa, ela pode ser fiel na igreja, ela pode ser fiel ao pastor, mas se ela não colocar tudo, 100%, não tem negócio com Deus. É tudo por tudo. Aí está o segredo. Quando nós, por exemplo, instituímos aí o jejum de Daniel, por que que nós instituímos jejum de Daniel? Justamente para fazer a peneira. Ó, quem realmente quer vai fazer o jejum, vai sacrificar informações, vai sacrificar esporte, vai sacrificar tudo em termos de informações. E isso tem um preço. Isso mostra que a pessoa realmente está querendo. Mas mesmo assim, se ela sacrificou, fez o jejum de Daniel, foi leal o jejum, fez lealmente o jejum de Daniel, mas ela não entregou nesse dia 24, ela não entregou o seu passado, ela conserva dentro de si uma mágoa, por exemplo. Ela tem mágoa de um fulano, de Beltrano. Não vai receber o Espírito Santo. Você, me desculpa ser tão franco, mas eu não posso ser diferente. Quem gosta, amém. Quem não gosta, paciência. Coma menos. Mas a realidade é essa. Você não quer abrir mão de um perdão? Como é que você pode receber o perdão de Deus para ter o direito de receber o Espírito Santo? Não há como. Então, é assim. Muita gente, graças a Deus, recebeu o batismo com o Espírito Santo. E é isso que nós estamos orando, nós estamos buscando, nós estamos clamando. Enquanto a pessoa não recebeu o selo do Espírito Santo, eu pessoalmente não fico satisfeito. Não importa se a igreja está cheia, se a igreja está crescendo, desenvolvendo, mas se a pessoa não for selada com o Espírito Santo, o meu ministério não é selado. Eu me sinto fracassado. O apóstolo Paulo disse para os seus companheiros, seus servos, conservos, ele disse: vós sois o selo do meu ministério. Então, o selo do meu ministério não é construção de igrejas, templo de Salomão, nada disso. O selo do meu ministério é você ser selada com o Espírito Santo, é você ser batizado com o Espírito Santo. Se isso não acontecer, enquanto isso não acontecer, eu vou estar frustrado no meu trabalho, na minha oferta do altar, porque não está trazendo benefício, não está frutificando. Essa é a realidade. Agora, é fato que a gente não pode dar oferta por ninguém, cada um tem que dar a oferta por si próprio, por livre e espontânea vontade. É uma coisa pessoal, íntima. É como eu disse, casamento. Quando eu me casei, eu me entreguei 100%. E a Esther não foi diferente, ela se entregou 100% para mim. Então, essa troca é o que tem que acontecer entre você e Deus. Você coloca toda a sua vida no altar. Porque a viúva pobre que Jesus mostra aqui com muita clareza, não tem como errar, não tem como ter uma interpretação A, B ou C, nada disso. Está claro. Jesus, chamando os discípulos, disse-lhes: em verdade vos digo que esta pobre viúva, ele reconheceu que ela era pobre, deitou mais do que todos os que deitaram na arca do tesouro, porque todos ali deitaram do que lhes sobejava, mas esta, da sua pobreza, deitou tudo o que tinha, todo o seu sustento. Veja como Jesus enfatiza essa oferta da viúva pobre, que é o que ele quer de cada um de nós para que nós venhamos receber o Espírito Santo. Ora, minha amiga e meu caro amigo, eu não quero convencê-lo a respeito disso, eu quero que o Espírito Santo venha convencer você, porque no que você dá, no que você oferece, você está mostrando aquilo que há dentro de você. O que eu ofereço mostra o que há dentro de mim. Então, amiga e amigo, o batismo com o Espírito Santo depende de cada ofertante, porque Jesus já enviou o Espírito Santo. Ele disse, quando eu for, eu enviarei. Ele já enviou o Espírito Santo. Desde o dia de Pentecostes, o Espírito Santo tem descido. Mas sobre quem tem descido? Aqueles cujas vidas estão vazias de si mesmas, cujas vidas estão vazias de qualquer sentimento ruim, qualquer passado triste, porque há pessoas que não abrem mão do seu passado triste, porque foram feridas, foram machucadas no passado, elas conservam aquela ferida aberta. Não dá. O Espírito Santo não pode vir sobre uma ferida aberta. Essa ferida você tem que fechar. E você que fecha quando você perdoa, quando você remove da sua cabeça, do seu passado. Não removeu do passado, isso aí vai continuar doendo dentro de você. E você pode fazer das tripas coração, mas nunca vai receber o Espírito Santo enquanto não se despedir definitivamente do seu passado triste, das suas amarguras, das suas más lembranças. Entenderam? É isso aí. Você pode receber o Espírito Santo até hoje, agora mesmo, neste momento, desde que você venha abrir mão de todo o seu passado. Deus abençoe a todos e até amanhã, em nome do Senhor Jesus. Amém.

0: um pequeno riacho onde uma criança de 2 anos poderia brincar. Essa nascente de água que brota nos Andes peruanos tem origem graças ao derretimento das neves acumuladas no cume das montanhas. Já parou para pensar no que esta pequena nascente de água poderia se tornar? Esta fonte que acabamos de ver se torna em um gigante, o Rio Amazonas. O mais impactante do planeta. O mais caudaloso. O mais longo e também o mais deslumbrante. Seu volume de água supera a do Rio Nilo, Jansen e Mississippi juntos, tornando-se uma massa de água gigantesca. Afirma-se que ele poderia saciar a sede de todos os habitantes do planeta. Este sistema fluvial desemboca no Oceano Atlântico. Sua bacia ocupa a terça parte de todo o território sul-americano, um total de 8 países. Seu volume de água é enorme. 230 mil metros cúbicos escoam por segundo. E sua importância é ainda maior, já que o Rio Amazonas fornece a quinta parte de água doce incorporada nos oceanos da Terra. O comprimento deste gigante é de mais de 7 mil quilômetros e sua largura de 10 quilômetros. Flui em direção leste e em suas profundidades surgem as espécies marinhas mais espetaculares, temíveis e muitas vezes nunca antes vistas na história do planeta. É o habitat de mais de 10 mil espécies de peixes, mais do que todo o Atlântico. Para os cientistas, o Rio Amazonas é o mais importante. Mas pense, este poderoso rio nasceu de uma pequena fonte. Jesus respondeu e disse-lhe: qualquer que beber desta água tornará a ter sede. Mas aquele que beber da água que eu lhe der nunca terá sede. Porque a água que eu lhe der se fará nele uma fonte de água que salte para a vida eterna.
1: Eu recebi uma ligação do hospital falando uma suposta consulta para o meu filho. Essa atendente que estava do outro lado, ela falou assim: você sabe quem está falando? Eu falei: não, aqui é a filha do fulano de tal, que você disse que é seu marido. E foi quando ela contou a história dela, da mãe dela, do pai dela, que eles viam como uma família normal. Ele vivia com uma esposa e com os 2 filhos, e mantinha eu como amante. E o meu mundo ali desabou. É como se tivesse aberto um buraco no chão e eu caído dentro. E o momento mais tenso foi no momento quando meu filho, ainda antes da primeira cirurgia dele, que ele tinha as convulsões constantemente, e eu falei assim: eu preciso dar um cabo na minha vida, eu preciso acabar com a minha vida. Eu não posso continuar desse jeito. Eu não nasci para ser uma outra pessoa na vida de ninguém. E eu sempre ouvia aquelas vozes falando: você não consegue, você não tem jeito, você acabou para você aqui, você acabou a sua vida. É o momento de você agora dar um fim nisso. Então basta nisso. Qualquer coisa que eu fizesse para parecer bem, às vezes uma maquiagem, às vezes um sorriso, às vezes numa festa com um familiar, um aniversário de um filho, eu estava sempre triste. Às vezes eu até sorria, mas era um sorriso assim por fora, mas a minha alma chorava por dentro. E toda vez que eu chorava, vinha aquele desejo de acabar com a minha vida. Eu vi um carro na rua e tinha vontade de me jogar embaixo. E onde a gente morava tinha a linha do trem. Eu cheguei a caminhar até a linha do trem para me jogar quando o trem passasse. A voz que eu ouvia falava que eu não ia ser feliz, que eu não ia conseguir estar com ninguém. Mas assim, quando era para me tirar minha vida, olha, você consegue, pega aquela faca. Pega aquela faca, pega aquela faca que você consegue. E eu cheguei uma vez tentar cortar o meu pulso, mas eu não tive coragem na hora. Muitas vezes eu tentei tirar a vida dos meus filhos, mas foi por conta desse problema do meu filho que me desviava a atenção, que eu tinha que me cuidar dele, eu tinha que correr com ele, então me desviava a atenção um pouco da voz. Ele tinha muita febre, e essa febre gerava nele a convulsão, e era constantemente, e quando dava convulsão eu tinha que sair correndo com ele, não era um remédio em casa que passava, eu tinha que correr com ele para o hospital. Eu coloquei um fim no relacionamento e me envolvi com outra pessoa. E essa pessoa, o que aparentemente iria cuidar de mim, iria cuidar dos meus filhos, ia dar pra gente todo o aparato que a gente precisava, né? Toda estrutura que a gente precisava, familiar, que eu via que ele era uma pessoa assim que... Ele era muito presente na minha vida, né? Mas isso era tudo no começo. Aí com ele eu me casei, foi o meu pior pesadelo. Porque os meus filhos já adolescentes, eles brigavam de tapas, de paulada, de ameaças, de faca. Foi que quando eu desencadeei cada vez mais a depressão. A depressão começou a me acompanhar cada vez mais forte. Aí a voz falava, você viu como que ninguém vai cuidar de você? E aí foi quando eu coloquei um ponto final nesse relacionamento. Eu comecei a beber, eu comecei a sair com pessoas, com várias pessoas ao mesmo tempo. As pessoas me chamavam para ir para a festa, eu ia. Uma vez, eu tinha bebido tanto, mas tanto mesmo, que eu cheguei em casa, eu não conseguia nem abrir a porta de casa. E eu comecei a arranhar a porta como se eu fosse um bicho. Aí minha filha ouviu e veio abrir a porta para mim, quando ela viu, eu caí. Quando foi no dia seguinte, que eu já estava com muita dor de cabeça, eu conversei com uma pessoa, eu trocando mensagem com ela, e falei, olha, eu não estou bem, não estou legal, eu estou me sentindo muito triste. Eu comecei a chorar conversando com ela, que eu não sei o que eu vou fazer da minha vida. Agora os meus filhos já estão grandes, estão criados, eles vão começar a cuidar da vida deles, eu acho que eu vou dar um sumiço na minha vida, minha vontade é de sumir. E ela falou assim para mim, assim, olha, hoje, 3 horas da tarde, tem uma reunião lá na igreja que eu vou. Você não quer ir comigo? Eu falei assim, ah, deixa uma hora, eu vou. Aí passou mais um dia, aí ela me falou assim para mim, assim, olha, isso seria que numa quarta-feira, vai ter uma reunião lá na igreja que eu vou. Aí eu falei, mas essa mulher não tem nada para fazer na vida, ela vive dentro da igreja? Ela não tem nada para fazer? É segunda, ela vai pra igreja, terça, ela vai pra igreja, quarta, ela vai pra igreja todo dia? Que igreja é essa que fica aberta todo dia? Aí eu falei assim, tá bom, vou te perguntar, mas qual igreja que você vai, que todo dia você vai pra igreja? Ela falou assim, eu vou na Igreja Universal. Aí eu comecei a rir, eu ri muito. Ela falou, por quê? Eu falei, você não vou? Você tá louca? Eu não vou na Igreja Universal? Eu não vou, não gosto da Igreja Universal, não gosto de quem é dono da Igreja Universal, eu não gosto de quem frequenta a Igreja Universal, né? Não estou falando de você, mas eu não gosto das pessoas da Igreja Universal. Mas aí quando eu desliguei o telefone, que eu falei com ela, depois de eu ter falado tudo isso para ela, começou a me dar uma angústia, começou a me dar uma tristeza, começou a me dar assim, uma tristeza muito grande. Aí ela falou assim, aí começou a vir na minha cabeça o que ela tinha falado para mim, que 3 horas da tarde tinha uma reunião que ela ia. Aí eu saí da minha casa e fui andando. Eu sabia que tinha igreja, que aonde que era a igreja. E eu fui andando. E quando ela chegou, quem é que estava lá? Estava lá. E eu cheguei primeiro do que ela. E na hora que começou a oração ali, o pastor, ele veio na minha direção. E ele, naquele momento, ele começou a orar. Naquele dia que ele orou, eu não dormia já fazia uma semana. Porque eu bebia, eu não comia, eu vivia para a noitada. Eu senti já sair dali leve, parece que tinha tirado um saco de cimento das minhas costas. Essa era a sensação que eu tinha. Eu fui para minha casa, mas eu já comecei a rir. No caminho eu fui rindo até em casa. E eu fui no domingo. E comecei a ir. E aí quando foi uma semana depois eu me batizei. Eu ouvi falar do batismo das águas. Eu me batizei. E quando me batizei, que o pastor falou para mim, ele olhou para mim assim, você tem certeza? Você tem certeza que é isso que você quer? Eu falei, eu nunca tive tanta certeza na minha vida. E foi a partir desse batismo que eu me batizei, que logo veio o quê? A pandemia. Que aí eu comecei para a igreja, aí começou a vir, né, aquelas mensagens, as portas de comércio fechando, lojas fechando. Aí que eu chego na igreja, o que está fechada? A porta da igreja. Eu entrei em desespero. E agora o que me deixou mais triste foi chegar aqui e ver a igreja fechada.
2: como isso é possível? Né? A gente que eu me sinto tão bem, está me fazendo tão bem, Deus está fazendo maravilha na minha vida, está transformando a minha vida. Eu não vejo quando chega o horário da noite ou da tarde para eu vir frequentar a reunião. E agora eu falei assim, não, eu vou hoje à noite, chego aqui, a igreja fechada, é triste, né? Mas eu tenho certeza, em nome de Jesus, que isso vai passar. Que eu tenho a minha fé, a igreja não vai ficar fechada. Ela pode fechar hoje, mas amanhã ela vai abrir as portas novamente.
1: Aí quando passou esse momento de pandemia, que a igreja voltou ao normal aos poucos, foi voltou ao normal para mim, cada vez mais a alegria tomava conta de mim. Eu já não ouvia mais vozes. Eu já não, essa voz que me acompanhava há anos da minha vida, desde a minha infância, eu não sabia. Eu não ouvia mais. Eu não via vultos mais. Ansiedade, depressão, insônia, tudo. Tudo que tinha passado, tudo que tinha acabado. Mas me faltava algo que eu necessitava ainda. Eu precisava. Eu tinha necessidade daquilo, que era o preenchimento com o Espírito Santo. E comecei a buscar. E veio o dia que eu fui para o meu trabalho. Naquele dia, eu tinha que fazer uma organização no apartamento. E quando eu cheguei no apartamento, eles alugavam pelo aplicativo. E quando eu olhei em cima de uma mesinha, tinha um rádio. Ali sim, um radinho ali. E eu falei assim, ah, deixa eu ligar esse rádio aqui, que ver o que está tocando. E aí, quando eu ligo, nenhuma rádio pegava, a não ser a rádio da igreja. Que era a rádio Aleluia. A única que pegava. E ali começou, eu não me lembro agora a música, mas uma música que tocou ali, que eu tinha ouvido na igreja, aquela música. E foi naquela música que eu comecei a fazer uma oração. Aquela música era uma oração. E foi na hora que eu percebi, eu estava buscando a Deus. Eu estava louvando, eu estava buscando a Deus. E naquele momento eu fui batizado com o Espírito Santo. Porque quando terminou aquele período, que eu era por volta mais ou menos umas 9 horas da manhã, que já era quase 10 e pouco, eu estava ali. Eu não sei quanto tempo eu fiquei ali. Eu sei que eu fiquei muito tempo ali. Eu não queria mais parar de buscar. Que aí tinha a varanda, a porta, o balcão, eu abri e a gente, as pessoas falavam lá de cima e fazia eco lá embaixo. Eu queria gritar. Eu fui batizado com o Espírito Santo. Eu gritava, eu queria rir. Eu ria e chorava. As lágrimas desciam. Eu olhava no espelho do apartamento, as lágrimas corriam. Mas não era uma lágrima de tristeza. Não era mais tristeza. Era alegria. Era felicidade. E é essa lágrima que eu tenho até hoje. Que quando eu choro, é alegria. Não é lembrar da tristeza. Porque tudo aquele buraco foi fechado. Ele foi selado. O Espírito Santo, ele preencheu tudo. Todo aquele vazio que eu tinha na alma, acabou. Eu tinha, assim, aquela intimidade de falar com Deus. Eu sabia como chegar até Deus. Então, meu filho foi curado, né? E hoje, graças a Deus, ele nunca mais teve esse problema. Hoje, ele anda normalmente. E aquela Valdete que vivia triste, abatida, que vivia sempre com uma voz do lado dela, falando que ela não tinha jeito, que ela não ia conseguir, não existe mais. Aquela lá acabou. Hoje, eu sou uma nova Valdete. Hoje eu sou uma nova pessoa. Porque tinha jeito para mim, sim. E teve jeito para mim. E assim como teve jeito para mim, também tem jeito para você. Se você estiver passando pelos mesmos problemas que eu passei, ou até diferente, mas se você estiver tendo assim com ansiedade e achando que você não vai conseguir se livrar dessa ansiedade, eu digo para você, você vai conseguir. Porque eu consegui. Eu consegui. Passei por todo esse processo. E hoje eu estou aqui para falar para você. Se teve jeito para mim, tem jeito para você. Porque depressão tem cura.
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3: Meu nome é Silvia Branco, eu tenho 44 anos e sou advogada. Com uns 11 anos, tudo que eu queria na vida era morrer. Eu não tinha mais alegria, eu achava que ninguém gostava de mim. Toda vez que eu ficava sozinha dentro de casa, vinha aquela voz, vai lá e se mata. E eu pegava uma faca, eu ia para um cômodo isolado, eu estava sozinha, e eu tentava, mas assim, eu não conseguia. Uma voz falava mais forte comigo que não, e ali eu deixava. E ali no meu quarto, num quarto escuro, trancada, eu coloquei uma música de rock bem na maior altura. E ali eu pedi para Deus me matar, que eu não queria mais viver. Eu tinha 13 anos, que para mim não tinha mais interesse em viver, porque ninguém gostava de mim, eu era muito infeliz. E ali eu chorei, até que de repente, assim, eu ouvi uma voz aqui no meu interior, dizendo assim: não é isso que você quer. O seu sonho é ser feliz, é chegar à vida adulta, casar, ter sua família, ter sua profissão e viver feliz. E ali eu pedi, então, Deus, me ajuda, porque eu não sei o que eu vou fazer para poder ser feliz, né? Então, passado alguns dias, a minha tia convidou a minha mãe para ir à Igreja Universal, porque a minha mãe sofria com um problema de depressão com a minha outra irmã, que era casada. E a minha tia convidou a minha mãe aceitou o convite e falou que ia na igreja, e eu me ofereci para ir junto. Mas mal eu sabia que esse convite, ele foi fruto daquela oração que eu fiz dentro do meu quarto. O primeiro dia que eu cheguei à Igreja Universal, eu pensei que eu não ia chegar. Eu quase morri no meio do caminho. Eu peguei o ônibus e entrou uma turma de jovens que viviam na rua, e dentro do ônibus, do nada, esses jovens começaram a puxar o meu cabelo, a tentar provocar. E quando eu fui descer do ônibus, eles me empurraram. Eu quase que eu caí, bati a cabeça, mas estava minha mãe, minha tia, né? Elas me ajudaram. E eu cheguei na Igreja Universal aos prantos. Esse foi o meu primeiro dia. Eu não lembro de nada que o bispo e o pastor falaram na reunião. Mas eu me lembro que um obreiro, no final da reunião, veio até mim e fez uma oração. Quando ele fez aquela oração, parecia que ele tinha tirado um caminhão de cima de mim. Tirou um peso. E a partir daquele dia, eu já consegui dormir tendo um pouco de paz. E assim começou o processo de libertação, indo nas terças-feiras, na sexta, fazendo os propósitos. Não foi fácil, eu tive muita dificuldade no começo de me libertar do que eu vivia, do mundo do rock and roll que eu vivia. Então foi difícil, mas eu fui conseguindo. E a partir daí eu recebi o convite para entrar no grupo jovem. Comecei a frequentar o grupo jovem, fiquei um tempo. Depois passei para o grupo de evangelização. E até que eu fui levantada obreira aos 18 anos de idade. Era tudo que eu queria naquela época, né? E eu fui levantada obreira, aí eu fui me doando. Aos poucos eu comecei a tomar conta de reuniões. E com o passar do tempo, eu comecei a deixar de olhar para os propósitos, para as coisas espirituais, e comecei a olhar para mim, para a minha vida sentimental. Porque era uma necessidade que eu tinha. E então eu achei que agora era hora de cuidar da minha vida, que eu não precisava mais evangelizar, que eu não precisava mais jejuar, e que eu tinha que cuidar de trabalhar e viver para mim. E eu trabalhava só nas reuniões. Eu já não fazia mais essa parte do evangelizar, ganhar almas, jejuar, orar. Orava assim, rápido, porque eu trabalhava, depois ia para a igreja, então eu estava muito cansada.

fingindo uma coisa e sendo outra. Porém, na verdade, eu estava trazendo era um peso para cima de mim, porque com o passar dos meses eu descobri que ele tinha problema com vícios. E a partir dali minha vida foi um inferno. Eu sabia que eu estava num relacionamento errado, que não condizia com tudo aquilo que eu tinha aprendido, mas eu não conseguia sair dele. Até que, passado 3 anos, eu engravidei e logo em seguida eu me casei. O meu casamento foi um inferno. Eram brigas dia e noite. Só teve uma semana praticamente que foi uma lua de mel e o resto foi um verdadeiro inferno. Até que a gente se separou e eu tive que voltar para casa do meu pai. Eu entrei em depressão. Eu só chorava e dentro da igreja. Eu só chorava, eu não levantava da cama, eu não tinha ânimo para fazer nada. Mesmo assim, fazendo as correntes, com o tempo eu voltei a levar a minha vida, a trabalhar, a seguir em frente. Seguir em frente no sentido de trabalhar, de cuidar da minha filha e de frequentar a igreja. Nesse tempo todo que eu comecei a viver essa vida, eu sabia que eu estava errada, mas eu vivia de aparências, porque eu não queria sofrer julgamentos. Então eu não busquei ajuda. Eu achava que não. Eu tô fazendo a corrente, eu tô indo no domingo, eu tô cumprindo um papel religioso, eu estou bem e ninguém também precisa saber. E assim eu empurrei com a barriga durante muitos anos dentro da igreja, até que quando eu me vi, eu já estava fazendo coisas piores do que quando eu entrei, porque eu entrei nova, eu não tinha feito muita coisa ainda, né? E eu comecei a fazer coisas piores e é como diz aquela passagem da Bíblia, um abismo chama outro abismo. E na minha cabeça, assim, na igreja eu faço as correntes, eu faço os meus votos, as campanhas e não está resolvendo. Mas é claro, porque eu também não estava vivendo de acordo com o que a palavra de Deus manda, com a vontade de Deus, mas eu achava que mesmo assim Deus tinha a obrigação de me responder. De repente eu me vi procurando cartomante e para mim isso foi assim algo desesperador, porque eu estava errada, eu não conseguia de Deus aquilo que eu buscava e eu comecei a me consultar com cartomante, procurar tipo o que fazer para mudar, porque dentro da igreja não estava mudando. E aí começou o meu fundo de poço. Até que um dia, dentro do ônibus, eu sofri um assalto. Entrou um cara, assaltou o ônibus inteiro. Ele apontou a arma para mim, para levar o meu celular. E quando eu vi aquela arma apontada, de repente começou aquele filme, sabe? Coisa muito rápida. Tipo assim, e se eu morresse agora? Para onde eu iria? É uma chance que Deus está me dando. E aí eu fui embora, cheguei em casa, eu entrei no banheiro, dobrei os meus joelhos e eu falei, meu pai, se é que eu ainda posso chamar de pai, né? Eu falei, meu Deus, me perdoa. Eu sei que eu fui imunda, eu fui podre. E tudo que eu fiz foi uma ingratidão muito grande. Se eu ainda tiver uma chance, se o Senhor ainda me aceitar, se ainda tiver jeito para mim, eu quero essa chance. Eu não quero mais viver do jeito que eu tô vivendo. Eu quero começar tudo de novo, do zero. E eu me agarrei. Foi quando entrou a pandemia. E aí que eu me dediquei mais ainda. Logo em agosto veio o jejum de Daniel. No jejum de Daniel, eu abri mão de tudo. Eu passei a ler mais a Bíblia, eu passei a jejuar para receber o Espírito Santo, para orar de madrugada. Eu acordava de madrugada, eu ia para o banheiro, ali eu orava, eu lia a Bíblia, eu buscava. Então, depois desses 21 dias do jejum de Daniel, focada apenas em receber o Espírito Santo, no último domingo eu recebi o Espírito Santo. Diferente do que algumas pessoas pensam, e até eu esperava também, eu não senti nada, não senti nenhuma emoção, mas eu senti uma certeza muito grande dentro de mim de que o Espírito Santo estava comigo.
porque a partir daquele dia

0: nasceu um desejo de falar do que Deus tinha feito na minha vida, da chance, da oportunidade que Ele me deu, uma forma de retribuir tudo que Ele tem feito por mim. E eu pedi a Deus uma direção, porque eu não queria mais me importar com um título ou uma posição dentro da igreja, mas eu queria que Ele me guiasse em meio a tantos grupos que tem na igreja, em um grupo que eu tivesse uma utilidade maior para ganhar almas. Aquele mesmo dia, eu recebi um convite para entrar no grupo Universal nas Forças Policiais, o UFP. E eu me identifiquei muito com o grupo. O UFP é um grupo que presta assistência espiritual, social e valorativa aos policiais, às forças de segurança e de justiça do Brasil. E depois que eu recebi o Espírito Santo, a primeira mudança que teve, ela foi comigo, foi no meu interior. Porque eu passei a descobrir o meu verdadeiro valor. Mesmo em meio aos problemas, às dificuldades, eu tenho paz. Porque algumas pessoas pensam que quando você recebe o Espírito Santo é como um passe de mágica. Tudo na sua vida se resolve da noite para o dia. E que você não tem mais problema nenhum. Pelo contrário, os problemas, eles continuam lá. Só que a maneira como você enxerga esses problemas e como você se posiciona diante deles é completamente diferente. Hoje eu não faço nada, eu não levanto da minha cama sem consultar o Espírito Santo, sem dobrar os meus joelhos, sem falar com Deus, sem abrir a Bíblia e pedir uma direção para aquele dia. Então hoje, com o Espírito Santo, eu tenho a certeza da minha salvação. Hoje eu tenho certeza que se eu caí aqui agora, eu sei para onde vai a minha alma.
1: Neste momento, vamos unir a nossa fé. Prepare o seu copo com água. É momento de oração.
2: Em o nome do nosso Senhor Jesus, nós entramos em oração agora em favor, ó Deus, de todas as pessoas que estão aflitas. Aqueles que têm pensado que a vida já não faz mais sentido, que já não vale mais a pena viver, que é melhor morrer, acabar com tudo, é melhor sumir, é melhor desaparecer. Pessoas que têm pensado que foram esquecidas até mesmo pelo Senhor. Mas agora, nesta oração, eu peço a Deus, envolva essa gente. Envolva aqueles que têm vivido sem paz. As pessoas que estão no fundo do poço, que estão jogadas, abandonadas, desprezadas, como se não valessem nada. É assim que muitas pessoas têm se sentido, como algo imprestável, como algo descartável, um objeto descartável que, após ser usado, é lançado no lixo. Meu Deus, somente o Senhor pode levantar essa pessoa, porque tudo que tem acontecido na vida dela tem feito com que ela mergulhe numa depressão, num buraco que parece que não tem mais fim. Essa pessoa tem vivido os seus dias em amargura, em dor, em sofrimento. Os seus dias têm sido de choro, de lágrimas, de opressão, de depressão. Há pessoas que já pensaram muitas vezes em desistir da família, do trabalho, de tudo. Estão em depressão, angustiadas, estão tristes. Mas eu te peço, Senhor, toque em cada uma delas e faça o milagre acontecer. Porque ninguém é capaz de conhecer o que está nesse coração. Ninguém sabe a realidade da vida dessa pessoa. Somente ela e o Senhor. E o Senhor, que conhece, que tem visto tudo o que tem ocorrido com essa criatura, o Senhor pode dar a ela o alívio, pode dar a solução. Ó Senhor, faça isso, porque o Senhor se importa com o sofrido. Às vezes, na hora da do desespero, da aflição, há pessoas que dizem: Deus não existe, porque se Ele existisse, Ele mudaria a minha situação. O Senhor certamente não leva em consideração essas palavras, porque quando a pessoa está aflita, Senhor, ela fala o que na realidade ela não queria falar. Mas eu peço, mostra para ela que o Senhor existe. Mostra para esta mulher que o Senhor é real, tão real como o ar que nós respiramos. Mostra que o Senhor existe. Dê um sinal para ela agora, Senhor. Dê um sinal que ela sinta uma paz no coração, um alívio na sua alma. Que ela seja envolvida pelo Teu Espírito agora, nessa prisão, nesse quarto de um hospital, nessa casa. Ela está no seu quarto, trancada, e faz agora a oração, ou às vezes nem ora, mas está a ouvir essa oração. Que o Senhor Espírito Santo faça acontecer um milagre. Liberte de toda dor, seja física, seja na alma. Liberta essa criatura dessa prisão. Venha quebrar essas correntes que tem amarrado essa pessoa, que tem mantido essa pessoa presa há tantos anos. Faça, meu Deus, com que a vida dela seja mudada. Que o Senhor consagre esse copo com água, de maneira que, ao beber, que vem imediatamente o alívio, a cura, e que essa pessoa tenha forças, porque o que muitos precisam é de ânimo, coragem, forças, porque essa pessoa não tem tido ânimo para nada. Ela está prostrada nessa cama e não tem ânimo para se levantar. Mas ao beber dessa água, ela vai ser tomada por uma força, não da água, mas a força do Espírito Santo. E ela vai se levantar. Aquela que não conseguia se alimentar, vai se alimentar. Vai ter outra reação agora. Eu te peço em o nome do Senhor Jesus. Amém. E graças a Deus. Graças a Deus. Agora, beba dessa água com toda a sua fé. Beba. Beba na certeza de que agora mesmo o Espírito Santo te liberta, te livra. Seja curado, seja liberto, seja abençoado.

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1: Olá, meus amigos, que o Espírito de Deus, nesta madrugada de quarta-feira, alcance a sua vida, sua casa, sua família. Chegamos até você para ajudar você, podemos ajudar você, queremos ajudar você. Fica ligado conosco, daqui a pouco vamos interagir falando o que vai acontecer hoje, quarta-feira, na nossa Igreja Universal do Reino de Deus, juntamente com nosso amigo Pastor Flávio, aonde estamos juntos nesta fé, trazendo a palavra da vida para você. Nós vamos agora uma belíssima canção bonita que fala da fé e voltamos com todos vocês.

0: Pastor Flávio, quarta-feira, eu sempre falo que quarta-feira é como o domingo da semana, o domingo da semana, onde nós buscamos a plenitude de Deus, buscamos a presença de Deus. É importante a pessoa ela estar preenchida do Espírito Santo. O Espírito Santo ele é o penhor da nossa salvação. A Bíblia fala, sem mim nada podeis fazer.
1: E hoje estaremos colocando toda a nossa força para buscar o Espírito Santo, que é a direção certa, é o conselheiro, é o consolador, é o poder de Deus em nós para nos sustentar em meio às lutas, aos desertos, às dificuldades. E você, amigo e amiga, você precisa receber o Espírito Santo. Quando você receber o Espírito Santo, você vai entender toda a obra de Deus, tudo o que Deus quer fazer na sua vida, tudo o que nós falamos aqui, você vai entender. E hoje é o dia em que nós colocaremos o nosso foco em buscar o Espírito Santo.
0: Vamos agora ouvir testemunhos de fé, pessoas que colocaram foco no Espírito Santo e a vida delas foram transformadas.
2: Eu perdi o meu pai quando eu tinha 15 anos. Eu, a partir daí, revoltei-me e tomei as piores decisões da minha vida. Eu transformei-me por completo, eu tornei-me num homem que eu nem me conhecia a mim mesmo. Eu estava a sofrer e fiz sofrer muito a minha mãe, a minha irmã e pessoas que estavam ao meu redor. A partir do momento que eu conheci este Deus vivo, tudo mudou em mim. Houve um milagre na minha vida. Vivia numa família aparentemente normal, só que o meu pai tinha uma doença grave nos pulmões. Não consigo ter lembranças dele saudável e havia muitas crises em que tínhamos que o levar ao hospital. Ele tinha muitas dificuldades respiratórias, ficava muitas vezes muito roxo. E a nossa vida foi basicamente andar de médico em médico, hospital em hospital. Eu sempre pensava que aquilo se ia resolver, até ao dia em que vi uma carta em casa que a minha mãe não me tinha mostrado, que era uma carta que dizia que ele tinha que ir a fazer um transplante de pulmões, coração, fígado, e eu aí percebi que a coisa era muito grave. Eu fui visitá-lo ao hospital e ele disse, olha, entretanto eu vou sair daqui. Ele estava animado, estava lá sentado na cama do hospital e eu fui-me embora para casa, todo contente, mas passado 3 meses, mais ou menos, ele faleceu. Quando eu cheguei a casa e vi aquele aparato todo lá em casa, aí eu vi realmente o que é que se passava, porque vi a minha irmã a chorar na rua. Depois entrei em casa, estava lá a minha família toda e a minha mãe a chorar, deitada no sofá, e aí foi como perder o chão dos pés. Fiquei eu, o único homem da casa, com a responsabilidade de levar a família para a frente, entre aspas, mas eu fiz totalmente o contrário, não fiz nada daquilo. Levei toda essa revolta para os meses e anos seguintes da minha vida. E basicamente eu ia dormir, chorava todas as noites. Eu fechava-me no quarto a jogar computador, a fazer qualquer coisa, e entretanto começava aos murros à parede, à cabeçada, depois a minha mãe e a minha irmã a bater do lado de fora da porta, sai daí, abre a porta, e eu não fazia nada. Tive primos meus que, epá, andas triste, andas isto, andas aquilo, epá, vamos sair à noite, vamos divertir-nos, vamos ali, vamos acolá. E foi aí que eu entrei nesse mundo das noitadas. Bebi uma cerveja, bebi duas cervejas, depois mais uma bebida branca, ia sempre adicionando qualquer coisa até que chegou a um ponto em que era beber para esquecer. Entretanto, comecei a entrar no mundo da droga, inicialmente pelo tabaco, depois comecei a experimentar AX, cannabis, ganzas, LSD, que foi a droga mais forte que eu tomei. Eu cheguei, inclusive, ter uma noite que eu fumei tanta droga, meti ácidos, que são os LSDs, e eu andava totalmente alucinado. Eu só me lembro de andar a apanhar beatas do chão e a fumar aquilo tudo. tudo o que eu encontrasse no chão fumava aquilo tudo. E só havia barulhos, coisas à minha volta e era tudo alucinações. Não imaginava qualquer futuro para mim, apenas pensava naquilo. Era chegar à escola, tomar droga com os colegas, chegar ao fim de semana e sair à noite com os primos. No fundo era isto. No meio de tanta coisa errada, tanta coisa má que me aconteceu, pessoas que fizeram muitas coisas erradas, houve também pessoas boas que eu conheci, e uma pessoa que é muito importante hoje na minha vida, que é a minha esposa. Começámos a namorar, e eu, como era uma pessoa muito carente, eu queria toda a atenção da minha namorada. Eu queria ela ao pé de mim, sempre, e sempre com 100% da atenção dela. Ou seja, era tanta carência que eu tinha, que se ela falasse para outra pessoa, eu já começava a discutir com ela, começava ela a discutir comigo. Apesar de eu gostar dela e ela de mim, a coisa não se sintonizava. Tanto eu como ela andávamos na noite, e isso acabou por prejudicar a nossa relação também. Houve um dia que a minha namorada disse-me que, pronto, que algo não estava bem. Eu também vi que havia ali certos pontos do relacionamento que não estavam bem, e ela começou-me a falar da Igreja Universal. A mãe dela também já lhe tinha falado, e eu comecei-me a interessar. Até que houve um dia que nós resolvemos ir na igreja. Aquela mensagem que eu ouvi, mesmo ninguém me conhecendo, aquilo parece que foi ao encontro daquilo que eu estava a passar. E depois, reunião após reunião, e mesmo a comentar com a minha namorada, parece que o namoro já estava a melhorar, as coisas estavam a ficar melhores. Entretanto, todos aqueles vícios, o tabaco, a bebida, parece que foi natural, uma coisa natural, deixou de fazer sentido. Aqueles amigos, porque eu comecei a dedicar mais tempo para mim e ao que eu realmente queria ser, e foi a partir daí que eu larguei totalmente aquele mundo onde eu estava. Conheci uma fé diferente, uma fé inteligente, coisa que eu não ouvi em lado nenhum. E pouco a pouco eu comecei a ter outros objetivos. Este Deus que eu conheci fez totalmente a minha vida transformar-se. Foi um autêntico milagre. Isto, olhando para trás, não há comparação. Hoje sou um rapaz totalmente diferente daquilo que eu era, e quando olho para trás não vejo motivos para voltar para aquela vida que eu levava. Foi uma transformação total. Eu hoje sou um homem feliz, sou um homem bem casado. Eu hoje faço questão de dar a conhecer a minha história, porque há muita gente que está a sofrer e que pode mudar, tal qual como eu mudei.
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4: Parece que nunca nada estava bem. Era tipo como se eu andasse a correr numa maratona e nunca mais chegasse a lado nenhum. O meu nome é Sandra, eu tenho 48 anos, eu tive uma infância normal, feliz, eu tirei o curso de gestão de empresas, sempre geri muitas equipas, já trabalhei no Brasil a gerir equipas aqui em Portugal, e mais ou menos a partir dos meus 30 anos, começou a minha busca, porque eu sempre gostei de ler livros de inteligência emocional, de autoconhecimento, e era como se fosse uma busca, que eu gostava de encontrar respostas para certas questões. Eu, olhando para trás, é assim, consoante a minha idade, eu sempre fui priorizando coisas. Na altura do meu curso, era o meu curso que era mesmo muito importante, pois casei-me, é o casamento, é o marido. Depois é os filhos, nomeadamente o primeiro filho, era como se eu tivesse deixado de existir. E então, o que eu cheguei à conclusão foi que eu priorizava tudo, consoante a idade e a fase da minha vida, e Deus andava algures aqui no meio. Deus para mim sempre foi muito importante, Jesus também, mas eu achava que era assim, como eu estava a fazer, que estava certo. Mas não, eu não estava a priorizar. E foi nessa, quando eu tive essa consciência que eu não estava a priorizar Deus na minha vida, foi nessa altura que eu escrevi Deus, família e trabalho. E nessa altura, eu então pedi a Deus para me dar um livro bom. E há um dia que eu cheguei a casa e o meu cão, ele saltou para a estante e deitou os livros todos para o chão. E eu tive que tirar os livros todos, porque ele estava a rasgar os livros todos, e eu tive que arrumar os livros todos, e eu agarrei nos livros, e de repente eu olhei para o lado e estava um livro assim muito afastado. E eu olhei e pensei, é este o livro. E quando eu fui ver o livro, era o livro do Bispo Edir Macedo, Nada a Perder. Só que eu nunca tinha visto aquele livro. E então eu comecei a ler o livro e eu comecei a gostar muito do livro e tive mesmo a certeza que tinha sido aquele livro que eu tinha pedido. E o livro começava a contar a história do bispo muito do início. Logo do início, e aquela questão de ele querer fazer as coisas de salvar almas, e havia muitas pessoas que não acreditavam nele, e eu identifiquei-me ali um bocadinho com aquilo, porque há muitos anos atrás também, nomeadamente quando eu comecei a nível do meu trabalho, era aquele desejo de fazer as coisas bem, mas havia muitas pessoas à volta que não acreditavam que eu fosse ser capaz de fazer as coisas. E depois eu fui sempre lendo o livro e gostei muito do livro. Entretanto, eu acabei de ler o livro e quis comprar outros livros, andei à procura em muitos lados e não encontrei o livro. Então, o que é que eu pensei? Olha, vou à igreja e vou lá ver se vendem o livro. E foi então quando eu fui à igreja e então fui comprando, ia sempre lá à igreja para comprar os livros. Depois, à medida que eu ia lendo os livros, houve um livro que eu li que vinha a explicar o que é que eram os dízimos, que eu não sabia. E vinha lá a explicar que os dízimos, que eram os primeiros frutos da colheita que se entregavam a Deus. E aquilo para mim fez-me todo o sentido, porque ainda por cima eu já tinha decidido que eu ia priorizar Deus. Então, quando eu li aquela explicação fez-me todo o sentido e eu pensei, bem, então a minha colheita é o meu salário, então faz sentido que os meus primeiros frutos eu entregue para Deus porque eu quero priorizar Deus, já tinha decidido isso na minha vida. E eu juntei os dízimos durante 3 meses. E ao fim de 3 meses, há um dia em que foi o meu basta, que eu já não aguentava mais a minha situação, porque era tipo era como se eu tivesse um vazio dentro de mim que eu não conseguia preencher com nada, por mais coisas que eu fizesse, parece que nunca estava bem, e naquele dia foi o meu basta. E eu pensei assim, olha, amanhã, Sandra, vais lá levar os dízimos à igreja. Mas a minha intenção era só chegar na igreja, porque eu não conhecia ninguém na igreja. A minha intenção era chegar à igreja, entregava os dízimos e vinha-me embora. Quando cheguei lá na igreja, já eram 10 horas e a reunião estava mesmo a começar. E estava um obreiro à porta, estava toda a gente a entrar para a reunião. Foi quando eu cheguei ao obreiro e disse, olha, estão aqui os meus dízimos. E o obreiro virou-se para mim e disse assim, olha, é ali dentro. Ele era muito alto, curvou-se para mim e disse, olha, é ali dentro. E conforme ele disse, é ali dentro, eu senti como se alguém me tivesse empurrado para dentro da reunião. Senti mesmo, parecia que tinha sido a palavra dele, que disse, olha, é ali dentro. E eu fui literalmente empurrada lá para dentro. Às tantas eu já estava ali dentro na reunião. E depois parece que estava tudo preparado, porque logo naquele dia ofereceram as Bíblias. Então eu recebi logo naquele dia a Bíblia. Assim que eu cheguei a casa, eu comecei a ler a Bíblia. Então, a partir daquele dia, era como se a igreja fosse o meu oxigênio, porque eu estava tão sedenta, a nível espiritual, era um vazio tão grande que eu sentia, que eu logo naquele dia eu já não larguei a Bíblia. Qualquer bocadinho que eu tinha era para ler a Bíblia. Então, eu comecei a ir às segundas, quartas e sextas e aos domingos. E passado umas semanas, o bispo falou que ia haver o jejum de Daniel. E foi aquele desprendimento total das coisas do mundo. E foi aí que eu me comecei a perceber de coisas minhas que eu tinha que alterar. E foi uma entrega minha naquela altura. Eu fui tão sincera, que eu fui falar com Deus nessa sinceridade. E foi naquele momento, então, que foi o batismo com o Espírito Santo. E de repente, aquilo que eu senti, que eu acho que eu nunca vou conseguir explicar, nunca vou ter palavras para explicar isto, é como se eu dentro de mim, eu enchi-me, foi uma confiança dentro de mim, que eu nem consigo explicar muito bem. Naquele momento parou tudo. É como se nada naquele momento para mim tivesse importância. Então, todas aquelas questões que eu estava ali a viver emocionalmente, aquelas minhas preocupações, aquilo desapareceu tudo completamente. É como nada, não tinha nada, não, desapareceu tudo. Foi um momento da comunhão, foi mesmo a comunhão. Foi uma paz, foi. Já nada me preocupava, era uma confiança, como eu nunca tinha sentido. É uma mudança que é dentro, é algo que é de dentro para fora. Porque, por exemplo, eu quando comecei, logo nas primeiras semanas que eu comecei na igreja, eu comecei a andar mais feliz, eu comecei a andar mais bem disposta, com outra animação, outra motivação. Mas esta transformação é dentro, é como se eu tivesse, como se eu ganhasse uma nova vida. A palavra até que me vem à cabeça é brotar, nasceu. É como se de repente uma flor aqui dentro de mim tivesse reventado, tivesse nascido uma nova vida. E eu depois fiquei uma pessoa completamente diferente, porque eu era muito nervosa, ansiosa. Antigamente era impossível eu ter a tranquilidade que eu tenho hoje perante determinadas situações, quando eu sei que antigamente eu ia ficar muito ansiosa ou muito nervosa com elas. É uma mudança que é aqui no interior, é de dentro para fora. Eu lia que quando Jesus carregou na cruz, ele levou a nossa dor. Eu não compreendia o que era isso. E foi o que aconteceu comigo, porque a minha dor, ela saiu. Que é aquela dor que ela não se vê, que está aqui dentro, que nós olhamos, parece que a pessoa está muito bem por fora, mas por dentro a pessoa não se sente bem. Eu acho que eu não tenho mesmo palavras para explicar isto, e nem o quanto eu estou agradecida pelo que Deus fez por mim, porque eu nem sequer alguma vez eu imaginava, com tanta coisa, tanta busca que eu já fiz, eu nem sequer alguma vez eu imaginava que isto fosse possível.
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6: A partir daí procurei um médico em que me foi diagnosticado uma doença, que é o hipertiroidismo, e ele deu-me uns comprimidos, que tinha que tomar 16 comprimidos por dia. Tomava aqueles comprimidos todos os dias, mas mesmo assim eu sentia-me sempre muito angustiada e muito vazia, e cada ano que passava eu não sentia melhoras. Eu estava empregada, mas tive que me desempregar porque eu não dormia de noite e depois eu não tinha cabeça para trabalhar no dia a seguir. Todos passávamos mal, porque todos sofríamos pelo facto de eu não ter paz, de eu não dormir, de andar sempre nervosa. Nós não tínhamos uma vida digna, não é? Tínhamos uma vida todos muito nervosos e ninguém conseguia dar uma solução àquilo. Foram dias muito, muito difíceis na minha vida mesmo. Comecei a ficar com pensamentos de suicídio. Então, como nessa altura a minha filha só tinha 4 anos e era pequenina, eu pensei, bem, deixá-la aqui neste mundo sozinha não resultava muito. Comecei a planear um suicídio. Primeiro, então, pensei em matá-la a ela e depois acabava comigo, pensando que ia resolver todos os meus problemas assim.

pensei comprar uma pistola e depois pensava, bem, agora não é, executo, mato a minha filha e depois mato-me a mim mesma e pronto, mas era horrível, eu não dormia toda a noite. E houve uma noite horrível que eu passei toda a noite sem dormir, mesmo a pensar como é que eu ia executar esse suicídio. O vazio era tão grande que eu não me importava com nada. E então a solução era essa mesmo para mim, não havia mais solução. A minha tia foi visitar-me e convidou-me para ir a uma Igreja Universal do Reino de Deus e a partir daí eu fui com ela a essa reunião. No dia em que eu entrei na Igreja Universal para assistir a essa reunião de terça-feira em que eu fui ungida, já consegui dormir, tive uma noite descansada e tranquila. Eu não sentia nem via solução em lado nenhum e comecei a ver ali assim uma porta aberta para mim. Como fui tão bem recebida e como o pastor falou comigo e disse que eu ia vencer e eu conseguir ultrapassar todos aqueles obstáculos, eu então senti tipo assim uma fé que sim, que iria conseguir, não é? Ultrapassar tudo aquilo.

0: Depois, quando eu dei por mim, já não tomava mais os 16 comprimidos, já conseguia dormir toda a noite e com o passar do tempo comecei-me a libertar também. Já olhava para mim e não sentia os pensamentos de suicídio, já não tinha maus pensamentos. E hoje sou feliz e sou grata a Deus por estar aqui, porque se não fosse ter conhecido, portanto, este caminho, se não fosse ter conhecido Deus, eu hoje se calhar não estava aqui a dar este testemunho. Hoje trabalho, sou uma pessoa feliz, tenho vida, não penso em suicídio. E hoje tenho vontade de viver, graças a Deus. Era o milagre que eu precisava.
1: A importância, Pastor Flávio, estamos de volta com esta programação, a importância de nós conscientizar as pessoas, elas recebem a direção para prosperar, recebem a direção para receber a cura pela família, pela libertação. Depois que a pessoa se liberta, batizou nas águas, então há esse processo, é um processo espiritual de entrega. Se a pessoa ela se entregar, então ela recebe o Espírito Santo, porque é uma promessa. Eu guardo uma palavra comigo, porque Deus não é homem para mentir. Está no livro de Números 23, 19. Deus, ele não mente. Se ele prometeu, então a promessa vai se cumprir.
2: A palavra de Deus não pode falhar. Como o senhor acabou de dizer, Deus não mente. E a fé que agrada a Deus é a fé na palavra. E é a palavra que tem que se cumprir. E cumpre-se até hoje. Nós vamos ouvir agora o caso da senhora Linda Mendes, que hoje ela experimenta a palavra de Deus na vida dela. Ela chegou na Igreja Universal com depressão, com ansiedade, síndrome do pânico. Ela não conseguia estar no meio das pessoas. Quanto mais medicação tomava, pior ficava a situação. Ela chegou ao ponto de querer tirar a própria vida, porque constantemente vinham essas vozes na cabeça dela. E até deixar o seu filho com os pais. Imagina a loucura que ela ia fazer. Mas graças a Deus, chegou na Igreja Universal, creu na palavra e hoje tem uma vida transformada.
1: Vamos ouvir agora o testemunho belíssimo da senhora Linda Mendes. Voltamos com todos vocês e depois uma belíssima canção. Retornaremos após a canção. Voltamos já já.
3: Eu começava a chorar porque era uma tristeza, era uma solidão, eu sentia-me sozinha, sentia-me abandonada e eu estava rodeada de muitas pessoas. Depressão, ansiedade e tinha síndrome do pânico. Eu tinha episódios de pura destruição. Eu não tolerava ouvir ninguém. Quanto mais medicação eu tomava, pior eu ficava. Ficava completamente apática. Eu ficava ansiosa com tudo. O sofrimento começou quando eu tinha 25 anos. Com 25 anos eu era uma pessoa cheia de ódio, com muitos nervos. Eu tinha um complexo enorme dentro de mim que já vinha da adolescência, em que eu não achava que eu era bonita. Eu tinha episódios de pura destruição. Ninguém podia falar comigo. Dava socos na porta do meu quarto, dava socos na parede. Eu dava socos com força, eu nem sabia de onde é que vinha essa força. Eu não sentia dor, eu só sentia dor quando os nervos passavam e eu sentia dores nas mãos, nos punhos. Realmente tinha depressão, ansiedade e tinha síndrome do pânico. Eu fui ao médico e ele receitou-me a medicação, só que quanto mais medicação eu tomava, pior eu ficava, porque eu não tinha força para fazer nada, eu ficava mole, eu ficava apática, eu começava a chorar. Começava a chorar porque era uma tristeza, era uma solidão. Eu sentia-me sozinha, sentia-me abandonada, sentia-me... E eu estava rodeada de muitas pessoas. Ficava ansiosa, eu tinha que tomar ansiolítico, porque eu não conseguia fazer nada. Quando eu tinha ansiedade, não conseguia fazer nada se eu não tivesse medicada. Comecei a ouvir vozes a dizer-me que eu estava melhor se eu não estivesse aqui, que o meu filho estaria melhor com os meus pais e que o meu filho já era crescido e que não iria sentir a minha falta, que ninguém ia sentir a minha falta. Então o que eu estava aqui a fazer? Que eu era um peso para toda a gente. Saí de casa e a minha intenção era chegar à estação dos comboios e atirar-me. Ao qual, portanto, eu comecei a dizer ao meu filho que ele estaria melhor sem mim, que eu queria que ele fosse feliz, que ele fosse forte, etc. E o meu filho começou a chorar e pediu-me para não tirar a minha vida, para pensar nele, para pensar nos meus pais e para não tirar a vida. E ele começou a chorar. E ao mesmo tempo, na minha mente também veio também um pensamento: não faças isso. Ouve o teu filho, não faças isso. Então eu voltei para trás, não cheguei à estação dos comboios, voltei para trás, mas mesmo assim não me sentia melhor. O meu pai faleceu no ano de 2021. Faleceu, portanto, de Covid. Isso foi uma dor para mim, foi uma dor porque eu não vi o meu pai a morrer. Não me despedi dele. E isso, portanto, acabou por me matar por dentro. E isso só me fez cada vez mais ir para o fundo do poço. Com os episódios todos que eu tinha de depressão, a depressão ficou pior porque eu chorava. Eu andava na rua, chorava, até que um dia eu não aguentei mais. Tanta dor, não aguentei. Então, através da minha mãe, acabei por vir à igreja. Quando eu vim à igreja, uma das primeiras coisas, quando eu acabei de assistir à reunião, quando eu fui para casa, a primeira coisa que eu notei é que eu dormi essa noite, coisa que eu não fazia há muito tempo, que era dormir uma noite inteira e depois acordar bem disposta. Depois eu disse: bom, este é o caminho. Comecei a vir às reuniões, comecei a fazer as correntes. Foi quando eu comecei a ver mudanças em mim. Foi quando comecei a ver que eu, que era muito nervosa, já não estava nervosa, estava mais calma, mais concentrada, e eu vi onde é que era o meu caminho, que afinal havia jeito para mim, afinal havia uma porta aberta para mim. Foi quando eu entendi que tinha que ter o Espírito Santo. Numa vigília que houve na igreja, em cima do altar, eu estava a buscar e eu disse: Senhor, eu não aguento mais. Faz aquilo que tu tiveres a fazer de mim, porque eu não aguento mais. Foi quando, então, eu recebi o Espírito Santo. Eu fui imbuída de uma certeza tão grande, de uma alegria, de uma felicidade que eu nunca tinha sentido, de um amor tão grande que eu nunca tinha sentido, porque eu nunca me tinha sentido amada por ninguém. E eu, naquele momento, senti-me tão amada, tão querida, tão desejada por Deus. E então, a partir daí, as mudanças se fizeram ver, as pessoas começaram a ver. A minha vida mudou completamente. Hoje sou uma pessoa completamente em paz. Sei o que é paz, sei o que é alegria, sei o que é felicidade. O que eu tenho, eu quero dar aos outros o que eu tenho, porque hoje sou muito, muito, muito feliz.

0: Pastor Flávio, quarta-feira nós buscamos o Espírito Santo. Tem uma passagem da Bíblia que eu sempre, quando eu leio, faz meditar, que muitas são as pessoas que abandonaram a fonte da água da vida para fazer cisternas e cisternas rotas. Como que a pessoa tem a fonte viva de uma água fresca, cristalina, que vai saciar a sede dela? Elas vão fazer cisternas. Olha o trabalho, cavar buracos, colocar estrutura de cimento, de ferros, e a pessoa vem carregando água para encher, e depois, quando ela vai beber aquela água da cisterna, está há uma ruptura, uma rachadura. Então, o mundo está dessa maneira, trocando a fonte da água da vida por cisternas rotas, e a pessoa está vazia. Quantas pessoas que nos ouvem agora estão vazias?
1: E é assim que acontece quando uma pessoa tem depressão, quando uma pessoa tem ansiedade, quando uma pessoa vive com medo. Ela procura preencher o seu interior com as coisas deste mundo, mas quanto mais tenta, mais vazia fica. Mas Jesus disse que aquele que bebe da água que ele tem para dar não tem mais sede. Tem uma fonte que jorra dia após dia, a todo instante e para sempre. E você, amigo e amigo, talvez você está nos acompanhando neste momento. Um dia você teve a fonte das águas vivas. Um dia você era essa pessoa cheia de vida, cheia de força. E hoje talvez você esteja aí pensando em se matar, procurando preencher esse vazio com vícios, com droga, com relacionamentos, saindo à noite de festa em festa. E você lembra como era você participar de uma reunião à quarta-feira, quando você estava na frente do altar e ali você se derramava diante de Deus e o Espírito Santo vinha sobre você?

0: E quando cheguei no centro de ajuda, eu vivia um terror completamente, porque eu tinha uma vida sentimental fracassada. Eu vivia com alguém que era viciado no álcool, nas drogas, e então isso fazia-me ser uma pessoa completamente desequilibrada, porque eu tinha muitos complexos de inferioridade, achava sempre que as outras pessoas eram melhores do que eu. Eu chegava a ter sonhos durante a noite em que depois essas coisas aconteciam no dia a seguir ou outros dias depois. Sentia também coisas, sim, achava sempre que as outras eram mais bonitas do que eu. Tinha medo de estar sozinha em casa. Quando eu cheguei no centro de ajuda, eu comecei logo a conseguir dormir bem, que era algo que eu não conseguia, porque muitas vezes eu ficava durante a noite acordada. Depois, devido àquela situação toda, eu também não conseguia ter uma noite descansada, e quando eu cheguei no centro de ajuda, vi essa mudança. Aos poucos deixei de sentir aquilo que eu sentia, de ter aqueles sonhos, nunca mais tive esses sonhos desde que cheguei no centro de ajuda. E pouco a pouco também fui vencendo a depressão, porque também cheguei com depressão. Eu vi sinais, mas nada mais aconteceu. Porquê? Porque eu própria me deixei acomodar. Eu achava que, ok, eu cheguei aqui, está bom, não preciso de fazer mais do que isto. Eu deixei de orar, eu deixei de ler a Bíblia, eu só orava na igreja. Era o único sítio em que eu orava, era quando eu estava lá. Porque voltei a sair à noite, voltei a envolver-me com as amizades de anteriormente. Portanto, nessa altura já estava o mundo para mim. Eu ia na igreja, mas lá fora eu praticava tudo. Então o que é que acontecia? Quando eu chegava, a minha consciência pesava, porque eu sabia que o que eu estava a fazer era errado. E até que chegou um ponto em que eu tive mágoa de uma obreira. E isso foi o que me fez também afastar, mas eu já estava, nessa altura, aliciada pelo mundo. Voltei a sentir medo de dormir à noite, voltei a ter medo de estar em casa, os pensamentos eram cada vez maiores novamente, voltei outra vez a. Só conseguia estar junto de pessoas, porque se eu estivesse sozinha eu tinha medo. Quando eu saí do centro de ajuda, eu fiquei com a vida completamente destruída. Então eu voltei com uma certeza de que eu tinha que mudar verdadeiramente. A Mariana tinha que morrer mesmo. Aquela Mariana complexada. E então foi muito mais fácil dessa vez porque eu voltei decidida. Eu voltei para uma decisão. Então comecei a fazer tudo novamente. Comecei sexta-feira, processo de libertação. Voltei a meditar, tudo na Bíblia certinho, sem do, ah, medito hoje, medito amanhã. Não. Era sempre com o que é que Deus quer falar comigo. E também orar, e fui buscando mais e mais. Estou feliz, estou realizada, deixei de ter medo, estar sozinha, gosto imenso de estar sozinha até. E sou feliz. Hoje eu estou bem, hoje eu tenho a certeza da minha salvação, estou bem na fé, nunca mais me deixei acomodar, porque sei que se me voltasse a deixar acomodar ia cometer o mesmo erro. O conselho que eu deixo para as pessoas que têm uma fé enferma é olharem os detalhes, porque é nos detalhes que está a nossa vida com Deus. Porque muitas vezes nós pensamos assim, ah, hoje eu estou cansada, não vou fazer isto, ou não vou fazer aquilo. Não, Deus olha os detalhes e é isso que é importante na nossa vida com Ele. É nunca nos deixarmos estar numa fase de acomodação, estarmos sempre a exercitar a fé. Se vem alguma situação, eu lanço. Se eu vejo que, ah, não, espera aí, não vais. Não, é quando eu vou. É irmos sempre em frente na fé.
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1: Eu, desde muito tenra idade, sentia um grande vazio dentro de mim. Não sei explicar porquê, mas uma coisa é certa, esse vazio foi aumentando, consoante eu fui caminhando para a idade. Eu sentia coisas estranhas na minha casa. Sentia, desde bater os móveis, as luzes que se acendiam, sem saber como, inclusive eu tinha medo do escuro, eu não conseguia andar no escuro e tudo isso foi se agravando, consoante, fui caminhando para a adolescência. Entretanto, uma das coisas que eu pensei em preencher esse vazio foi também desde muito tenra idade, muito cedo, foi tentar refugiar-me no vício do álcool, do tabaco e droga. Inclusive, mais tarde, acabei por ser viciado no vício do jogo. Entretanto, aquilo que eu pensei que seria a solução para a minha vida aumentou mais o meu sofrimento. Na altura, enquanto naqueles breves momentos esse vazio era preenchido, mas quando passava o efeito do álcool e da droga, tive sempre tendência a aumentar. Tabaco fui viciado mais de 20 anos e álcool foram 30 anos de vício de álcool. Porque eu desde os meus 12 até os 25, 24 anos, era viciado do álcool. Todo tipo de álcool. Whisky, eu bebia uma média de 5, 6 garrafas de whisky por mês, tirando o vinho e a cerveja. Fui viciado em todas as 5 bebidas. Muito mais tarde, por causa do álcool, do tabaco e da droga, eu contraí muitas doenças. Eu, na minha adolescência, eu tive desde tipo de uma cirrose derivada ao álcool, eu tive febres intestinais, eu tive muitas doenças, o que tive quase à beira da morte. Além de prejudicar a minha saúde, levaram-me muitas vezes a uma decadência física, psicológica. Os meus primeiros 8 anos de casado foram 8 anos de sofrimento com a minha esposa, porque eu chegava à casa todos os dias e brigado. Fiz várias juras, inclusive à minha esposa, de deixar os vícios, só que eu não conseguia combater esse tipo de situação. Várias vezes rasguei maços de tabaco, várias vezes pedi perdão à minha esposa que ia deixar de beber, mas tinha algo mais forte que eu que me dominava. Ou seja, eu sozinho não conseguia suportar, não conseguia dominar ou vencer tudo isso de vícios. Não conseguia. Houve uma vez que sintonizei o rádio num posto em que estava a falar uma senhora precisamente daquilo que eu estava a sofrer. Aliás, eu já estava a pensar no suicídio, porque eu disse, mesmo no fundo do poço, no limiar do meu sofrimento, entendo na Igreja Universal do Reino de Deus. Eu logo no primeiro dia que pus os pés na igreja, não consegui explicar o quê, mas senti algo diferente logo. Senti qualquer coisa que tinha dentro de mim e que me deu forças para continuar as minhas lutas dia após dia. Ora, acompanhei o trabalho, comecei o meu trabalho da igreja e muita luta, não foi fácil, mas consegui muita luta, com muita perseverança, muita obediência e conforme fui desenvolvendo o meu trabalho, conforme fui sendo perseverante, comecei a ver um progresso muito significativo. As doenças, passado um ano, fui logo curado. Então, as doenças desapareceram, as perturbações que eu tinha de vultos, que eu tinha de ruídos e de escuridão, tudo isso desapareceu e realmente hoje posso dizer que sou uma nova pessoa na minha vida.
2: Hoje, quarta-feira, é o dia que nós vamos buscar com toda a força. É uma reunião maravilhosa, estamos no estudo. Esse estudo, pastor Flávio, tem mudado a vida das pessoas, os pensamentos dela, porque aonde é a palavra de Deus. Nós não brincamos com a palavra de Deus. São três coisas que eu não brinco. É a palavra de Deus, o altar e o nome do Senhor Jesus. Nós não podemos brincar com a palavra do nosso Senhor. Porque o que a Bíblia fala tem acontecido, está acontecendo e vai acontecer. É a palavra profética, aonde Deus ele tem que se revelar para essa pessoa. E nós estamos vivendo os últimos tempos.
3: E tempos difíceis, tempos de engano, de corrupção moral e espiritual, tempos de mentira, tempos em que o amor vem se esfriando e só há um jeito de conseguir estar bem guardado e protegido diante de tantos perigos que nós temos vivido neste mundo, que é tomar a armadura de Deus. A armadura de Deus, que é a palavra de Deus, é ela que nos blinda para todos os perigos que nós vivemos. E quarta-feira nós estamos fazendo esse estudo sobre a armadura de Deus, que você vai receber, vai entender, vai aprender, vai praticar, e você vai estar protegido para tudo o que você estiver a enfrentar.
2: O senhor vai estar ali em Machico, né?
3: Nós estaremos ali no centro da cidade de Machico, ali na rua Doutor João Abel de Freitas, número 35, ali próximos do supermercado Continente e Pingo Doce. E estaremos às 7h30 da manhã, às 10 da manhã, às 15 horas e às 19h30. Você que nos acompanha de Machico e arredores, você recebe o nosso convite todo especial para estar conosco ainda hoje, nesta quarta-feira.
2: Estaremos ali no Funchal, na rua Dom Carlos I, número 11, às 8 da manhã, às 10 da manhã, às 15 horas e às 19h30. Para mais informações, pastor Flávio, essa pessoa deve ligar para onde?
3: Para a nossa linha de apoio, que está 24 horas à disposição daqueles que estão a precisar desabafar, que estão a precisar de uma orientação e de uma oração. Nosso número é o 218-368-008.
2: Tá certo, então. Deus abençoe abundantemente as suas considerações finais, pastor Flávio.
3: Deus abençoe o pastor e Deus abençoe você e a sua família, você que nos acompanha neste momento.
2: Ficamos aqui com todos vocês. Deus abençoe, um forte abraço e até a próxima programação.
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1: Muito bom dia a todos, que Deus abençoe a sua vida, que Deus abençoe a sua casa e toda a sua família, que Deus ilumine o seu dia. Eu deixo à sua disposição o SOS Espiritual, uma central telefônica formada por pessoas aptas e espiritualmente preparadas que vão te ouvir, como também te ajudar. 218-368-008. Pastor Tiago, muito bom dia.
2: Bom dia, Pastor Vitor. Bom dia a todos os nossos ouvintes.
1: Eu ofereço a todos uma linda faixa musical e em seguida eu retorno com todos.